0: episódios no Estreito de Hormuz.
1: Ontem, os Estados Unidos interromperam o acordo de cessar fogo e realizaram novos ataques ao Irã.
0: De acordo com nota divulgada pelo comitê, a decisão tem como objetivo proteger o mercado interno e evitar o desabastecimento dos combustíveis no país.
1: A medida terá caráter temporário, com vigência de até 60 dias e será reavaliada após 30 dias.
0: Hoje, o ministro da Fazenda, Dario Durigan, afirmou que o governo federal seguirá tendo cautela com as medidas de subvenção dos combustíveis diante dos conflitos no Oriente Médio.
2: Eu tinha expectativa, sim, de tirar a subvenção da gasolina num prazo mais curto. O que a gente ouviu foi uma declaração do presidente dos Estados Unidos dizendo que o cessar-fogo estava encerrado e que o acordo de paz já não seria mais executado nos termos em que estava sendo planejado. O que nos acendeu um sinal de alerta, sim, para a cautela em que a gente tem que adotar no acompanhamento da guerra. Então, a estratégia não muda. O objetivo do Ministério da Fazenda, com a guerra diminuindo de proporção, é retirada dos subsídios, mas eu preciso ter cautela porque os eventos novos aconteceram ontem.
1: A Receita Federal iniciou uma ação direcionada aos contribuintes com eventuais débitos em aberto.
0: A iniciativa busca manter a regularidade fiscal dos contribuintes.
3: Contribuintes classificados com o selo Sintonia a Mais começaram a receber comunicações pela Caixa Postal e pelo Domicílio Tributário Eletrônico, o DTE, com informações sobre eventual existência de débitos em aberto. A regularização é necessária para evitar a inadimplência, situação que pode resultar no cancelamento do selo. A validade da classificação é de um ano, contada a partir do primeiro dia do mês de referência. O cancelamento também pode ocorrer em situações como concessão da medida cautelar, decretação de falência ou liquidação da pessoa jurídica, manutenção de irregularidade cadastral por mais de 30 dias ou enquadramento como devedor contumaz. Reportagem Edinaldo Júnior.
1: Sabia que eliminar o acúmulo de capim seco, galhos e folhas cria barreiras naturais para reduzir o risco de incêndios durante o período de seca?
0: E essa técnica tem um nome e uma regulamentação. É o que vamos ouvir agora na reportagem de Márcia Fernandes.
4: Atear fogo numa área para evitar queimadas. Parece contraditório, mas trata-se de uma técnica recomendada para evitar grandes incêndios florestais na época da seca. São as chamadas queimas prescritas. O fogo é colocado de forma controlada em áreas demarcadas. Com isso, é eliminado o acúmulo de capim, galhos e folhas que podem servir de combustível para incêndios. É o que explica Hudson Coimbra, analista ambiental do Instituto Chico Mendes de Conservação da Biodiversidade, ICMBio.
5: É uma ferramenta de manejo do fogo, utilizada com critérios técnicos, análises de risco, vulnerabilidades, critérios meteorológicos, topográficos, e aí a partir disso a gente também define o que é que a gente quer queimar para evitar a propagação de incêndios.
4: A Floresta Nacional de Brasília é um dos espaços que costuma ser atingido por focos de incêndios durante o período da estiagem. Por isso, recebeu nesta quinta-feira uma queima prescrita como parte das ações de prevenção a incêndios, como destacou Hudson Coimbra, do ICMBio.
5: Dentro do Distrito Federal, elas são importantes para evitar os grandes incêndios que acontecem na época da estiagem, né, que vai se iniciar já agora.
4: A queima prescrita é executada por brigadistas que fazem um monitoramento constante da área. Pode ser implementada em parques nacionais, reservas extrativistas e unidades de conservação em geral. Reportagem Márcia Fernandes.
1: E por falar em período de estiagem, o Instituto Nacional de Meteorologia emitiu um alerta de baixa umidade do ar.
0: Uma massa de ar seco se estende do interior da região Nordeste até grande parte do Centro-Oeste, além de áreas do interior das regiões sudeste e sul do país.
1: Segundo o Instituto, a baixa umidade deve permanecer até o domingo, dia 12 de julho.
0: Durante os períodos mais secos do dia, a umidade relativa pode ficar entre 20% e 30%, níveis que exigem atenção, principalmente para crianças, idosos e pessoas com doenças respiratórias.
1: Ferramenta digital para pequenos produtores e cooperativas do campo que simplifica o acesso a financiamentos.
0: É o simulador de crédito do Pronaf, o Programa Nacional de Fortalecimento da Agricultura Familiar.
1: A plataforma mostra linhas e condições de crédito que combinam com o perfil do produtor.
6: Se você é produtor rural e precisa de crédito, pode contar com uma ferramenta na hora de solicitar os recursos. É o simulador de crédito do Pronaf, uma ferramenta digital desenvolvida para ajudar agricultores familiares e cooperativas a identificarem quais linhas de crédito do Pronaf eles podem usar. É preciso responder algumas perguntas sobre a situação do agricultor, como renda familiar, localidade e objetivo do financiamento. Depois, são informadas as linhas de crédito e as condições de financiamento compatíveis com seu perfil e quais as instituições financeiras que operam em sua região. Vale ressaltar que o simulador não substitui a análise realizada pelas instituições financeiras e também não garante a contratação do crédito. A ferramenta é apenas informativa e busca facilitar o acesso às informações sobre o Pronaf antes do agricultor familiar buscar uma instituição financeira. Para simular o crédito, acesse simuladorpronaf.mda.gov.br. Daniele Popov para A Voz do Brasil.
0: Produtores que vivem no campo precisam validar o CAR, Cadastro Ambiental Rural de suas propriedades.
1: O cadastro é um registro público eletrônico nacional, obrigatório para todos os imóveis rurais.
7: Você que tem uma propriedade rural e já fez a inclusão dela no Cadastro Ambiental Rural, o CAR, não se esqueça de verificar se está tudo certinho. Veja na caixa de mensagens da Central do Proprietário Possuidor do CAR se você recebeu uma notificação para resolver alguma pendência. O órgão gestor do CAR enviou recentemente mensagens para mais de 845 mil proprietários. Para 500 mil, só falta responder se concordam com as informações já analisadas. Se você estiver nesse grupo e finalizar o processo, o seu CAR vai ficar em dia com o que prevê o Código Florestal, que é a lei que cuida desse assunto. Ter o Cadastro Ambiental Rural concluído é fundamental para acessar o crédito agrícola no sistema bancário. Então, não se esqueça de olhar a caixa de mensagens da Central do Proprietário Possuidor do CAR e ver se você recebeu uma notificação para resolver alguma pendência. O Cadastro Ambiental Rural é obrigatório para todos os imóveis rurais. Quando o processo for finalizado, sua propriedade será classificada como cumpridora das regras de proteção do meio ambiente. Se você ainda não fez o cadastro da propriedade rural no CAR, vá no site car.gov.br, escolha o estado e siga o passo a passo. Depois disso, é emitido um recibo de inscrição no CAR. Com esse recibo em mãos, você consegue acessar a Central do Proprietário Possuidor com o seu login no gov.br. É nessa central que você acompanha a situação de sua propriedade, os documentos e as análises feitas pelos técnicos. Reportagem Carlos Oliveira.
0: As inscrições para a PND, a Prova Nacional Docente, se encerram amanhã.
1: Por meio do Exame Nacional de Desempenho de Estudantes, a prova avalia os formandos em licenciaturas.
0: Mas professores já formados também podem fazer a PND, especialmente porque ela pode ser usada por governos estaduais e prefeituras como parte de seus processos seletivos para a contratação de docentes.
1: Nós conversamos com o secretário executivo do Ministério da Educação, Rodolfo Cabral, sobre a Prova Nacional Docente. Vamos ouvir. Secretário Rodolfo Cabral, muito bem-vindo à Voz do Brasil. A gente queria começar, então, explicando, né, para quem já é professor e quem está se formando agora, por que que é importante fazer a Prova Nacional Docente? Quais são os benefícios dela para esses profissionais?
8: Boa noite, Mariana, Luciano e os ouvintes da Voz do Brasil. A Prova Nacional Docente é um exame anual destinado aos professores brasileiros interessados em utilizar os seus resultados em processos seletivos das redes de ensino. Então, ela vai ser utilizada para subsidiar os processos seletivos de concursos públicos realizados tanto no âmbito federal, estadual e municipal para ingresso na carreira docente da educação básica. É uma avaliação teórica que vai atestar se os participantes têm as competências essenciais para o exercício da docência em sala de aula. Ela é feita para 21 licenciaturas diferentes. Então, a pessoa que vai fazer uma prova com a parte comum para todas as áreas, com 30 questões de formação docente e a parte discursiva, além de 50 questões específicas de cada área.
0: Secretária, ela foi criada inicialmente como um exame, né, para avaliar a formação dos formandos em licenciaturas. A ideia é medir aí o nivelamento dos cursos em todo o país e identificar possíveis defasagens de formação, é isso? O que pode ser feito a partir dessa constatação?
8: Isso, a PND funcionou conjuntamente com o ENAD das licenciaturas, né, sendo o ENAD somente para os formandos e a PND também para quem já se formou. Então a ideia da PMD é avaliar os formandos das licenciaturas por meio do ENADE, mas também quem se formou, para garantir que esses professores possuam as competências essenciais para a docência. Então, além de avaliar as competências, né, ela vai subsidiar a formulação de políticas públicas voltadas à formação inicial e continuada dos professores. Então, a partir dos resultados do ENADE, se uma instituição ela tem resultados negativos, a gente vai abrir processo de supervisão no MEC para avaliar e melhorar a qualidade da formação dos nossos professores.
1: Agora, secretário, a prova também pode ser usada em processos seletivos, né? Como é que funciona isso? É possível que uma prefeitura, por exemplo, use os resultados da PND como um concurso?
8: Isso, é importante a gente ressaltar que, embora não seja um concurso e ela não substitua o processo seletivo da Secretaria de Educação, as secretarias elas podem usar a nota da PND como etapa de suas provas. Então, as redes de ensino, as secretarias estaduais, municipais, distrital de educação, elas fazem adesão junto ao MEC para usar a nota da PND em seus concursos e processos seletivos. Agora, para 2026, 2.031 redes de ensino fizeram adesão. Então, os resultados de aí, o professor faz essa prova da PND e os resultados de cada exame têm validade de 3 anos, permitindo sua utilização em vários processos seletivos ao longo desse período.
0: Secretária, a prova nacional docente ocorre quantas vezes por ano? Por exemplo, quem perder essa oportunidade terá outra ainda em 2026?
8: Isso, a prova é anual, né? Então, quem não participar agora poderá se inscrever para a PMD em 2027, em data ainda a ser definida. Então, quem estiver concluindo a licenciatura ou já estiver formado, é importante fazer a prova ainda esse ano. E aí ficar com essa nota disponível para os concursos públicos das redes que aderiram durante todo o período de 2026 e 2027.
1: Porque como o senhor disse, né, a prova tem validade por 3 anos aí.
8: Isso, quem não fez agora vai ter que aguardar a próxima PND em 2027.
1: Agora, onde que os interessados podem se inscrever e quanto é que custa a taxa de inscrição, secretário?
8: Os interessados podem se inscrever no sistema PND, no site do INEP, até o dia 10 de julho. E a taxa de inscrição custa R$ 85,00.
0: E quando serão as provas e quando saem os resultados?
8: As provas serão realizadas em todo o país no dia 20 de setembro. E o resultado final será divulgado em 15 de dezembro.
1: E aí a gente lembra também que na página do INEP, os interessados também podem acessar outras informações, né, secretário, sobre pedidos excepcionais, enfim, recursos e todo o resto, qualquer outra parte que tenham interesse em saber sobre a prova.
8: Inclusive para formação, tá? Para acesso aos conteúdos da prova, quem quiser estudar, se preparar, no site do INEP tem as matrizes de referência utilizadas pelo INEP para fazer a prova. Então o professor pode utilizar esses materiais para se preparar e estudar para obter um melhor resultado.
1: Ótimo. Muito bem, nós conversamos com o secretário executivo do Ministério da Educação, Rodolfo Cabral. Secretário, muito obrigada pela sua entrevista aqui à Voz do Brasil.
8: Muito obrigado, Mariana, Luciano, um abraço aos ouvintes da Voz do Brasil.
0: Funcionando 24 horas por dia, 7 dias por semana, o Disque 100 oferece orientação em casos de violações dos direitos humanos.
1: Saiba mais com Pablo Mundim.
9: Violência física, psicológica ou sexual, abandono de pessoas idosas, trabalho infantil, racismo, discriminação contra pessoas com deficiência, população LGBTQIA+, povos indígenas, quilombolas ou qualquer outra forma de violação da dignidade humana. Seja qual for a situação, o Disque 100 é o canal para denunciar. Os canais do Ministério dos Direitos Humanos e da Cidadania registraram em 2024 mais de 657 mil denúncias de violações de direitos humanos. Mulheres, idosos e crianças formam um grupo de maior vulnerabilidade, com a maioria dos abusos ocorrendo na própria residência. Para combater qualquer tipo de violação que surgiu, o Disque 100, defende Lara Magalhães, coordenadora do Disque 100.
10: Por ser muito abrangente, sempre que a pessoa tiver dúvida se determinada situação configura ou não uma violação, a orientação é procurar o Disque 100 para que a nossa equipe preste essas orientações e tire essas dúvidas.
9: Depois do registro, o caso é enviado aos órgãos competentes para apuração e adoção das medidas de proteção, explica a coordenadora Lara Magalhães.
10: Quanto mais acessam, mais a gente consegue garantir, ou ao menos coibir que essas violações perdurem.
9: O atendimento é gratuito, sigiloso e está disponível 24 horas por dia, 7 dias por semana. Reportagem Pablo Mundim.
0: Início essa semana um atendimento no Previbarco a moradores da região norte.
1: Podem ser beneficiados moradores de comunidades ribeirinhas ou isoladas, indígenas e quilombolas.
0: Atualmente existem 7 unidades móveis flutuantes. 3 vão atender o estado do Amazonas, 3 o estado do Pará e 1 o estado de Rondônia.
1: A chefe do Serviço de Gerenciamento de Unidades Móveis Flutuantes do INSS, Karine Furtado, fala dos serviços oferecidos.
11: Os serviços oferecidos pelo Previbarco são praticamente os mesmos de uma agência física do INSS. Os principais são salário maternidade rural, aposentadorias, pensão por morte e benefício de prestação continuada, o BPC, que é um benefício assistencial para idosos e pessoas com deficiência de baixa renda. Também são oferecidas perícias médicas e avaliações sociais, além de emissão de extratos, consulta de tempo de contribuição e orientações gerais.
0: Os atendimentos vão até 18 de dezembro.
1: O calendário de atendimentos está em gov.br/INSS.
0: Julho é mês de férias e muita gente aproveita o descanso para viajar com a família.
1: E muitas famílias brasileiras contam com integrantes de 4 patas.
0: Uma pesquisa sobre o turismo pet friendly quer entender as principais dificuldades enfrentadas pelos tutores e empreendimentos.
12: O professor Pedro Henrique Ambrósio Rodrigues, de Florianópolis, já perdeu as contas de quantas viagens fez. Mas, independente do roteiro, sempre pega a estrada com seus pets do lado. A que tem mais quilômetros rodados é Frida, uma bulldog francesa que chegou em sua vida há 11 anos. Depois vieram o Bartô, sem raça definida, e um Chihuahua, para se aventurarem por diversos destinos brasileiros.
13: A gente sai de Florianópolis e vai para Franca, e por 2 vezes a gente foi para Minas Gerais, então passou por Ouro Preto, Trindade, Paraty, São João del Rei, Curitiba, Rio de Janeiro, Campos dos Goytacazes, tudo que tiver no meio do caminho a gente faz. As viagens são planejadas em cima do fato dos cachorros estarem conosco.
12: Uma pesquisa online pretende mapear os principais desafios do turismo pet friendly no país. Por um lado, quer entender as dificuldades enfrentadas pelos viajantes na hora de pegar a estrada. Por outro, busca conhecer os desafios de empresários do setor, como donos de hotéis e de restaurantes que recebem clientes de 4 patas. A supervisora de eventos e reservas de um hotel em Goiânia, no estado de Goiás, Kathleen Neves, menciona alguns serviços personalizados para atender esse público.
14: Hoje, os nossos serviços exclusivos são um tapete higiênico, uma manta com a nossa logo, um sachê de petisco para que ele possa se alimentar enquanto estiver conosco e saquinhos para coleta de fezes também.
12: O mapeamento servirá de base para a criação de um manual de boas práticas do segmento. O prazo para participar vai até amanhã, 10 de julho. E o formulário pode ser acessado na página do Ministério do Turismo na internet, no endereço gov.br/turismo. Reportagem Natália Koslick.
1: Um voo cancelado, bagagem danificada ou extraviada, mudança de horários pela companhia aérea.
0: O passageiro que vive essas situações tem um canal para registrar e tentar resolver a queixa.
1: É o ANAC Passageiro.
15: As viagens de avião fazem parte da rotina do empresário gaúcho Renato Correa, que a cada dia da semana está em uma cidade diferente por causa dos compromissos profissionais. Com a vida na ponte aérea, é difícil não se deparar com problemas.
16: De uma forma ou outra, a gente acaba tendo problema com voo atrasado, voo cancelado, questões climáticas que acabam influenciando na nossa dinâmica e na nossa agenda diária. Problemas eu tive são vários repetitivos que são de perda de conexão por questão de atraso.
15: Passageiros que enfrentarem problemas com companhias aéreas podem registrar reclamações por meio da plataforma ANAC Passageiro. O acesso é gratuito e pode ser feito por qualquer cidadão com uma conta gov.br nível prata ou ouro. Após o registro, a manifestação é encaminhada à companhia aérea responsável, que deve responder em até 10 dias corridos. O superintendente de acompanhamento de serviços aéreos da Agência Nacional de Aviação Civil, ANAC, Adriano Miranda, destaca os tipos de registros que a plataforma tem recebido.
17: O principal problema, o mais reclamado, são alterações ou cancelamentos pela própria empresa aérea, antes da viagem, né? Então o passageiro é comunicado ali que seu voo foi alterado, que seu voo foi cancelado, né? Em segundo lugar, o atraso ou cancelamento na data da viagem, aquela situação contingencial. O terceiro ponto mais reclamado é bagagem, por exemplo, bagagem danificada, bagagem extraviada.
15: Durante o atendimento, passageiro e empresa podem trocar informações diretamente pela plataforma até a conclusão da solicitação. O usuário pode ainda consultar dados sobre o volume de reclamações, os principais assuntos registrados e o índice de atendimento das companhias aéreas. O acesso à plataforma é feito pelo site anac.gov.br ou pelo gov.br/anac, clicando em passageiro. Reportagem Graziele Bezerra.
0: Até 3 de agosto, as inscrições para a chamada Universal 2026, que vai financiar projetos de pesquisas científicas, tecnológicas e de inovação desenvolvidas por instituições brasileiras.
1: Pelo menos 30% dos recursos serão destinados a instituições de pesquisa das regiões Norte, Nordeste e Centro-Oeste.
0: O resultado final está previsto para 4 de dezembro.
1: As propostas devem ser submetidas exclusivamente pela internet por meio do formulário disponível no site carloschagas.cnpq.br.
0: E essas foram as notícias do governo federal.
1: Fique agora com as notícias do Poder Judiciário e do Congresso Nacional. Boa noite.
0: Boa noite e até amanhã.
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20: Inquérito do Banco Master. STF autoriza busca e apreensão contra Tiago Miranda.
21: STJ entende que plano de saúde deve cobrir cirurgia de feminização facial em mulheres trans.
20: Justiça determina que o SUS forneça sonda Bottom para alimentação de pacientes pediátricos em Uberlândia, Minas Gerais.
21: Boa noite, eu sou Marcela Luiza.
20: E eu sou Walter Lima.
21: Supremo Tribunal Federal autoriza busca e apreensão contra Tiago Miranda após pedido da Polícia Federal.
20: A decisão é do ministro André Mendonça, relator do inquérito sobre o Banco Master no STF. Marta Ferreira.
22: Tiago Miranda é dono de uma agência de publicidade que mantinha relação com o ex-banqueiro Daniel Vorcaro, dono do Master, e teria atuado em uma ação coordenada de influenciadores nas redes sociais para atacar a credibilidade do Banco Central. De acordo com a Polícia Federal, os ataques se deram após o Banco Central negar a compra do Master pelo Banco de Brasília e liquidar o Banco de Vorcaro. As investigações apuram ainda a atuação de possível organização criminosa dedicada à intimidação de jornalistas, ao monitoramento ilícito de pessoas ligadas a autoridades públicas, à obtenção indevida de informações sigilosas e à adoção de medidas destinadas a interferir em investigações criminais. Na decisão, Mendonça afirmou que os elementos analisados apontam que Tiago Miranda desempenhava papel central nessas iniciativas, sendo o principal responsável por realizar pesquisas e levantamentos acerca da vida privada da jornalista em questão. Ainda de acordo com as conversas analisadas, Tiago Miranda costumava informar o andamento das buscas, relatar sobre análise de processos judiciais antigos e coordenar a mobilização de equipe dedicada a localizar informações que pudessem ser consideradas sensíveis ou comprometedoras para a jornalista.
21: Plano de saúde deve custear cirurgias em mulheres trans para dar aos traços faciais a aparência feminina.
20: Para o STJ, esses procedimentos não se enquadram nas exceções previstas na lei que regulamenta os planos de saúde. Fátima Uchoa.
23: A decisão da terceira turma do STJ manteve a determinação para que uma operadora de plano de saúde autorizasse a cirurgia de feminização facial no processo transexualizador, como reconstrução craniana, humana e rinoplastia reparadora de uma beneficiária que já havia feito o procedimento de redesignação sexual. Segundo a relatora ministra Nancy Andrighi, os procedimentos foram indicados pelo médico da paciente e não incluiriam tratamento experimental nem teriam caráter estético, sendo imprescindíveis para adequar a identidade de gênero da paciente e preservar o bem-estar psicológico dela.
21: Agente de aeroporto de Confins, em Minas Gerais, tem jornada de trabalho equiparada à de colegas da Pampulha.
2: A decisão é do Tribunal Superior do Trabalho, Marla Lacerda.
3: Uma empresa de serviços aeroportuários vai ter de pagar horas extras a uma agente de proteção do aeroporto de Confins. A trabalhadora cumpria jornada de 42 horas semanais, enquanto colegas de função no aeroporto da Pampulha, de menor movimento, trabalhavam 36 horas por semana. Para o TST, a diferenciação da jornada com a mesma remuneração diz respeito ao princípio da isonomia.
21: Justiça determina que o SUS forneça sonda Bottom para alimentação de pacientes pediátricos em Uberlândia, Minas Gerais.
2: Esse tipo de sonda é um dispositivo de silicone que fica na região do abdômen do paciente e diminui os casos de refluxo. Vanessa Pereira.
4: A ação teve início após o MPF receber reclamações de famílias que enfrentavam dificuldades para conseguir a sonda Bottom no SUS. Agora, segundo a decisão, a União tem até 6 meses para incluir o equipamento no sistema de gerenciamento do SUS. Já o governo de Minas Gerais e o município de Uberlândia devem garantir o fornecimento das sondas Bottom para os pacientes pediátricos.
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21: Uma boa noite.
2: E até amanhã.
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24: Eu sou Paula Groba.
25: E eu sou Humberto Pinheiro.
24: E estes são os destaques de hoje do Jornal do Senado, que começa agora.
25: Senado aprova MP que destina recursos das BETs à Polícia Federal.
24: Comissão aprova mais proteção a pessoas com deficiência vítimas de crimes.
25: Avança projeto que pune empresas de telemarketing por ligações indesejadas.
24: Boa noite.
25: Boa noite.
24: Parte do dinheiro arrecadado pelas casas de apostas esportivas poderá ser usado no combate ao crime organizado.
25: O Senado aprovou uma medida provisória que destina um percentual do lucro das bets ao fundo da Polícia Federal. Agora, o texto segue para a sanção presidencial. Repórter Douglas Castilho.
26: Após o pagamento dos impostos devidos e dos prêmios das apostas, as operadoras das bets deverão destinar 3% do valor obtido a esse fundo. Porém, esse índice só será devido a partir de 2028, passando por uma transição anual gradual de 1%. O senador Isalci Lucas, do PL do Distrito Federal, argumentou que o direcionamento do montante serve como um mal menor diante dos efeitos negativos das bets.
27: O ideal é que não tivesse bets, porque por mais maior percentual, não vale a pena. Realmente, o estrago com relação às bets é muito grande. Então, agora, é óbvio, como existe, está regulamentado, é muito importante destinar realmente parte desse recurso para saúde, também para segurança, para todas essas áreas, exatamente, porque qualquer percentual não recupera o que se vai gastar com a saúde com relação a isso.
26: A verba será obrigatoriamente utilizada na modernização de equipamentos da Polícia Federal, no pagamento por horas e atividades extraordinárias e no custeio de planos de saúde da corporação. Além disso, o Ministério da Justiça e Segurança Pública poderá estender a cobertura dessas despesas médicas também para os agentes da Polícia Rodoviária Federal e da Polícia Penal Federal. O texto agora vai à sanção presidencial.
24: E avançou no Senado o projeto que autoriza a Agência Nacional do Petróleo a acessar dados fiscais de distribuidores e revendedores de combustíveis.
25: A medida visa combater a adulteração desses produtos. Repórter César Mendes.
28: O objetivo da proposta, já aprovada na Câmara dos Deputados, é melhorar a fiscalização, condicionando as concessões de atividades regulamentadas pela ANP à autorização autorização prévia para que a agência acesse os dados fiscais das empresas do setor. Quem já possui a outorga de funcionamento terá que providenciar essa autorização para continuar atuando. Relator da matéria, o senador Dr. Irã, do Progressistas de Roraima, destacou que a medida vai facilitar a detecção de adulterações, assegurando maior integridade no mercado de combustíveis.
6: Empresas que adulteram combustíveis garantem ilicitamente a redução de seus custos de produção e passam a ter vantagem competitiva em relação às que atuam honestamente.
28: O texto determina que a ANP assuma os custos do acesso aos dados das empresas sem ônus para o fisco e seguiu para a análise da Comissão de Infraestrutura.
24: Uma subcomissão do Senado aprovou o relatório de diligência externa em Boa Vista, Roraima, em maio de 2026, que verificou a situação em que vive o povo Yanomami.
25: O documento traz um diagnóstico sobre a saúde, a segurança e a governança na região e aponta que, apesar de avanços na repressão ao garimpo ilegal, o território ainda enfrenta graves gargalos logísticos e estruturais. Repórter Bruno Lourenço.
7: Relatório aprovado pela subcomissão do Senado, que acompanha a situação de perto, revela que a quase totalidade do atendimento de saúde na região ainda depende exclusivamente de aviões e helicópteros, o que encarece e dificulta as ações de socorro. A presidente do colegiado, senadora Damares Alves, do Republicanos do Distrito Federal, defendeu uma ação conjunta de entidades brasileiras e internacionais, principalmente no combate ao garimpo ilegal, para assegurar direitos das populações indígenas.
8: Capaz de consolidar os avanços obtidos com a desintrusão e fortalecer de forma duradoura as políticas públicas voltadas à proteção e à garantia dos direitos dos povos Yanomami e Yekuana.
7: A subcomissão formalizou uma série de pedidos de providências a ministérios e propôs um pacote legislativo focado no agravamento de penas para crimes ambientais em terras indígenas, adaptação de prazos processuais para áreas remotas, fortalecimento da FUNAI, integração de políticas sociais e adaptação do acesso a benefícios sociais.
24: E a Comissão de Direitos Humanos aprovou um projeto que aumenta a proteção para pessoas com deficiência vítimas de crimes. A proposta torna esse tipo de crime uma circunstância agravante, com penas maiores para quem se aproveita da vulnerabilidade da vítima.
25: Hoje, o aumento de pena previsto na legislação está ligado a agressões ocorridas em escolas. O relatório lido pelo senador Paulo Paim, do PT do Rio Grande do Sul, amplia essa proteção em casos de lesão corporal e reforça a punição também em outros locais. Agora, o projeto segue para análise da Comissão de Constituição e Justiça.
24: Ligações indesejadas de telemarketing e as cobranças feitas para quem nem é devedor podem estar com os dias contados. A Comissão de Fiscalização e Controle aprovou em decisão terminativa um projeto que obriga as empresas a identificarem claramente o número das chamadas e a respeitarem o pedido de bloqueio feito pelo consumidor.
25: O texto também cria um cadastro para evitar fraudes e ligações repetidas para pessoas que não têm relação com a dívida. Quem descumprir as regras poderá pagar multa de até R$50 mil. A proposta segue para análise da Câmara dos Deputados. O relator da proposta, senador Laércio Oliveira, do PP de Sergipe, afirmou que o objetivo é combater práticas abusivas de telemarketing sem impedir a realização de cobranças legítimas.
9: E esse projeto enfrenta um problema que é meu, que é seu, é de todo mundo, que é exatamente a perturbação de redes de telefonia que liga pra gente com ligações indesejadas, com ligações desagradáveis, oferecendo produto, buscando cobrar alguma coisa que a gente não tem nada a ver com o assunto, importunando a nossa rotina, o nosso bem-estar, o nosso conforto, e a gente precisa dar um basta nisso.
24: E a presidência da República vetou parcialmente o projeto que mudava o símbolo de acessibilidade no Brasil. Com o veto, o símbolo vai continuar sendo uma pessoa em cadeira de rodas.
25: A intenção da mudança era incluir outros tipos de deficiência. Os detalhes com o repórter Márcio Maturana.
10: O governo argumentou que mudar o símbolo já muito conhecido por uma imagem criada em 2015 pelas Nações Unidas poderia criar barreiras adicionais a quem se pretendia beneficiar e que a mudança não teve participação das organizações representativas das pessoas com deficiência. A senadora Mara Gabrilli, do PSD de São Paulo, explicou que a intenção da mudança era incluir outros tipos de deficiência.
11: É como dizer para a sociedade, a acessibilidade vai além da mobilidade. É sobre
0: garantir mais autonomia e respeito para todas as pessoas com deficiência.
10: Outros trechos do projeto, como a ampliação dos locais obrigatórios para sinalização, foram mantidos e transformados na Lei 15.459. Agora, o veto parcial precisa ser analisado pelo Congresso Nacional, podendo ser mantido ou derrubado.
24: O programa Jovem Senador já definiu os 27 estudantes que vão participar da Semana de Vivência Legislativa em agosto no Congresso Nacional.
25: A última vaga ficou com um aluno do Distrito Federal, vencedor da etapa local, com uma redação sobre democracia nas redes sociais. Repórter Henrique Nascimento.
1: Os 27 estudantes foram selecionados.

0: Feiras no plenário e nas comissões e apresentar propostas que podem virar projetos de lei. O senador Paulo Paim, do PT do Rio Grande do Sul, destacou a importância da participação dos jovens.
1: Agir hoje na esperança de que as iniciativas atuais nos assegurem um futuro melhor é missão de todos nós, não importa a idade, que ela se traduz em entusiasmo e paixão pelo trabalho legislativo.
0: Ao longo de 14 edições, o jovem senador já mobilizou mais de 2 milhões de estudantes.
2: Com edição de Paula Groba e trabalhos técnicos de Eliseu Caires, o Jornal do Senado fica por aqui. Acompanhe agora as notícias da Câmara dos Deputados. Boa noite.
3: Boa noite e até amanhã.
4: Jornal Câmara dos Deputados. Comissão da Câmara proíbe aposentadoria como punição a magistrados.
5: Plenário torna permanente incentivo fiscal para empresas de reciclagem.
4: Parlamentares defendem propostas em defesa de segmentos vulneráveis.
5: Boa noite. Projeto de Maurício do Vôlei do PL de Minas Gerais promete fortalecer mecanismos de combate ao abandono afetivo e material de crianças e adolescentes. O texto amplia os deveres dos pais e responsáveis quanto ao cuidado, à convivência familiar e à assistência emocional.
4: Maurício do Vôlei explica que o projeto cria medidas de proteção como acompanhamento psicossocial, mediação familiar e orientação aos responsáveis. Para ele, a iniciativa garante o desenvolvimento saudável de crianças e adolescentes.
5: O Bezotone, do PT de Goiás, é relator de proposta que obriga companhias aéreas a transportar gratuitamente equipamentos usados por pessoas com deficiência. Ele explica que o projeto determina que cadeiras de rodas, próteses e outros itens essenciais sigam preferencialmente na cabine.
4: O Bezotone aponta que, quando o transporte na cabine não for possível, os equipamentos deverão seguir no compartimento de carga, com prioridade, identificação e proteção adequada. O parlamentar alerta que a medida também prevê indenização imediata em caso de dano ou extravio.
5: Alencar Santana, do PT de São Paulo, defende a urgência de projeto que inclui a misoginia no Código Penal, criminalizando injúrias e agressões motivadas pelo preconceito contra as mulheres. Ele assinala que o parlamento precisa dar uma resposta diante do avanço dos índices de feminicídio no país.
4: Alencar Santana ressalta que a matéria já pode ser votada no plenário. Ele defende a punição rigorosa contra qualquer tipo de discriminação ou violência de gênero. O legislador acredita que a tipificação legal assegura a proteção integral e o respeito aos direitos das cidadãs brasileiras.
6: Justiça.
5: Avança na Câmara a proposta que proíbe a aposentadoria compulsória de juiz como forma de punição. A repórter Paula Bittar acompanhou a votação.
7: A Comissão de Constituição e Justiça da Câmara aprovou uma proposta que acaba com a chamada aposentadoria compulsória de membros do Poder Judiciário como forma de punição. A proposta mantém a previsão de que o ato de remoção ou de disponibilidade do magistrado por interesse público deverá ser fundado em decisão por voto da maioria absoluta do respectivo tribunal ou do Conselho Nacional de Justiça, mas acrescenta que a suspensão poderá ser de até 90 dias e a disponibilidade poderá ser de até 2 anos. Ainda de acordo com o texto, concluído o processo administrativo disciplinar, o Tribunal ou o Conselho Nacional de Justiça, quando couber a pena de perda do cargo em decisão por voto de 2/3 de seus membros, deverá representar ao Ministério Público no prazo de 30 dias para propor a ação judicial. Nesse caso, o magistrado deve ser afastado das funções com vencimentos proporcionais até o trânsito em julgado da sentença. Se a decisão for pelo arquivamento da representação ou se a ação judicial for julgada improcedente em decisão definitiva, o magistrado retorna às suas funções com o pagamento da diferença das verbas remuneratórias e a contagem do tempo de serviço para todos os fins. O Ministério Público deve se pronunciar sobre a representação no prazo de 90 dias. O relator na comissão, deputado Helder Salomão, do PT do Espírito Santo, elogiou a iniciativa da proposta.
8: A sociedade brasileira há muito reivindica o fim desse privilégio que hoje nós conhecemos como aposentadoria compulsória, que ao invés de ser um castigo, como deveria ser, ou uma punição, melhor dizendo, acaba sendo um prêmio para quem pratica ilícitos e crimes no exercício da magistratura.

0: A deputada Bia Kicis, do PL do Distrito Federal, compartilhou dessa opinião.
1: Você premiar alguém que abusou do cargo, que cometeu crimes e que é afastado, aposentado compulsoriamente com a sua remuneração integral. Isso é um tapa na cara do brasileiro.
0: A proposta que acaba com a chamada aposentadoria compulsória de membros do Poder Judiciário como forma de punição ainda precisa ser analisada por uma comissão especial que deverá ser criada para esse fim e depois segue para a apreciação do plenário, onde precisará ser votada em 2 turnos. Da Rádio Câmara, de Brasília, Paula Bittar.
2: Trabalho. Pastor Sargento Isidório do Avante da Bahia defende a aprovação pelo Senado do projeto que institui a escala de trabalho 5x2. Segundo ele, a medida garante mais qualidade de vida aos trabalhadores, permitindo mais convivência familiar e tempo para cuidar da saúde.
3: Pastor Sargento Isidório também cobra a aprovação da proposta que trata dos direitos dos agentes comunitários de saúde e de combate às endemias. Ele afirma que a matéria representa uma medida de justiça para a categoria, destacando a mobilização dos profissionais em defesa da pauta.
2: Júnior Amaral, do PL de Minas Gerais, critica projeto da Prefeitura de Itajubá, que cria regras locais para o transporte por aplicativo no município. O deputado afirma que a proposta gerou mobilização de trabalhadores por prever punições e exigências que podem dificultar a atividade.
3: Júnior Amaral argumenta que a Prefeitura extrapola sua competência ao tentar regulamentar pontos que seriam de responsabilidade do Legislativo Federal. O parlamentar sustenta que as regras podem afetar a renda de motoristas e entregadores que dependem dos aplicativos para trabalhar.
4: Desenvolvimento regional.
2: Hildo Rocha, do MDB do Maranhão, cobra a votação de PEC que inclui entidades municipais entre os legitimados para propor ações diretas de inconstitucionalidade. Ele argumenta que a medida corrige uma distorção ao garantir a municípios prerrogativas já asseguradas a estados e à União.
3: Hildo Rocha critica a resistência de líderes partidários à votação da proposta. O parlamentar sustenta que entidades como a Confederação Nacional de Municípios e a Frente Nacional de Prefeitos devem ter legitimidade para representar os interesses das cidades perante o STF.
2: Paulo Guedes, do PT, agradece ao governo federal pelos investimentos destinados ao norte de Minas Gerais. O congressista destaca a renovação da frota do SAMU, a destinação de recursos para hospitais e a construção de novas unidades de saúde.
3: Paulo Guedes também menciona ações voltadas aos pequenos municípios, como construção de creches, entrega de equipamentos de saúde e melhorias na infraestrutura. Segundo ele, os investimentos devem impulsionar o desenvolvimento econômico e a geração de empregos.
4: Votação.
2: A Câmara aprovou o fim da cobrança por consumo mínimo de água e esgoto. A repórter Daniela Lessa explica como deve funcionar o sistema de cobrança.
5: O plenário da Câmara dos Deputados aprovou o projeto que acaba com a cobrança de consumo mínimo nos serviços de abastecimento de água e esgoto. O projeto foi apresentado pelo deputado Carlos Jordi, do PL do Rio de Janeiro, e altera a lei do marco legal do saneamento básico. Pelo texto aprovado, a tarifa de água passará a ser formada por 2 partes. A primeira será uma parcela fixa, chamada de tarifa básica, para remunerar a oferta e a manutenção do serviço. A segunda parte será uma parcela variável, calculada conforme o volume efetivamente consumido. Na prática, a proposta impede que o consumidor pague por um volume mínimo de água que não usou. A mesma lógica valerá para o esgoto sanitário. Relator da proposta, o deputado Kim Kataguiri, do Missão de São Paulo, deu exemplo de como a proposta irá funcionar na prática.
6: Que é como se você entrasse no bar e aí tivesse R$50 de consumação. O cara que consumiu paga 50, o cara que não consumiu paga 50 também. É assim que funciona hoje a tarifa de água. O que a gente quer fazer é o seguinte: bom, você que não consumiu nada, você vai pagar ali pela cadeira que você sentou, pelo garçom que te deu oi. Então você vai pagar R$15. Aí o cara que consumiu vai pagar os R$15 mais aquilo que ele consumiu. Basicamente a gente está mudando a estrutura para dar mais justiça para as tarifas, principalmente para aquele consumidor que acaba pagando pelo consumo dos outros.
5: O relator disse também que os serviços de saneamento têm custos fixos importantes, como manutenção de redes e estações de tratamento. Por isso, o texto aprovado não elimina toda a cobrança fixa. Favorável ao projeto, o deputado Tarcísio Mota, do PSOL do Rio de Janeiro, defendeu também que essa tarifa básica não seja elevada, considerando que o acesso à água é um direito básico das pessoas.
7: Mas esse projeto vai no caminho correto de garantir à população que ela não continue a pagar essa tarifa mínima que ele vai pagar independente de quanto consumiu. Contudo, é preciso colocar uma trava para que a parte fixa não supere e não seja muito grande, onerando ainda mais o consumidor final, porque água é direito, água é vida, água não é mercadoria.
5: O projeto que acaba com a cobrança de consumo mínimo nos serviços de água e esgoto agora será analisado no Senado. Da Rádio Câmara de Brasília, Daniele Lessa.
4: Transportes.
3: Josivaldo JP, do União do Maranhão, apresentou projeto que obriga órgãos de trânsito a disponibilizar medidores de glicose em operações de fiscalização. Ele explica que alterações no nível de açúcar no sangue podem causar sintomas confundidos com embriaguez, levando a abordagens inadequadas.
2: Josivaldo JP ressalta que o teste só poderá ser realizado com o consentimento do condutor. Ele acrescenta que o projeto prevê treinamento para que agentes identifiquem sinais de alteração glicêmica, acionando atendimento médico quando houver risco à saúde.
4: Consumidor.
3: Caroline de Tone, do PL de Santa Catarina, apresentou o projeto que inclui os gastos com vacinas entre as despesas dedutíveis do imposto de renda da pessoa física. De acordo com a deputada, a medida amplia o benefício já concedido a outras despesas médicas.
2: Caroline de Tone argumenta que a proposta incentiva a prevenção de doenças. Ela acredita que o projeto promove justiça fiscal e contribui para a redução dos custos do poder público com tratamentos que poderiam ser evitados por meio da vacinação.
4: Saúde.
3: Comissão de Saúde aprova projeto que proíbe a venda e o uso do chumbinho no Brasil. A repórter Sofia Peçanha tem mais detalhes.
8: A Comissão de Saúde aprovou o projeto que proíbe desde a venda até a utilização do chumbinho em todo o país. A proposta altera a Lei de Crimes Ambientais, com o objetivo de proibir o uso da substância tóxica como método de controle de pragas em áreas urbanas e rurais. Pelo texto, fica proibido em todo o território nacional o porte, a venda, a fabricação e a utilização para qualquer finalidade do chumbinho. Além disso, a proposta garante a segurança da população, a proteção do meio ambiente e a preservação da vida animal, refletindo um compromisso com a saúde pública e a sustentabilidade ambiental. O projeto sugere que os poderes públicos federal, estaduais, distritais e municipais aprimorem a fiscalização e desenvolvam políticas de conscientização, como explicou o deputado Clodoaldo Magalhães, do PV de Pernambuco, relator na comissão.
9: Fortalecer também com campanhas de conscientização para que a população, a sociedade como um todo, tenha consciência dos perigos e dos riscos do envenenamento humano, animal e também da contaminação dos mananciais através desse produto que é tão nocivo à saúde humana, animal e ambiental.
8: A substância tóxica Aldicarb, conhecida popularmente como chumbinho, é extremamente tóxica e perigosa para a saúde humana. A ingestão acidental, mesmo em pequenas quantidades, pode levar a envenenamentos graves e fatais. Por isso, o deputado Marcelo Queiroz, do PSDB do Rio de Janeiro, autor do projeto, ressaltou no texto que a medida se faz necessária devido aos graves riscos que o uso indiscriminado desse produto representa para a saúde pública, o meio ambiente e os animais domésticos e selvagens. Em caso de descumprimento da lei, a proibição poderá ser de multa em, no mínimo, 5 salários mínimos, além das demais penalidades previstas em lei. Agora, o projeto que proíbe desde a venda até a utilização do chumbinho em todo o país segue para análise na Comissão de Constituição e Justiça. Da Rádio Câmara de Brasília, Sofia Peçanha.
2: Márcio Arruda, do PCdoB do Ceará, defende a regulamentação das plataformas de streaming para garantir mais proteção ao setor audiovisual. Ele afirma que a medida é necessária para fortalecer a produção nacional, ampliar a geração de empregos e valorizar a cultura brasileira.
3: O parlamentar acredita que a legislação precisa acompanhar as mudanças do mercado, hoje dominado pelos serviços de streaming. Para Inácio Arruda, a regulamentação deve assegurar regras para o setor e preservar o espaço da produção audiovisual do país.
4: Meio ambiente.
2: O plenário da Câmara aprovou um projeto que aumenta e torna permanente incentivo fiscal para empresas de reciclagem. O repórter Antônio Vital acompanhou a votação.
10: O plenário da Câmara aprovou o projeto que torna permanente e aumenta os incentivos fiscais para indústrias de reciclagem. O projeto altera uma lei de 2021 que autoriza empresas do setor tributadas com base no lucro real a abaterem 1% do imposto devido em troca de investimentos em projetos que estimulem a cadeia produtiva na reciclagem. Esse incentivo fiscal tem validade de apenas 5 anos, ou seja, termina em 2026. O projeto aprovado torna o incentivo fiscal permanente, sem prazo para acabar. Além disso, aumenta de 1% para 5% o limite de dedução do imposto de renda para as empresas do setor. O relator, deputado Arnaldo Jardim, do Cidadania de São Paulo, acatou parcialmente sugestão do PT e definiu que o incentivo fiscal vai depender da previsão orçamentária. O líder do governo na Câmara, deputado Paulo Pimenta, do PT do Rio Grande do Sul, queria que o valor máximo do incentivo fosse definido anualmente pelo Poder Executivo, o que não foi aceito pelo relator. Para o relator, Arnaldo Jardim, aumentar o incentivo fiscal para as empresas de reciclagem pode estimular mais investimentos.
11: Hoje ainda nós temos a triste realidade de ter no Brasil uma coleta absolutamente, muitas vezes, desumana e temos, por outro lado, uma grande presença ainda de lixões no nosso país. Portanto, é o que recomenda fomentar a reutilização, o tratamento e a reciclagem de resíduos sólidos até em sintonia com o direito ao meio ambiente equilibrado.
10: Em 2024, cerca de 7 milhões de toneladas de resíduos secos foram destinados à reciclagem no Brasil, o que representa menos de 9% dos resíduos gerados, segundo a Associação Brasileira de Resíduos e Meio Ambiente. O relator defendeu o aumento do incentivo como maneira de aproximar a indústria de reciclagem dos benefícios já recebidos por outros setores da economia, como o da cultura e esporte, que permitem dedução de até 4% do imposto devido. Foi o que disse também o deputado Carlos Gomes, do Republicanos do Rio Grande do Sul, ex-catador e autor do projeto que deu origem à lei de incentivo à reciclagem.
12: Justiça e paridade. As três leis de incentivos do país, que é a Rouanet, cultura, ao esporte e agora da reciclagem, fazendo justiça a esses mais de 1 milhão de trabalhadores que todos os dias estão dentro de um galpão, colocando a mão em resíduos que quase ninguém quer triar e poderá assim ter recursos para mudar a realidade do seu trabalho, aumentar a renda, fazer a economia circular, prosperar nesse país.
10: O projeto que torna permanente e aumenta os incentivos fiscais para a indústria de reciclagem seguiu para análise do Senado. Da Rádio Câmara de Brasília, Antônio Vital.
4: Segurança Pública.
3: Sargento Faur do PL defende a ampliação do policiamento nas rodovias e divisas do Paraná para impedir a entrada de criminosos e o tráfico de drogas no estado. Ele afirma que é preciso aumentar o efetivo da Polícia Militar diante da defasagem de servidores nas ruas.
2: Para Sargento Faur, a redução dos índices de criminalidade depende da valorização salarial e de incentivos estruturais para os operadores da segurança pública. Ele propõe a construção de presídios de segurança máxima que proíbam benefícios como visitas íntimas a detentos de alta periculosidade.
3: Hélio Lopes, do PL do Rio de Janeiro, apresentou o projeto que zera o imposto de importação sobre armas de fogo adquiridas por militares, policiais e outros agentes de segurança pública. O deputado explica que a proposta vale para profissionais da ativa, aposentados e militares da reserva ou reformados.
2: Segundo Hélio Lopes, a medida facilita o acesso dos agentes a equipamentos importados mais modernos e adequados às suas atividades. O projeto mantém ainda exigências de registro, comprovação funcional, rastreabilidade e fiscalização do armamento pelos órgãos competentes.
3: Adilson Barroso é um dos autores de PEC que admite, em caráter excepcional, a redução da maioridade penal para casos de crimes hediondos e de crueldade extrema contra pessoas e animais. Ele aponta que a responsabilização depende de avaliação individualizada.
2: Para Adilson Barroso, a medida busca dar resposta mais efetiva a crimes como estupro, latrocínio, tortura e homicídio. O parlamentar garante que a PEC que mantém o respeito ao devido processo legal, a ampla defesa e a condição de pessoa em desenvolvimento.
3: Felipe Beccari, do Podemos de São Paulo, é um dos autores do projeto que cria o crime para quem organiza e transmite práticas de maus tratos a animais por meio de comunidades virtuais. A proposta também pune quem financia ou incentiva esse tipo de conteúdo na internet.
2: Felipe Beccari entende que a medida busca combater grupos que divulgam atos de crueldade contra animais, inclusive mediante pagamento. O texto texto prevê ainda penas maiores nos casos em que houver lucro com a prática ou morte do animal divulgada em redes sociais.
3: Paulinho da Força, do Solidariedade de São Paulo, é autor de projeto que aumenta a pena para furtos e roubos cometidos por criminosos que se passam por prestadores de serviço ou utilizam falsa identificação profissional.
2: O deputado explica que a pena para furto qualificado passaria a variar de 4 a 10 anos de prisão e a de roubo qualificado de 8 a 14 anos. Paulinho da Força afirma que a ideia é proteger a confiança da população em profissionais legítimos e reforçar a segurança pública.
3: Termina agora o Jornal Câmara dos Deputados, produzido pela Rádio Câmara, com trabalhos técnicos de Everson Urani e apresentação de José Carlos Andrade e Márcio Aquilissardi. Uma boa noite para você.
2: Uma ótima noite. A Voz do Brasil volta amanhã.
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1: 10:21.
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1: 11 horas.
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1: 11:19.
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0: 2:11.
1: A cavalo, pelo menos uma lata, Pedro Livre.
2: Será?
1: Ah, não, viu? Vai ver, né?

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1: 3 e 9.
2: Mais amor e menos drama, né? Não é melhor? Eu acho.

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0: 4 e 13.
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1: Vamos assim.

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bom dia, bom dia. Estamos iniciando pela Rádio Nevasca o nosso programa Batendo Estrivo desta sexta-feira, dia 10 de julho de 2026. Muito bom dia para você aqui da cidade, muito bom dia para você lá do interior. Aonde quer que esteja ouvindo a Rádio Nevasca, eu sou Adilson Alves com vocês até as 8 da manhã, com muita moda boa e, é claro, com o melhor da música tradicionalista, o melhor da música campeira. Com a proteção divina do nosso Pai Maior, que nos proteja, derramando as suas bênçãos para nós, fazendo a frente do nosso caminho, nos orientando, nos cuidando, nos protegendo, cada um de nós, a nossa família, que assim seja, em nome de Jesus, amém. Vamos iniciando o nosso Batendo Estrivo, com o De Casa, bom dia para você. Nesse momento, a temperatura aqui no estúdio da Rádio Nevasca, 11 graus, umidade relativa do ar, 77%. Sexta-feira chegou, pessoal. Olha a hora, 5:12, bom dia.

0: Estamos apresentando o nosso Batendo Estrivo. Agora são 5 horas e 22 minutos. 5 e 22. Olha a hora, pessoal. Não vamos perder o horário. É, nessa manhã. Não tá frio hoje, né? Amanhecemos aí com 11 graus. É, a temperatura 11 graus. Umidade relativa do ar 77%. É o nosso Batendo Estrivo de todas as manhãs aqui pela 104,1. Vamos agora com as primeiras notícias. Tá chegando aqui Humberto Ferretti, trazendo aí as primeiras notícias do dia. Bom dia para você.
1: Depois de encolher no ciclo 24-25, a produção de feijão vai diminuir de novo na safra 25-26. A Conab fala em uma queda de 5% da área de cultivo para 2 milhões e 500 mil hectares. Já o rendimento esperado é 4,6% maior, na casa de 1.200 quilos. O resultado será uma produção pouco acima de 3 milhões de toneladas, queda de 0,5%. Isso na soma de todas as colheitas, já que o feijão é considerado uma cultura de ciclo curto e de todas as variedades. Da Rádio 2, Humberto Ferretti.
0: Instantes, mais notícias aqui no nosso Batendo Estrivo, para você que está acompanhando a nossa programação. 5 horas e 23, bom dia.

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7: Na Nevasca, 5:42, bom dia. 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
8: Através dessa canção, nós do Galo Passo queremos homenagear a toda a Serra Catarinense.

0: nosso Batendo Estribo, 5 horas e 57 minutos, 5h57. Daqui a pouquinho vamos até o Clima Terra para saber da previsão do tempo, né? Com o Ronaldo Coutinho, que está dando bom dia aqui para nós, nosso amigo Luiz Fernando. Ô, Luiz Fernando, um abraço, amigo. Que Deus te dê saúde, te proteja. Mais um dia de serviço, né, Luiz? Vai com Deus, meu amigo. Que Deus te acompanhe sempre, tá bom? Com a proteção divina. Mesma coisa eu falo aí para o meu amigo Valdeci, né? Valdeci, mais um dia de serviço. Deus está sempre na frente, nos orientando, nos protegendo. Que bom, né? Que bom. Ah, o Fernando também, que trabalha no Rio Rufino, está ouvindo a Rádio Nevasca, né, Fernando? Aquele abraço aí para você. Ele gostaria que eu mandasse um abraço lá para os Paraná. Ele é de Guarapuava, Paraná. Tá bom, amigo. Aquele abraço para você aí. Que Deus também te proteja. Mais um dia de serviço aí, de trabalho, não é mesmo? Tá bom, então. Nosso amigo Ivan também tá dando bom dia, né, Ivan? Bom dia.
1: 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Sextou, hein? É Ivan de Floripa. Bora que tá frio.
0: Tá frio. Um abraço, Ivan. Mais um dia de trabalho, sexta-feira, né? Que Deus te abençoe também, tá bom? Aquele abraço aí pra vocês aí de Floripa, que estão ouvindo a Rádio Nevasca. Muito bem, vamos chamar o homem aí do que sabe falar um pouquinho do tempo aí, né? Vamos falar do tempo agora, né, Ronaldo? Vamos chamar o Ronaldo Coutinho, direto do Clima Terra.
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0: Ronaldo Coutinho, hoje amanheceu bom, né? Amanheceu, a temperatura tá boa hoje, 11 graus, umidade relativa do ar 77%. Só conta pra nós aí, Ronaldo. Vem chuva, não vem hoje, conforme tava na previsão de ontem, né? Sujeito chuva hoje pela manhã já. Final de semana aí, como é que fica, Ronaldo? Bom dia.
3: Bom dia. É, o tempo segue bom por enquanto, né? Nuvem alta começando a passar. Deu geada, as mínimas ficaram entre 0 e 3 graus. A mais baixa ficou ali em Bom Jardim, com 0,3. Aqui na região de Painel, 2,2. Aqui em Urubici também. E São Joaquim também ficou em 2,7, ali na região do Caminhos da Neve. O Pericó também na faixa de 2. Então, nas baixadas, deu geada, no alto não baixou muito, de 7, 10 graus. E à tarde, provavelmente uns 13, 16, 14, 17, não vai fugir muito disso. Não dá para descartar alguma chance de chuva já de manhã. O mais provável é à tarde e noite. E alguma trovada também. No sábado, continua nublado, tem condição de chuva e períodos de tempo seco. Não é um sábado ruim o tempo todo. Talvez a gente tenha aí bons par de horas de tempo seco. Então, dependendo do tipo de atividade, até dá para encarar com algum risco. Se for o dia inteiro que não pode pegar chuva, aí corre o risco maior. Domingo também, tem chance de chuva na madrugada amanhã, querendo melhorar à tarde. E fica frio. Na segunda, frio e geada, temperatura negativa em vários pontos, segunda, terça, quarta e quinta. Amanhece negativo nas baixadas e fundo de vale. No alto, nem tanto. E à tarde fica frio na segunda, ameno na terça e quarta e mais quente na quinta. Da Climaterra, Ronaldo Coutinho.
0: Muito obrigado, Ronaldo, pelas suas informações. Direto do Climaterra, com a previsão do tempo, Ronaldo Coutinho.
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7: Na Nevasca 6:03, bom dia. A sua melhor companhia 104,1. Mandar um abraço lá para a Francisca, lá no Maranhão. 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

0: o nosso Batendo Estrivo. Agora são 6:20, 6:20. Muito bom dia pra você, muita gente dando bom dia pra nós, aquele abraço pra você. Tio Aurélio, ô tio Aurélio, bom dia pro senhor aí, que Deus o abençoe, tio Aurélio também, tá bom? Aquele abraço, tio Aurélio, nosso amigo, nosso ouvinte de carteirinha, né, tio Aurélio? Todos os dias aí, toda a programação da rádio, assim que ele possa estar acompanhando aí com sua família. Vamos com mais uma notícia aqui, pessoal. Olha só, essa notícia não é muito boa, não, porque a Milena Abreu está trazendo aí para nós mais de 90% da população global será afetada diretamente ou indiretamente pelo câncer, ao menos uma vez na vida. É alerta do OMS. Vamos lá, então. Vamos ouvir aí a Milena Abreu.
1: Os novos casos de câncer no mundo devem saltar de 20 milhões para 35 milhões por ano até 2050, o que representa um aumento de quase 80% nas próximas 3 décadas. O alerta é da Organização Mundial da Saúde, que aponta a doença como a segunda principal causa de morte no planeta, atrás apenas das complicações cardiovasculares. A estimativa atual indica que uma em cada 5 pessoas desenvolverá algum tipo de tumor ao longo da vida. Quando também são considerados os impactos sobre familiares próximos e cuidadores, as projeções indicam que cerca de 92% da população mundial será afetada direta ou indiretamente pela doença em algum momento. O estudo da OMS expõe um cenário de grave desigualdade no tratamento, mostrando que as chances de sobrevivência dependem diretamente da renda do paciente e do país onde ele vive. Enquanto nas nações desenvolvidas, o acesso aos medicamentos prioritários chega a 94% dos pacientes, nos países mais pobres, esse índice despenca para apenas 9%. Entre as principais causas para o avanço do câncer, os especialistas destacam as mudanças no estilo de vida da população global, impulsionadas pelo crescimento da obesidade, do sedentarismo, do tabagismo e da poluição do ar. O câncer de pulmão, inclusive, segue na liderança isolada em mortalidade global. Os tumores de mama e colo retal também aparecem entre os mais frequentes. Para conter a escalada da doença, a recomendação internacional é que os governos integrem o tratamento oncológico aos sistemas públicos de saúde universal e invistam em políticas de prevenção. Da Rádio 2, Milena Abreu.
0: É para você que fuma, principalmente, né? Para você que fuma, tá aí, né? Uma dica. Tá em tempo ainda, meu amigo. Tá em tempo. É. Não faz bem para a saúde? Tem que largar. Tem que soltar, né? Peça ajuda aí para Deus, procura o seu médico, peça remédio, né? Então é assim que funciona, né? Para você que fuma, pior ainda, né? Câncer tá avançando cada vez mais, né? Que coisa séria. Então, se a gente quer viver mais um pouco, então temos que largar certas coisas aí para não prejudicar a saúde, não é mesmo? É claro. Agora 6:23, 6:23, o nosso Batendo Estrivo aqui pela Nevasca FM. Bom dia para você.

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1: Tempo e temperatura. Temperatura 11 graus aqui no estúdio da Rádio Nevasca, umidade relativa do ar 80%, tempo nublado. Bom dia.
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Muito bem, 6:40, faltando 20 minutinhos para as 7 da manhã, é o nosso Batendo Estrivo. Juliano também está ouvindo a Rádio Nevasca lá no Sumidouro. Está ligadinho, gostaria de ouvir uma música, Sina de Andejo, com o grupo, vamos ver aqui, com o grupo Rodeio, né? Daqui a pouquinho então, tá bom, meu amigo? Tá tirando leite lá, ouvindo a Rádio Nevasca, que coisa boa, né? Um bom dia pra vocês aí. Nosso amigo Catorrita também, né, Catorrita? Está ouvindo a Rádio Nevasca, aquele abraço pro amigo aí. Tudo de bom. 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
8: Na Nevasca 6:44, bom dia. 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

0: Estamos apresentando o nosso Batendo Estribo. Agora são 7:01. Mandar um abraço lá para o Diego Rambo, que está ouvindo a Rádio Nevasco. Ô, meu amigo, um abraço. Mandou ali a foto, né? Sintonizado na Nevasco FM 104,1. Bom dia, meu amigo Diego. Que Deus o abençoe, tá bom? Muita saúde, né, Diego? Aquele abração para vocês todos aí também, tá bom? Que Deus esteja sempre na nossa frente aí, nos protegendo, não é mesmo? É claro, meu amigo, que Deus está sempre ao nosso lado, nos dando aquela proteção divina que só Ele nos protege sempre. Uma boa sexta-feira para você e para todos aí da sua família, tá bom, amigo? Forte abraço aí, irmão. Fica com Deus aí. Amém, nós todos aí. Vamos seguindo, olha só, começa a garoar aqui em São Joaquim. Começa a garoar aqui em São Joaquim. Vamos até o Clima Terra falar com o Ronaldo Coutinho, então, vamos lá.
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0: Ronaldo Coutinho, começa a garoar em São Joaquim, temperatura 11 graus, umidade relativa do ar 83%. E o tempo, Ronaldo, bom dia.
2: Bom dia, o tempo segue bom por enquanto, né? Nuvem alta começando a passar, deu geada, as mínimas ficaram entre 0 e 3 graus, a mais baixa ficou ali em Bom Jardim com 0,3, aqui na região de Painel 2 e 2, aqui em Urubici também, e São Joaquim também ficou em 2 e 7 ali na região do Caminhos da Neve. O Pericó também na faixa de 2. Então nas baixadas deu geada, no alto não baixou muito, de 7 e 10 graus. E à tarde, provavelmente uns 13, 16, 14, 17, não vai fugir muito disso. Não dá para descartar alguma chance de chuva já de manhã. O mais provável é à tarde e noite. E com alguma trovada também. No sábado, continua nublado, tem condição de chuva e períodos de tempo seco. Não é um sábado ruim o tempo todo. Talvez a gente tenha aí bons par de horas de tempo seco. Então, dependendo do tipo de atividade, até dá para encarar com algum risco. Se for o dia inteiro que não pode pegar chuva, aí corre o risco maior. Domingo também, tem chance de chuva na madrugada amanhã, querendo melhorar à tarde. E fica frio. Na segunda, frio e geada, temperatura negativa em vários pontos, segunda, terça, quarta e quinta. Amanhece negativo nas baixadas e fundo de vale. No alto, nem tanto. E à tarde fica frio na segunda, ameno na terça e quarta e mais quente na quinta. Da Climaterra, Ronaldo Coutinho.
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7: Na Nevasca 77, bom dia. 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Muito bem, 7:07, 7:07. Pessoal, olha só, utilidade pública. Um rapaz deixou aqui pra nós ele achou um agora aqui no próximo ao Jardim Minuano, parece que foi isso que ele falou, uma sacolinha com remédios controlado, é isso mesmo, uma sacola com remédios controlado, e a receita está em nome de Elisângela dos Santos Silva. Elisângela dos Santos Silva, o endereço mora no bairro Jardim Bandeira. Então, se alguém conhece a Elisângela dos Santos Silva, deixaram aqui uma sacolinha, né? Com os remédios controlado, né? E é claro que está aqui conosco, aqui no estúdio da Rádio Nevasca. É só procurar trazendo documentos, tá bom, pessoal? Traz identidade para se identificar. A Elisângela dos Santos Silva foi encontrada, então, uma sacolinha com os remédios, né? Acho que deve ser remédios controlado, é claro. Está aqui comigo, aqui no estúdio da Rádio Nevasca, tá bom? Tem aqui o telefone dela, vou tentar entrar em contato, final do telefone é 0604, aqui de São Joaquim. Então, se alguém conhece, Elisângela dos Santos Silva, foi encontrada uma sacola com remédios controlado, com receita, tá aqui comigo a receita, tá no nome dela. Então, se alguém conhece, se é a mesma, estiver ouvindo a Rádio Nevasca, pode procurar a hora que quiser, no horário comercial, pode ser aqui no estúdio da Rádio Nevasca, tá bom? Vamos seguindo com o nosso programa, batendo estribo, 7:09. Bom dia.

É o nosso Batendo Estrivo pela Rádio Nevasca 104,1. Agora são 7 horas mais 21 minutos, 7:21. Nosso bom dia pra você.

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8: Muito bem, temperatura está marcando 11 graus, tempo nublado em São Joaquim. Bom dia.
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8: Na Nevasca, 7:24. Bom dia.

Tudo bem? Agora são 7 horas e 41 minutos, 7h41. Tá garoando em São Joaquim, sexta-feira, dia 10 de julho de 2026. Nota de falecimento e convite para enterro. Filhas: Keula, Fernanda, Ana Carla, netos: Arthur, Pedro e Beatriz. Comunico com pesar o falecimento de Pedro de Quadra da Cruz, mais conhecido como Pedro Baduca, aos seus 74 anos. Seu corpo está sendo velado na Capela Cristo Rei e logo após, às 10h30, seguirá para a encomendação de alma na Igreja Matriz e logo após para o seu sepultamento no cemitério da localidade do Cruzeiro. Filhas: Keula, Fernanda, Ana Carla, netos: Arthur, Pedro, Beatriz. Comunico com pesar o falecimento de Pedro de Quadra da Cruz, aos seus 74 anos, conhecido como Pedro Baduca. O seu corpo está sendo velado na Capela Cristo Rei. Às 10h30 da manhã de hoje, encomendação de alma na Igreja Matriz, aqui de São Joaquim, seguindo logo após para o seu sepultamento no cemitério da localidade do Cruzeiro. Com pesar, comunicamos o falecimento de Pedro de Quadra da Cruz, conhecido como Pedro Baduca.

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1: Opa, e aí, tudo bem? Tudo certinho com você? Muito bom dia, amanhã de sexta-feira, mais uma sexta-feira que chegou assim, ó, rapidão, hoje 10 de julho de 2026, uma excelente manhã pra você. Hoje é dia de sabe do quê? Segundo o nosso calendário, dia da pizza. Temperatura nesse momento em 12 graus, com garoa, que começou ali às 7 pouquinho em São Joaquim. Eu sou Cris Sotzi, é um prazer estar e ter você aqui na nossa sintonia. 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Participe aqui.
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0: Chegando as primeiras previsões pra você de Áries, Touro, Gêmeos e Câncer.
2: Horóscopo do dia. Áries, de 21 de março a 19 de abril.
0: Aproveite esta manhã para retomar uma conversa com a família ou negociação, fazer compras, organizar a casa, valerá acertar as contas e revisar os orçamentos, hein, Áries? Harmonia nas relações de trabalho vão contribuir com resultados financeiros positivos. A noite será agitada e repleta de novidades.
2: Touro, de 20 de abril a 20 de maio.
0: A semana terminará com decisões financeiras e investimentos no seu futuro. O empreendimento ganhará impulso extra. Com paciência, Taurino, e persistência, você garantirá ótimos resultados. Aproveite.
2: Gêmeos, de 21 de maio a 20 de junho.
0: Atenção, Gêmeos, ceda à preguiça, desacelere. O dia será mais produtivo em atividades criativas, arrumações da casa, no planejamento financeiro. A semana terminará com reencontro, geminiano.
2: Câncer, de 21 de junho a 22 de julho.
0: Oi, canceriano, atenção, fale com amigos, entre em um grupo e aposte em maior abertura social. Atenção, com Mercúrio retrógrado em seu signo, ouça mais, observe, evite tomar decisões no impulso. No fim do dia, nada melhor do que relaxar em um lugar bonito, canceriano.
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0: 8:19.

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1: Vamos direto com a previsão do tempo com Ronaldo Coutinho. Bom dia.
2: Bom dia. É, o tempo segue bom por enquanto, né? Nuvem alta começando a passar. Deu geada, as mínimas ficaram entre 0 e 3 graus. A mais baixa ficou ali em Bom Jardim, com 0,3. Aqui na região de Painel, 2,2. Aqui em Urubici também. E São Joaquim também ficou em 2,7, ali na região do Caminhos da Neve. Em Pericó também, na faixa de 2. Então, nas baixadas, deu geada. No alto, não baixou muito, de 7, 10 graus. E à tarde, provavelmente uns 13, 16, 14, 17, não vai fugir muito disso. Não dá para descartar alguma chance de chuva já de manhã. O mais provável é à tarde e noite. E alguma trovada também. No sábado, continua nublado, tem condição de chuva e períodos de tempo seco. Não é um sábado ruim o tempo todo. Talvez a gente tenha aí bons par de horas de tempo seco. Então, dependendo do tipo de atividade, até dá para encarar com algum risco. Se for o dia inteiro que não pode pegar chuva, aí corre o risco maior. Domingo também, tem chance de chuva na madrugada amanhã, querendo melhorar à tarde. E fica frio. Na segunda, frio e geada, temperatura negativa em vários pontos, segunda, terça, quarta e quinta. Amanhece negativo nas baixadas e fundo de vale. No alto, nem tanto. E à tarde fica frio na segunda, ameno na terça e quarta e mais quente na quinta. Da Climaterra, Ronaldo Coutinho.
1: Obrigada, Coutinho, pelas informações do tempo.
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0: Horóscopo do dia. Leão, de 23 de julho a 22 de agosto.
1: Atenção, Leão, o dia de hoje promete um pouco mais de calmaria, serenidade, se você tiver paciência. Essa manhã pedirá esse recolhimento para você resolver uma questão que vinha incomodando internamente. Valerá ouvir a intuição e organizar os pensamentos antes de um passo maior na carreira, Leão.
0: Virgem, de 23 de agosto a 22 de setembro.
1: Oi, Virgem, retome um projeto em grupo ou uma relação que estava distante. Semana terminará com conexões importantes e cenário positivo para o seu futuro, Virgem.
0: Horóscopo do dia. Libra, de 23 de setembro a 22 de outubro.
1: A fase trará sucesso e recolhimento. Invista em sua imagem e aumente a exposição, prestígio em alta. Retome uma conversa profissional nesta manhã. Será bom momento para melhorar o alinhamento com o chefe, ajustar metas ou renegociar um contrato, Libra.
0: Escorpião, de 23 de outubro a 21 de novembro.
1: Oi, Escorpião, atenção! Planos de viagem, estudos ou um assunto de longo alcance ganharão impulso pela manhã. Retome uma pesquisa, viaje e reveja amigos. Acerte detalhes de um curso ou de uma documentação. À noite, Escorpião, o foco será a sua vida íntima.
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0: Clássica FM, Murilo Huff, Saudade Estranha, 8h55. Chegando previsões, as últimas por aqui nesta manhã de sexta-feira, Sagitário, Capricórnio, Aquário e Peixes.
1: Horóscopo do dia. Sagitário, de 22 de novembro a 21 de dezembro.
0: Oi, Sagitário, conversa sobre dinheiro, acerto de contas ou investimentos se desenvolverão melhor pela manhã. Alinhe uma divisão de despesas com calma à noite, tudo aberto para o amor, Sagitário.
1: Capricórnio, de 22 de dezembro a 19 de janeiro.
0: Oi, capricorniano, aproveite esta manhã para retomar uma conversa com o par, alinhar um combinado com o sócio ou revisar um contrato com atenção. Seu realismo vai ajudar a firmar acordos sólidos, Capricórnio.
1: Aquário, de 20 de janeiro a 18 de fevereiro.
0: Você poderá se apaixonar instantaneamente em um encontro encantador. Se estiver só, solte a curiosidade e olhe mais em volta, Aquário.
1: Peixes, de 19 de fevereiro a 20 de março.
0: Oi, peixes! Um momento de prazer, um projeto autoral, um tempo carinhoso com os filhos dará intensidade amanhã, hein? Então, cuidar do corpo e da saúde será prioridade, peixes.
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0: 8h57, já tem o tempo de oração com o Padre Tiago. Ótimo dia.
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1: Louvado seja nosso Senhor Jesus Cristo, para sempre seja louvado. Bom dia, meu irmão, minha irmã. Hoje queremos convidar você para este momento, deste tempo de oração, em nome do Pai e do Filho e do Espírito Santo. Amém. Hoje, o texto do Evangelho está em Lucas, capítulo 4, versículos de 14 a 22. Naquele tempo, Jesus voltou para a Galiléia com a força do Espírito, e sua fama espalhou-se por toda a redondeza. Ele ensinava nas suas sinagogas e todos o elogiavam. Veio à cidade de Nazaré, onde se tinha criado. Conforme seu costume, entrou na sinagoga no sábado e levantou-se para fazer a leitura. Deram-lhe o livro do profeta Isaías. Abrindo o livro, Jesus achou a passagem que está escrito: O Espírito do Senhor está sobre mim, porque ele me consagrou com a unção para anunciar a boa nova aos pobres. Enviou-me para proclamar a libertação aos cativos e aos cegos a recuperação da vista, para libertar os oprimidos e para proclamar um ano da graça do Senhor. Depois fechou o livro, entregou ao ajudante e sentou-se. Todos os que estavam na sinagoga tinham os olhos fixos nele. Então começou a dizer-lhes: Hoje se cumpriu esta passagem da Escritura que acabastes de ouvir. Todos davam testemunho a seu respeito, admirados com as palavras cheias de encanto que saíam da sua boca. Palavra da salvação. Glória a vós, Senhor. Meu irmão, minha irmã, cumpriu-se hoje essa passagem da Escritura como nós ouvimos. Na sinagoga de Nazaré, Jesus lê e interpreta um texto do profeta Isaías, aplicando-se à sua pessoa. E aqui precisamos nos deter, fazendo dele o seu programa de ação como Messias. Ele é o Messias esperado, e ele tem toda a autoridade dada por Deus, pelo Pai, para proclamar esta palavra: O Espírito Santo de Deus está sobre mim. E aí começa o ano jubilar, o ano onde desce sobre Cristo o Espírito de Deus, desce sobre a terra o Espírito de Deus, trazendo salvação à humanidade. O Espírito Santo consagrou Jesus como Messias, ou seja, o enviado de Deus. O reino que Jesus vai anunciar será o reino da verdade, será o reino da liberdade, o reino que fará nascer em nós o desejo de vida nova. Jesus veio para nos libertar e o povo começa a ficar admirado com as suas palavras. Ele veio nos libertar da cegueira espiritual, ele veio nos libertar da surdez espiritual e fazer com que nós acolhamos a mensagem e a ação do Espírito Santo de Deus sobre nós. Por isso, meu irmão, minha irmã, nesta manhã eu te convido, consagre a sua vida, coloque a sua confiança sempre mais diante do Senhor, para vivermos, celebrarmos este grande momento, este dia no seu trabalho, você que está descansando, você que está passeando, você que está na sua atividade, que Deus te abençoe e que você possa confiar cada vez mais nele, porque ele jamais vai te abandonar. Rezemos juntos. Pai nosso que estais nos céus, santificado seja o vosso nome. Venha a nós o vosso reino. Seja feita a vossa vontade, assim na terra como no céu. O pão nosso de cada dia nos dai hoje. Perdoai-nos nossas ofensas, assim como nós perdoamos a quem nos tem ofendido, e não nos deixeis cair em tentação, mas livrai-nos do mal. Amém. Meu irmão, minha irmã, que bom essa parada, essa oração, esse momento para ouvir a palavra santa do nosso Deus. Que Deus te abençoe, em nome do Pai, e do Filho, e do Espírito Santo. Amém. Um grande abraço e até amanhã. Estaremos de volta nesse horário, se Deus quiser.

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0: é mais um Gacha, tem sim.
1: Mas FM 9:18 e o nosso tema de hoje, uma mulher, ela viralizou nas redes sociais depois de revelar que ela criou 25 perfis fakes no Instagram para investigar a vida do namorado. Gente, imagina ter que ficar investigando vida de namorado, né? Então, ela criou esses 25 perfis fakes. Quero saber, você já criou um perfil fake pra você investigar alguém, alguma coisa? Conta pra gente aqui pra ficar stalkeando alguém. 919, conta pra gente no 4991178488.

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3: Filhas Keula, Fernanda, Ana Carla, netos Arthur, Pedro, Beatriz, comunicam com pesar o falecimento de Pedro de Quadra da Cruz, conhecido Baduca. 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
1: E bora de aniversariante desse dia maravilhoso. Aline Cláudio está de aniversário hoje. A Thaís, parabéns pra Tuísa Steak. Ô Thaís, parabéns, Tuísa, né? Tuísa, parabéns, saúde, felicidades pra você. O Maicon Lima, a Raquel Guimarães, a Aline da Rosa, parabéns para o Emerson Stronda, Gabriel Diel, a Gabriela Nunes, Luiz Eduardo Hugo, parabéns, Luiz. Felicidades para você que está de aniversário hoje, sinta-se abraçado, que seja o melhor ano de sua vida.
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0: 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Um ótimo dia, 9:53, tempo com chuva em São Joaquim. Amanheceu já com essa chuva, garoinha, aumentando já a força nesta manhã de sexta-feira. 12 graus a temperatura, umidade relativa do ar em 86%. E o nosso tema de hoje é baseado em uma mulher que viralizou nas redes sociais depois que ela revelou que ela criou 25 perfis fakes no Instagram para investigar a vida do namorado. Você já criou um perfil fake para investigar alguém, alguma coisa? Já ficou stalkeando com esse perfil fake? Conta pra gente no 4991178488. Tá valendo R$50 no Alô Nevasque FM. Bom dia, Cris. É Yasmin, eu já criei 2 perfis, mas era por uma boa causa. Não posso contar agora, mas foi por uma boa causa e deu tudo certo. Eu fico imaginando essa boa causa, hein, Yasmin? Conta pra mim ali no off, fiquei curiosa. Beijo também lá pro João César Oliveira, ele que tá oferecendo música lá pra mãe, que está de aniversário hoje, a dona Maria Oliveira, saúde, felicidades de toda a família, principalmente da neta Maria. Beijinho pra você, então, saúde e felicidades. E ele respondeu o tema: nunca criei perfil, mas sempre tá aparecendo umas pessoas estranhas que dá pra ver na cara que é fake. Um abraço pra você, César. Um grande abraço pra sua mãezinha aí de aniversário no dia de hoje.
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0: 9:55.
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1: Filha Keula, filhas Keula, Fernanda, Ana Carla, netos Arthur, Pedro, Beatriz, comunicam com pesar o falecimento de Pedro de Quadra da Cruz, conhecido Baduca. 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

0: Bom dia, bom dia, bom dia pra você que ligou o seu rádio agora, você que tá através do seu radinho raiz, que tem que sintonizar o rádio, você que tá através de 104.1 no aplicativo, através de nevascafm.com.br ou minha Alexia. Muito obrigada pela audiência, pela preferência. Hoje, dia 10 de julho de 2026, é dia da pizza. Temperatura nesse momento em 12 graus, umidade relativa do ar em 86%, começando mais uma hora do show da manhã. Tem R$50 no Alô Nevasca FM pra você que tá participando, tá respondendo o tema, tá caprichando no dia de hoje. Quero saber, você já criou um perfil fake para ficar stalkeando, investigar alguém também? Conta pra gente aqui.
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0: Voz que FM, Fernando Sorocaba, bom rapaz, inclusive a dupla do Fernando Sorocaba. Eles estão, né, comemorando, celebram 20 anos de carreira aí com vários shows, inclusive pelo país inteiro. Então, parabéns, Fernando Sorocaba, pelos 20 anos de carreira. 6 horas e 19 minutos, manda abraço pra quem tá por aqui no nosso WhatsApp, no 49-91-17-8488. Não esquece de dar uma espiadinha lá no nosso Instagram, @nevascafm, coloca pra seguir. E fica por dentro de promoções exclusivas, prêmios, notícias, informações, tem tudo por lá, viu? O Gabriel da Silva Fausto, do bairro Madre Paulina, ele quer levar os 50, né, Biel? Beijo grande pra você, boa sorte. Um abraço também lá pra Angelita, que respondeu o tema, Crio, sobre o tema de hoje, quem nunca? Quero participar do sorteio. Beijinho pra você, Angelita. Ainda o Cato Rita no centro.
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0: Cato Rita que encaminhou aí um áudio, beijinho pra você, Cato Rita. Patrine de Bom Jardim da Serra, quero participar dos prêmios e mandar um abraço ao meu esposo que está na escuta da Nevasca. Então, beijo grande pra você, Patrine, toda a sua família, muito obrigada por essa audiência maravilhosa. Ainda a Carlize Souza, beijinho Carlize. Alice de Fátima Lima, quero participar do sorteio, respondendo o tema, eu sou péssima com tecnologia. A Juliana Silva, bom dia, Cris. Já criei fake pra stalkear ex. Nunca mais faço isso, é a pior coisa. Não façam. Beijo grande pra você, Juju. Vai respondendo, você já criou algum fake pra descobrir alguma coisa ou pra ficar stalkeando alguém, cuidando da vida de alguém? Conta pra gente aqui no nosso WhatsApp.
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0: E vamos com o direto da redação com informações sobre salário.
3: O valor do salário mínimo ideal aumentou no Brasil em junho e agora passa dos R$8.000. De acordo com o DIEESE, para que pudesse bancar moradia, alimentação, educação, saúde, lazer, vestuário, higiene, transporte e previdência social para si e sua família, considerando uma família de 4 pessoas, 2 adultos e 2 crianças, o trabalhador brasileiro deveria ter recebido no sexto mês de 2026, R$8.110,92. Em maio, esse valor tinha ficado em pouco mais de R$7.999. Ainda segundo o DIEESE, o salário ideal atual é 5 vezes o valor do salário mínimo em vigor, que é de R$1.621. Para fazer o cálculo do salário ideal, o DIEESE leva em conta o valor da cesta básica mais cara entre todas as capitais. Em junho, foi considerada a cesta de São Paulo, que custou, em média, R$965,47. Quando se compara o custo da cesta e o salário mínimo líquido, ou seja, após o desconto de 7,5% referente à Previdência Social, dá para dizer que o trabalhador remunerado pelo piso nacional comprometeu em média em junho 52% do rendimento para adquirir os produtos alimentícios básicos. Outro cálculo feito pelo DIEESE é o tempo de trabalho necessário para comprar os produtos da cesta básica. Considerando os preços registrados nas 27 capitais pesquisadas, o tempo médio ficou em 105 horas e 51 minutos. Considerando uma jornada de trabalho de 8 horas diárias, dá para dizer que o trabalhador precisou trabalhar 13 dias apenas para comprar os produtos alimentícios básicos. Da Rádio 2, Milena Abreu.
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0: Rock FM, 19, faltando pras 11. Vamos falar, sabe do quê? De festa, gente, de festeira, que a Nevasca vai estar presente, inclusive Edilson Alves. Vamos estar se direcionando daqui uns dias pra 18ª festa da Agila e festa do queijo artesanal, 11ª, é isso?
1: Bom dia, Cris, bom dia aos ouvintes da Rádio Nevasca, é isso mesmo, de 15 a 19 de julho agora, né? No próximo final de semana, 18ª festa da Agila e 11ª festa do queijo artesanal serrano lá em Bom Jesus, Rio Grande do Sul. E a Rádio Nevasca, mais uma vez, é claro, estamos se mudando para lá, Cris. Na próxima quarta-feira, meu colega Robson Padilha e o Will Andrade, vamos levar o estúdio B para lá. Vamos fazer as transmissões diretamente lá do ginásio, lá onde vai ser a festa da Agila, a 18ª edição. E hoje temos o prazer de anunciar aqui na Rádio Nevasca que logo mais, na Voz da Cidade, estaremos recebendo nosso prefeito lá de Bom Jesus, meu irmão Lico. É, eu já chamo de irmão porque somos aquele parceiraço, né? Somos da família, né, Lico? Um grande abraço aí para o nosso prefeito Lico, meu irmão, que está vindo aí com toda a sua equipe, né? Com as soberanas da festa, é claro, né? E com os seus, né? E com todo
0: a sua equipe, né? Então logo mais, ao meio-dia, ele deve estar na estrada já, inclusive nos ouvindo, né, prefeito Lico? Aquele abraço para você, uma boa viagem,
1: tá,
0: né?
1: Tá vindo aí com seus secretários, secretárias, né? Para isso, trazer, para fazer aquele convite especial aqui na Rádio Nevasca, ao vivo hoje, então não perca. A partir do meio-dia e 10, o nosso prefeito Lico vai estar presente aqui, fazendo esse convite, né? A toda a região serrana aqui dos Campos de Cima da Serra, para onde a Rádio Nevasca está chegando, né? Local, pela internet, em qualquer lugar do mundo agora, por esse aparelho maravilhoso, né, Cris? Pela internet.
0: Essa tecnologia, né?
1: Então, lá no Rio Grande, a Rádio Nevasca é número um. Tu sabia, né, Cris?
0: Sim,
1: Bom Jesus, São José
0: certeza.
1: Dos Ausentes, né? Silveira, Faxinal Preto, e ali vai, né?
0: Nossa,
1: sem fronteiras, gente, como dizia o falecido pirata, sabe?
0: Temos uma audiência maravilhosa no Rio Grande do Sul. Então, fazer esse convite, né? E esperar você na Voz da Cidade, que o prefeito Lico, então, vão estar com as soberanas. Tudo.
1: Sem dúvida nenhuma. E vamos se mudar a partir da quarta-feira que vem. Já vamos pra lá com o nosso Estúdio B, com toda a nossa equipe aqui da Rádio.
0: Maravilhoso,
1: gente. Equipe, claro, se mudando pra lá, o Robson Padilha vai transmitir direto seu programa de lá, o Sul Canta, né? A programação, o Will vai fazer também um pouco de lá, e também o Galpão da Nevasca no domingo, diretamente o Will, o Robson Padilha, o prefeito Lico, todos os convidados, né? E olha só, a programação da festa é maravilhosa. O prefeito Lico vai falar aqui um meio-dia, né? Ao vivo, dessa programação maravilhosa da festa da Agila lá em Bom Jesus.
0: Então, 18ª festa da Agila e 11ª festa do queijo artesanal serrano, e também vai ter a comemoração, Adilson, de 113 anos do município.
1: Claro,
0: legal,
1: é festa,
0: né?
1: Do município. É
0: maravilhoso.
1: É a festa de todos os bons, como é que é? Bom Jesuense, né?
0: Isso.
1: Bom Jesuense, Bom Jesus, Bom Jesuense, né? Um abraço para todos os gaúchos e gaúchas que nos dão prazer sempre da audiência, né? Que essa rádio chegou para ficar, para tomar conta aqui nos Campos de Cima da Serra. Como diz o doutor Roberto Amaral, agora que é o dono da Rádio Nevasca, né? É a Rádio das Serras Sul, né? O Will Andrade. O Will Andrade já tá se preparando aqui, já arrumou a bombacha, Will? Senta aí conosco, chega aí.
2: Sempre pronta, sempre no gatilho.
0: Diga-se pronto.
1: Não pediu uma bombacha emprestada pro Robson, né?
2: Não precisa.
1: Não foi preciso, né?
2: Não precisa, estou de dieta.
1: Tá de dieta? Novamente, Will, então, a partir de quarta-feira, Bom Jesus te espera.
2: Exatamente, todos os caminhos levam aí pra festa da Agila, também festa do queijo artesanal serrano, hoje, inclusive, o motivo da visita do prefeito Lico, né?
1: Sim.
2: De toda a sua administração, é pra isso, pra reforçar esse convite pra toda a nossa região serrana, tanto a Serra Catarinense, Serra Gaúcha, pra que se faça presente, prestigie a festa, são muitas atrações, vários espetáculos, e claro, uma belíssima festa aí, prestigiando e contemplando todo o município de Bom Jesus, e a gente vai estar lá, e provavelmente eles estão ouvindo a Nevasca FM, né?
1: E com certeza, eu acho que vai realizar novamente mais esse ano, Rádio Nevasca, a única emissora, né, que fica lá os 4 dias da festa, né?
2: Exatamente, a gente leva toda a nossa estrutura, né, Adilson? Levamos. Sim. A Rádio Nevasca até Bom Jesus, aí vamos apresentar os programas de lá, como o senhor já citou, vai ser apresentado o Sul Canta, o Galpão da Nevasca, toda a programação especial da Nevasca vai ser apresentada direto de lá, direto do espaço Nevasca FM. Então a gente aproveita, convida toda a comunidade de Bom Jesus, toda a comunidade de arredores, São José dos Ausentes, enfim, toda a nossa região, para que se for visitar a Nevasca FM, quer conhecer os locutores mais lindos, que é o Robson Vadilho e o Will Andrade. É só lá.
1: Você não conhece o Will Andrade ainda, esse galego de olho azul? Então vai conhecer agora nessa festa,
2: vai,
1: né, Cris?
2: Vai ter a oportunidade de conhecer, bater foto, né, conversar.
1: O que é que a Cris,
2: né,
1: Cris, riu quando eu falei desse galego de olho azul?
2: Ela tá dando gaitada aqui sozinha, eu não entendi.
1: Eu também não entendi.
0: Eu não, mas olha, sei.
1: A Cris Soto vai lá, você sabia que ele ia?
0: Eu fui muito solicitada, né?
1: Vai, ela vai lá na festa.
0: Eu vou, eu tenho muitos motivos pra ir, principalmente por ser a festa da Gila. Gente, eu amo doce de Gila. É. Eu sou apaixonada por doce de Gila. E essa festa aqui é uma festa maravilhosa. Imagina se a gente vai perder, né?
1: Eu tô me programando pra eu e a minha esposa ir lá no domingo. No domingo, vamos lá, ou no sábado. No sábado,
0: sim,
1: né?
0: Já fica, né, pro domingo.
1: Vou lá, já vou clamar aí para o nosso prefeito Lico, que está nos ouvindo, né, prefeito? Vou lá, quem sabe se o prefeito dá um presente para nós, uma mala de garupa, né?
2: Uma mala, né? Quem sabe ele tá trazendo.
1: Tá
2: também
1: trazendo uma mala de garupa, um docinho de Gila, né, prefeito?
0: Ô, prefeito.
1: Meu irmão, prefeito Lico, nosso parceiraço. Um abraço, prefeito, até logo mais, então. Cris, obrigado pelo espaço.
0: Inclusive, aproveitando a deixa, né, vamos estar na festa da Gila, mas você que tem uma festa, que tem a sua empresa, vai promover uma festa, quer a Nevasca no seu evento, entre em contato agora no 49-3233-2559, nos contrata e vamos fazer aquela cobertura do seu evento, né?
1: Sem dúvida nenhuma, como dizia o saudoso Rogério Pereira, o pirata, anunciou na Nevasca o sucesso absoluto.
0: É certo.
2: E com certeza, e a nossa rádio, a nossa Nevasca sempre leva toda a estrutura, né? É toda uma estrutura completa, além dos próprios comunicadores, né, Cris? É o nosso carro de som, é a nossa estrutura na sua cidade, então até serve de convite para as prefeituras vizinhas. E claro, a nossa região serrana catarinense, que já sabe, né? O município de Bom Jardim da Serra,

0: Mas com certeza, já tô lá, gente.
1: Olha aí.
0: Já tô no litoral cobrindo esse evento. Pode me mandar até um mês
1: já
0: pra lá.
1: Já falamos demais pelo nosso tamanho, né, Will? Obrigado, Cris. Um abraço.
0: Beijo grande, gente. Fica aí o convite.

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FM, a rádio que mais toca a música pra você, Matheus Cauã e Luísa Sonza, não sirvo, 11:02, vai me contando se você já criou um perfil fake pra stalkear alguém ou pra descobrir algo. Conta pra gente no 49 9117 8488.

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1: E vamos diretamente para Ronaldo Coutinho saber do tempo para hoje, para os próximos dias. Bom dia, Coutinho.
2: Bom dia. É, o tempo segue bom por enquanto, né? Nuvem alta começando a passar. Deu geada, as mínimas ficaram entre 0 e 3 graus. A mais baixa ficou ali em Bom Jardim, com 0,3. Aqui na região de Painel, 2 e 2. Aqui em Urubici também. E São Joaquim também ficou em 2 e 7, ali na região do Caminhos da Neve. Em Pericó também, na faixa de 2. Então, nas baixadas, deu geada. No alto, não baixou muito, de 7 e 10 graus. E à tarde, provavelmente uns 13, 16, 14, 17, não vai fugir muito disso. Não dá para descartar alguma chance de chuva já de manhã. O mais provável é à tarde e noite. E alguma trovada também. No sábado, continua nublado, tem condição de chuva e períodos de tempo seco. Não é um sábado ruim o tempo todo. Talvez a gente tenha aí bons par de horas de tempo seco. Então, dependendo do tipo de atividade, até dá para encarar com algum risco. Se for o dia inteiro que não pode pegar chuva, aí corre o risco maior. Domingo também, tem chance de chuva na madrugada amanhã, querendo melhorar à tarde. E fica frio. Na segunda, frio e geada, temperatura negativa em vários pontos, segunda, terça, quarta e quinta. Amanhece negativo nas baixadas e fundo de vale. No alto, nem tanto. E à tarde fica frio na segunda, ameno na terça e quarta e mais quente na quinta. Da Climaterra, Ronaldo Coutinho.
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Classic FM, a rádio que mais toca a música, 11h18. Beijinho lá pra Fran, a Franciele Rodrigues Luiz, do bairro Santa Paulina, ouvindo a Rádio Nevasca. Um abraço lá pro Rogério de Almeida. Bom dia, manda uma música para o Mota aí. Xalalalala, xalala, lala. Era essa, né, Rogério? Eu acho que era essa. A xalala, xa. A Karine Milena também tá por aqui, do bairro Santa Paulina. Gostaria de participar do sorteio Alô Nevasca FM. Liga pra mim, Nevasca, só na sintonia. Ainda a Camila Marçal. Bom dia, Cris. Eu já fiz sim pra testar a fidelidade do meu marido, Camila Souza, do Bandeira. Ainda a Maria Célia. Oi, Cris. Nunca criei fake porque não consegui, mas queria. Beijo pra você, Maria.

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1: E vamos com o direto da redação com informações com Beatriz.
2: Olá a todos os ouvintes. Confira agora o destaque do SCC10. O estudante que quer uma bolsa de estudo para cursar graduação em faculdade privada deve ficar atento ao prazo final das inscrições gratuitas para o processo seletivo do ProUni do segundo semestre, que terminam nesta sexta-feira. A iniciativa federal oferece bolsas de estudo integrais que cobrem 100% do valor da mensalidade e parciais 50% do valor da mensalidade em cursos de graduação em instituições privadas de ensino superior. Todos os detalhes você pode conferir em scc10.com.br. Até a próxima!

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0: Evasca FM, 11 horas 33 minutos. E vamos falar de coisa boa, vamos falar de moda, de cores, de ficar quentinho. Claro que eu tô falando de ficar muito bonito com a loja Up. Roseli já está por aqui. Bom dia, Roseli, seja bem-vinda.
1: Bom dia, Cris, querida. 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

0: Clássica FM, a rádio que mais toca música pra você. 11 horas 53 minutos e o estúdio tá lindo, gente. E já está aqui no estúdio o prefeito Lico, a secretária, princesa e rainha. Que maravilha! Logo mais na Voz da Cidade, eles que são de Bom Jesus vieram divulgar a festa da Gila e a 11ª festa do queijo serrano. Então, daqui a pouquinho na Voz da Cidade com o Will Andrade e a Gilson Alves. Vamos finalizar aqui o show da manhã. Vamos ligar para quem se inscreveu nos R$50 para ver se sai esses 50 hoje. Será que sai? Bora lá.
1: Alô, Nevasca FM.
0: Mas não acredito, tava sintonizado na Nevasca, faturou R$50. Quem tá falando?
1: Gabriel da Silva Fausto.
0: Oi, Gabriel, qual é o bairro?
1: Madre Paulina.
0: Da Madre Paulina, tava fazendo o que nessa

0: amanhã, Gabriel?
1: Esquentando o almoço.
0: Opa, já me conta o que vai ter de almoço aí na sua casa.
1: Arroz, feijão, galinha com molho vermelho e polenta.
0: Mas tá muito gostoso esse almoço, Gabriel. Vai fazer o que com esses 50 reais que você não tinha no bolso?
1: Não decidi ainda.
0: O importante é que já tem, né? Aproveita e manda abraço pra quem você quiser.
1: Um abraço pra minha família e que Deus abençoe a todos que estão escutando.
0: Parabéns, Gabriel. Nossa produção já entra em contato com você que faturou aí 50 reais nesta manhã de sexta-feira. Eu tô indo nessa, volto com você às 18 horas com a Hora da Corneta, com as principais notícias do dia. Beijo grande e a gente se vê, se esbarra por aí. Tchau.

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2: Muito bem, senhoras e senhores, o nosso boa tarde. Estamos iniciando pela Rádio Nevasco, nosso programa A Voz da Cidade, desta sexta-feira, último programa da semana, dia 10 de julho de 2026. Muito boa tarde para você aqui da cidade, do interior, aonde quer que esteja ouvindo a Rádio Nevasca nesse momento. Tempo nublado em São Joaquim, temperatura 13 graus, umidade relativa do ar 88%. Voz da Cidade está no ar. Apresentação a Adilson Alves e o meu colega Will Andrade. Boa tarde, Will.
3: Boa tarde, Adilson. Boa tarde a todos os nossos ouvintes. Estamos no ar com mais uma edição da Voz da Cidade, a última edição desta semana.
2: Vamos aí então com os destaques dessa edição da Voz da Cidade. Em primeira mão, quero anunciar, já está aqui no estúdio da Rádio Nevasco, o nosso prefeito de Bom Jesus, Rio Grande do Sul, e as soberanas e também a secretária da Vero aqui fazer aquele convite especial. De 15 a 19 de julho, 18ª Festa da Gila e a 11ª Festa do Queijo Artesanal Serrano. Daqui a pouquinho, o prefeito Lico já está aqui no nosso estúdio. A gente vai bater aquele papinho com ele aqui, fazer aquele convite todo especial. O Will Andrade.
3: Tão conjunta prende dois foragidos em Bom Jardim da Serra. Olha só, temporais com raios, ventania e granizo. Essa é a previsão do tempo para essa sexta-feira. Ministério Público processa Blazer e Virgínia Fonseca por prática abusiva na divulgação de bets. Irã acusa Estados Unidos de crime de guerra após novos ataques. E SCC-SBT transmite Espanha e Bélgica pela Copa do Mundo 2026 nessa sexta-feira.
2: Estas e outras você confere a partir de agora no nosso programa Voz da Cidade. Will Andrade, temos o prazer de recebê-lo aqui, o nosso prefeito Lico, lá de Bom Jesus. Prefeito, é um prazer recebê-lo aqui no estúdio da Rádio Nevasca. E está se aproximando agora de 15, na próxima semana, de 15 a 19 de julho, 10ª edição da Festa da Gila e a 11ª Festa do Queijo Artesanal Serrano. Prefeito, seja bem-vindo aos microfones da Rádio Nevasca.
4: Bom dia, boa tarde a todos os ouvintes, quem nos acompanha aí pelas mídias sociais, Adilson, Will, Cris, Liliane, o Padilhão, a presidência, direção da Nevasca. Eu quero trazer aqui a minha consideração e carinho a essa emissora e todos os integrantes de uma longa data de parceria com o município de Bom Jesus. E essa rádio tão importante para a Serra Catarinense, para a Serra Gaúcha. E feliz de podermos estar aqui com a secretária de Turismo e Desenvolvimento Econômico, a Jéssica, com a nossa rainha e princesa. Então, a gente está aqui para trazer um pouco de Bom Jesus. A Ana e a Lia vão falar um pouco também sobre a nossa programação, mas trazer aqui muito mais que uma festa que ocorrerá a partir da semana que vem, de 15 a 19 de julho, a 18ª Festa da Gila e 11ª Festa do Queijo Artesanal Serrano. É uma festa histórica, cultural, tradicional, que é muito mais que apresentações artísticas. É o acolhimento de um povo, é a história de um povo, é a gastronomia, é o modo de fazer, o nosso queijo artesanal serrano, um modo de fazer mais do que centenário, um modo de fazer que já foi reconhecido, e Bom Jesus hoje é a capital estadual reconhecida por lei do queijo artesanal serrano. Bom Jesus é a capital estadual do tropeirismo, é a capital nacional do tropeirismo, ou seja, toda essa história, toda essa cultura integrada numa festividade. Na data de emancipação do município, que é o dia 16 de julho, começando já no dia 15, quarta-feira, indo até o dia 19, domingo, com uma vasta programação para atender todos os públicos. E vamos falar um pouco mais dessa vasta programação e depois a gente dá uma pincelada também naquilo que a gente está conseguindo entregar de trabalho à nossa comunidade bonjesuense, à nossa comunidade da região dos Campos de Cima da Serra do nosso Rio Grande do Sul, irmanado com a Serra Catarinense. E vindo no trajeto, eu vinha contemplando, apaixonado, mesmo sendo daqui, as belezas naturais, tudo aquilo de maravilhoso que nós temos no nosso Rio Grande do Sul e em Santa Catarina. Me brindando e com certeza o quanto que já brindamos e podemos ainda brindar a visitantes e turistas que venham a São Joaquim e região e que vão lá a Bom Jesus e região também.
2: É, os campos de cima da serra é maravilhoso, né? Os cânions, a paisagem onde mostra a nossa, o nosso sul aqui, né, prefeito Lico? Principalmente quando atravessa o rio aqui, Faxinal Preto, São José dos Ausentes, Silveira, até chegar a Bom Jesus, aquela paisagem maravilhosa, relembrando os tropeiros, né? Isso. Onde os tropeiros passavam, né, para levar a sua boiada, né? Onde descansavam, onde pousavam, né? Pernoitavam, né?
4: Fazendo história, né? Desbravando caminhos. Mantimentos, trazendo.
2: Por isso que eu digo, claro, não sou contra quem visita fora do Brasil, fora da nossa Santa Catarina, do nosso Rio Grande. Mas primeiro vamos visitar o nosso Rio Grande, a Santa Catarina, porque é maravilhoso o sul do Brasil, né, Will?
3: Exatamente, bem como falou o Adilson, eu particularmente sou apaixonado por Bom Jesus, prefeito. Eu adoro a cidade de Bom Jesus, acredito que fora a minha querida e bela São Joaquim, hoje se teria um destino que eu adoraria fazer residência, seria no município de Bom Jesus. Então, a gente tem...
2: Se acalme.
3: A gente tem a oportunidade...
4: Olha, São Joaquim pode perder aí, hein?
2: Olha aí, ó.
3: A gente tem a oportunidade de estar visitando toda a nossa região. Eu, particularmente, não conhecia também o Rio Grande do Sul, comecei a conhecer a cidade de Bom Jesus quando entrei na Nevasca FM e fiquei completamente apaixonado. Como que a nossa Serra Gaúcha, as nossas serras catarinenses, elas são belíssimas e tá aqui do outro lado, tá do outro lado do rio.
2: Exato.
3: Né? E junto com isso vem a festa da Gila, uma festa tão tradicional, na sua 18ª edição, né, prefeito? Também 11ª da festa do queijo artesanal serrano, que são produtos da nossa região. São produtos que tem que ser valorizado, tem que ser enaltecidos cada vez mais e Bom Jesus aí é agraciado por ter a Gila e ter o queijo artesanal serrano como fruto base aí da sua gastronomia e, claro, da sua cultura também.
4: Verdade, como temos aqui em São Joaquim a Festa da Maçã, um produto nosso, né? Da Serra Catarinense, da Serra Gaúcha, um produto importantíssimo que fomenta a região. E lá nós temos o queijo também, um produto importantíssimo. Temos a gila, que é muito peculiar da nossa região, que agrega aos produtores rurais também poder comercializar, mostrar o seu produto. Porque hoje o turista e o visitante, ele quer muito mais que uma passagem no local. Ele quer viver aquela história, ele quer se inserir naquela história, ele quer conteúdo de um local. E lá vocês vão encontrar isso. Muito mais que um show artístico, muito mais que um acolhimento. Quando você degustar o nosso queijo, você vai fazer uma imersão na história de como ele é produzido. E é isso que hoje as pessoas querem, conteúdo em uma visitação de um local. Conteúdo quando vão turistar. Conteúdo quando vão degustar algo em algum local, né? Agora, Bom Jesus, de 15 a 19. E deixa eu passar pro pessoal colaborar comigo.
2: Sem dúvida nenhuma.
4: Também, para falar um pouco dessa programação maravilhosa, os artistas que lá estarão, apresentação de CTGs, de escolas, jogo solidário no dia 18. No sábado, né, que vai ter ali uma causa solidária, doação de ração para causa animal. E teremos lá também ex-jogadores do Inter, do Grêmio, participação dos consulados do Inter e Grêmio. Então esse jogo solidário faz parte também da programação. Mas eu passo aqui para a secretária Jéssica de Turismo e depois para ouvirmos as nossas soberanas.
3: Com certeza. Jéssica, é uma satisfação estar te recebendo aqui na Nevasca FM. Claro, está à frente aí da pasta do turismo, de todo o desenvolvimento econômico do município de Bom Jesus. E claro, reforçando esse convite bem especial aí para a festa da Gila e festa do queijo artesanal serrano. Boa tarde.
5: Eu que agradeço a oportunidade de estarmos aqui presentes, né? Falando um pouco mais sobre, não só sobre a festa, né, mas sobre o município, né, sobre os campos de cima da serra. E eu gostaria de estender o convite aqui a todos. E como o prefeito disse, não é só apenas uma festa, né? Lá vai ocorrer trocas de conhecimentos, trocas de experiências, uma imersão, né? Vai ter a oficina de queijo e da gila também ali, feito pela Ematé, logo na entrada da festa. Então terá trocas de conhecimentos e também teremos o segundo encontro regional com o Condesus lá nos primeiros dias, na quarta e na quinta-feira. Na quarta será a partir das 9 às 16 horas e na quinta também. Então, teremos trocas de experiências, teremos gestores públicos, teremos empreendedores, então teremos todo mundo reunido da área do turismo em prol de um único motivo, né, que é fortalecer o turismo ali dos campos de cima da serra.
3: Que bacana, que bacana. Soberanas, hoje a princesa e a rainha também que estão aqui aproveitando, falando um pouquinho sobre as atrações, né? Claro, a gente quer levar o pessoal até Bom Jesus também para conhecer muito da sua cultura, da sua gastronomia, mas os shows fazem parte, toda a parte musical, a parte artística, assim como o prefeito falou, também ação beneficente, que citou, inclusive o prefeito, que vai ter a presença de jogadores do Inter e do Grêmio, vão chamar bastante atenção também, para quem é torcedor, para quem aí, né, gosta daquele futebol. Falando um pouquinho sobre as atrações, meninas, queria que se apresentassem, claro, falassem um pouquinho de vocês e falando aí sobre o convite da festa. Boa tarde.
6: Boa tarde, Will. Boa tarde, Adilson. Cumprimentando vocês, estendo meus cumprimentos a toda a equipe da Rádio Nevasca. Eu sou a princesa... Opa, sou a rainha Ana Luísa e essa é a minha colega princesa Liamara. Então, nós estamos aqui hoje, né, fazendo um convite especial ao pessoal de São Joaquim para que compareça a nossa festa de 15 a 19 de julho, a 18ª Festa da Gila e 11ª Festa do Queijo Artesanal Serrano. Queria mandar um alô pro pessoal aqui de São Joaquim. Se porventura alguém da Nova Serrana, de São Joaquim ou de Bom Jesus estiver me escutando, um beijo e um abraço pra galera.
3: Agora a princesa, tá bom, então. Falando um pouquinho sobre as atrações, os shows musicais, o que que Bom Jesus reserva aí pra todo mundo que vai visitar, com certeza, de 15 até 19 de julho.
7: Muito obrigada pelo espaço e, como o nosso prefeito disse, a nossa festa é muito além de apenas shows. Vem então para celebrar a nossa cultura, a nossa tradição e ocorre em comemoração ao aniversário do nosso município. Mas logicamente os shows fazem parte e vêm para brilhantar, acrescentar a nossa festa. Teremos então o Leandro e Romário, Altair e Alexandre, os Serranos. Tínhamos um show surpresa que já foi divulgado, o grupo Tradição.
3: Opa!
7: Também Marcos, Paulo e Marcelo, Hugo e Castellari, DJ Andressa, que estará presente na maior parte dos dias da nossa festa, e Poetas e Boêmios. Então é uma longa programação que atende o gosto de todos.
3: É, ele vai atingir aí todos os públicos, né? Desde o show sertanejo até aquela música campeira tradicionalista que o povo gosta. Poetas e boêmios também, que pega essa outra parte, né, prefeito? Olha, é uma baita programação, uma baita festa. São 4 dias, hein, de um belíssimo evento. E Bom Jesus aí tá de portas abertas para receber todo mundo aqui da cidade de São Joaquim, da nossa região serrana, Bom Jardim da Serra, Urupema, enfim, todo mundo que nos ouve em São José dos Ausentes, todo o Rio Grande do Sul, que suba também a serra e vá visitar o município de Bom Jesus, prefeito.
4: Com certeza, aproveitando todo o alcance da Rádio Nevasca, né? São Joaquim e toda a região aqui, pega da Serra, o Planalto Catarinense, toda a região da Serra Gaúcha. Então, teremos artistas para contemplar vários públicos. Já vamos começar no dia 15, quarta-feira, show de abertura com os Serranos, né? Serranos, conhecidíssimo aí,
2: né? Filho da terra, né?
4: É aí.
2: Olha aí, ó.
4: E aí a gente pode fazer isso aqui, ó.

0: auxiliador.
1: Sim.
2: Pois é, e aí tá falando de quem? De nós aqui.
1: De nós aqui.
2: Serranos, então senhor. Você vai lá contemplar um grande show do Serranos já no início, que é na quarta-feira, né?
1: Qual é o horário do show dos Serranos, prefeito?
2: O do Serranos começa às 8 horas, né?
1: 8 da noite.
2: Isso, exatamente. 8 horas. E depois do show do Serranos, aí nós vamos ter Altair e Alexandre.
1: Olha aí, Will. Só não caia na sofrência, meu amigo.
3: Aí, ó. Aí, ó, sofre.
2: É muita paixão.
3: É
2: muita paixão, hein?
3: É muita paixão, é muita paixão.
2: Então vejam bem aí, ó.
4: Te amar foi um erro.
1: Olha aí,
3: é um clássico, né?
1: Meu colega.
2: Aqui, ó, no primeiro dia, pessoal, no primeiro dia já tá aí, ó. Serranos e Altair.
1: Altair e Alexandre.
2: Aí nós vamos lá pra quinta-feira, é Leandro e Romário, já é uma pegada de um show mais universitário, mais atual. Depois nós temos sexta-feira, Marcos Paulo e Marcelo.
5: Prefeito.
2: É um show raiz.
5: É importante
2: sertanejo.
5: Destacar também, né? Que a gente vai ter um momento gospel pro pessoal que gosta também.
1: Ah, sim, parte, né? Sem dúvida.
5: Na quinta-feira, né? Abranger todos os públicos.
1: Sim.
2: Perfeito, então na quinta-feira tem o Momento Gospel, depois Leandro e Romário, DJ Andressa. Na sexta aí nós temos Marcos Paulo e Marcelo, trazendo toda uma história também que vem lá já de Milionários e é Rico.
1: Olha,
2: né, sertanejo
1: raiz.
2: Aí depois temos ali no sábado Poetas e Boêmios, um rock, vai ter também o Tradição, todo mundo conhece.
1: O Tradição é quando?
2: No sábado.
1: No sábado. Já está confirmado?
2: Confirmado.
1: Olha aí,
2: confirmado, Will. Entrada gratuita.
1: Olha,
2: então, bom que o pessoal saber que a entrada é gratuita. Porém, quem quiser um espaço mais confortável, tem o espaço bistrô.
1: Sim.
2: Que é uma escolha. Uhum. Aí você pode
1: estar alguém aqui dos nossos ouvintes, prefeito, sentado, perguntando assim: Dilson, se chover, vai ser aonde? Vai ser no ginásio, né, prefeito?
2: E isso, temos o poliesportivo, estão os estandes lá para comercialização dos nossos produtos, exposição. E uma arena de shows espetacular. Confortável. Já em montagem lá, já está ficando pronto esse final de semana para aguardar vocês com todo o conforto possível.
3: Então, secretário, é só para destacar, adesão totalmente gratuito. Ah, claro que vamos falar também um pouquinho sobre essa arrecadação, prefeito, que é muito importante, que é uma ação beneficente do município também, que já foi realizado o ano passado, né, de donativos.
1: Bem lembrado, isso mesmo.
3: Que foi um futebol beneficente e esse ano vai ter novamente. Então, secretária, queria que falasse sobre isso, sobre a entrada de shows, caso o pessoal queira ficar num lugar um pouquinho mais confortável, na área bistrô, como que faz também para adquirir.
6: É, ano passado tivemos uma arrecadação muito boa, né? Que foi cedida à assistência social e conseguimos contribuir com várias famílias. Então, esse ano, espero que não seja diferente, né? Que Deus toque o coração de todas e que todos possam doar, né? E peço também a colaboração de olhar datas de validade dos produtos.
3: Isso é muito importante.
6: Arrecadamos muito alimento, mas alguns foram descartados por estarem com a data vencida. Então, peço que colaborem nesse tipo de situação para que evite o desperdício, né? E ninguém merece também estar
3: com
6: recebendo
3: certeza.
1: Sem dúvida nenhuma.
6: Material. Então, o evento é totalmente gratuito.
1: Só faça a doação aquilo que você gostaria de receber de volta.
6: Isso, perfeito.
1: Né?
6: E no sábado, no dia do jogo, é importantíssimo. Só vamos liberar a entrada para assistir o jogo com 1 quilo de ração.
1: Sim.
6: Então ali já será uma causa mais firme, né?
1: Sim.
6: E teremos também uma distribuição de chope.
3: Ah, uma distribuição.
1: Olha só.
3: Vai coincidir com o final da Copa, inclusive, né?
6: Na verdade, a gente iria colocar pra assistir com o jogo, né?
3: Com
6: a final
3: certeza.
6: Do jogo, mas...
3: Principalmente, cara, a esperança era o nosso Brasil, né?
6: Aí mudamos a rota e vamos colocar no jogo. Então, aí, cheguem mais cedo, está previsto o jogo começar às 18, então já vamos abrir os portões às 17, então... Vão se divertir, leve teu caneco, teu copo de costume de tomar chope, então, e se sirvam à vontade e se divirtam, porque todo o evento foi feito e pensado para todos.
3: Com certeza. Prefeito, eu me mandando mensagem no WhatsApp perguntando quem do Inter e do Grêmio que estará presente dos ex-jogadores aí.
1: Surpresa,
3: já dá pra adiantar?
2: Dá pra adiantar. Do Grêmio estará presente o Carlos Miguel, né, um ícone do Grêmio. E do Inter, dois ícones, Perdigão e Gabiru.
1: Olha só.
2: Né, quem fez o gol do Mundial do Internacional. Então, realmente, acho que pessoas muito ligadas à história de cada um, de Inter e Grêmio.
3: Uhum.
2: E importante que a gente possa ir lá contemplar esse momento com eles também, participando dessa causa solidária, que é no sábado, dia 18, às 18 horas. Chegue antes, é que ali leve 1 quilo de ração para contribuir com a causa animal. Vai lá, toma seu chope, contribui, né, interage com as pessoas. com os ex-atletas de Inter e Grêmio.
1: Faz aquela selfie lá com os atletas.
2: O nosso time, né, que eu vou estar junto com os ex-jogadores de Inter e Grêmio, vai ser contra o time do Grupo Tradição, que aceitou o desafio.
3: Ah, que bacana. Olha. O ano passado foi João Neto e Frederico.
2: Isso.
3: Esse ano o Grupo Tradição
2: vai... do Grupo Tradição que vai participar do jogo e depois daí vai lá pro show do Grupo Tradição e outros shows aí. E na arena de shows, né? Nos dias que for, também colabore conosco aí com 1 quilo de alimento não perecível, né?
3: Perfeito.
2: Isso auxilia muito as famílias vulneráveis lá do nosso município.
1: Município, né? Sem
3: que
1: dúvida
3: bacana.
1: Nenhuma.
3: Que bacana. Meninas, junto com isso também, junto com essa belíssima festa, 114 anos.
5: 113.
3: 113. Isso mesmo. Não vai fazer 114? 113 tem agora, não tem? Tô errado? Me corrijam aí,
5: não,
3: então.
5: Vai ser aniversário
3: de 113. É, 113, né? Então, 113 anos, perdão. 113 anos aí de emancipação histórica e política do município de Bom Jesus. Que bacana.
5: Isso
3: fazer uma
5: mesmo,
3: belíssima festa.
5: Então, além da nossa festa, nós comemoramos o aniversário do nosso município, né? Também o dia do tropeiro, que a gente comemora no dia 16 de julho. Então, essa festa é para todos nós, né? Nós de Bom Jesus, nós aqui de São Joaquim, de todos os arredores, todos que nos escutam, sintam-se convidados a apreciar conosco a nossa festa, o nosso aniversário, a nossa gastronomia, nossa cultura, tradição, artesanato, enfim, as infinidades boas que Bom Jesus tem a oferecer para nossa população, nossos turistas, amigos, companheiros, todo mundo convidado.
3: Todo mundo, com certeza.
1: Para quem quiser acessar o Instagram da festa, nossa secretária Jéssica pode informar para nós aí, quem quiser, né, se informar melhor dessa programação vasta, né? Dessa nossa festa da Gila.
6: Então, toda a programação está ali no Instagram da Festa da Gila e Queijo _2026. E tá, batemos os 5.000 ontem, então o pessoal tá engajando e tá participando bastante da nossa página.
3: Que bacana, que bacana. Eu acompanho, eu particularmente acompanho, né? Claro, vamos estar presentes.
1: E a partir
3: lá na
1: de
3: festa.
1: Agora também, o nosso Instagram tem quase 20 mil seguidores, né, Will? Nós vamos postar também a programação da festa
3: já
1: no nosso
3: Instagram. Postado,
1: já
3: tem
1: sido postado,
3: né? Já
1: tá sendo postado.
3: Faz um bom tempo que a gente já tá postando toda a programação.
1: A gente já tá postando toda a programação, né?
3: Uhum.
1: E vamos continuar postando então, né, Will? Se alguém quiser acessar também o nosso Instagram da Rádio Nevasca, hein? Prefeito, foi um prazer recebê-lo aqui no estúdio da Rádio Nevasca. Fique à vontade, a rádio é nossa. Seja sempre bem-vindo quando vim a São Joaquim. Primeira vez que vem conhecer a nova sede da Rádio Nevasca. Estava devendo a visita, o senhor tinha compromisso no dia da nossa inauguração. Tá perdoado, tá? E, claro, saiba de uma coisa que o senhor é nosso irmão, mora no nosso coração sempre. E a Rádio Nevasca não é nossa, é do povo, é sua.
2: Adilson, olha, eu estou muito feliz de estar aqui, né, na sede da Rádio Nevasca. Me sinto em casa de verdade. É uma rádio que ela tem um entendimento, né, de uma questão social, não só comercial. Então, o sucesso da Rádio Nevasca não é à toa. Eu sou um admirador da história da Rádio Nevasca, de vocês, e agradeço muito essa oportunidade de podermos estar mostrando um pouquinho da nossa história, do nosso amado Bom Jesus, da nossa Serra Gaúcha, dos campos de cima da serra, irmanados com a Serra Catarinense. Então nós trouxemos aqui uma programação recheada de tradição, de história, cultura e arte. Nos brindem, participe, de 15 a 19 de julho. Voltarei em outra oportunidade para falarmos aí um pouco mais de trabalho, de ações, de cada secretaria do nosso município, aquilo que já conseguimos entregar e o que mais temos de projetos importantes para o nosso Bom Jesus. Muito obrigado, aguardamos vocês carinhosamente no nosso Bom Jesus, dando um abraço muito especial a todos os ouvintes dessa querida Rádio Nevasca e quem nos assiste pelas mídias sociais. Carinhoso abraço e agora também se despede aqui a secretária, as soberanas, que eu agradeço muito. Eu agradeço muito a secretária Jéssica e as soberanas Ana e Lia, a entrega delas pelo entendimento da importância desse evento, mostrando a nossa história, mostrando a nossa cidade e mostrando tudo de bom que tem o nosso povo na festa da Gila e do queijo artesanal serrano.
1: Secretária Jéssica, então. Secretária Jéssica, então fique à vontade.
6: Eu quero agradecer novamente pelo espaço de estarmos aqui divulgando o nosso evento e dizer que esperamos todos, né, para viver momentos de cultura, tradição, de muita informação. E vamos, leva a família, leva os amigos e aproveitem que a festa é de vocês e feita para vocês com todo carinho.
3: Rainha, princesa.
5: Gostaríamos de agradecer o espaço, então, né, Rádio Nevasca é sempre muito parceira nossa. estão, se fazem presentes nos nossos eventos, então é muito legal essa parceria. E gostaríamos de fazer um convite, reiterar, né, que o pessoal compareça, então, à 18ª Festa da Gila, 11ª Festa do Queijo Artesanal Serrano. Serão todos muito bem-vindos. A Prefeitura e a Secretaria de Turismo preparou uma festa para que todo mundo se sinta acolhido, a melhor estrutura possível. Então, espero que saia o gosto de todo mundo e estaremos esperando vocês lá e a todos que quiserem nos prestigiar.
0: Reforçando então o convite da nossa rainha, de 15 a 19 de julho, estamos de olho na programação também do tempo, a nossa temperatura. Caso a natureza nos brinde com suas lindas geadas, levem casacos, mas o nosso povo sempre é muito caloroso, acolhedor, e estaremos lá esperando por todos.
1: Sem dúvida nenhuma. Prefeito, trago um abraço do nosso diretor-geral, do Dr. Roberto Amaral, e do vice-presidente do grupo, Beto Amaral. Mandaram agora aqui para mim. Manda aí um abraço para o nosso prefeito lá de Bom Jesus. O nosso chefe, o Dr. Roberto Amaral, teve lá na festa passada, né?
2: Isso. Quem sabe se... Roberto Amaral, uma pessoa muito querida. Eu tenho um carinho especial pela consideração que ele teve e tem com o nosso amado Bom Jesus, né? Com a nossa região. Então, parabenizar ele, né? Por um homem aí visionário que acredita na nossa região, que acredita aqui em São Joaquim, acredita em Bom Jesus, acredita no sul do Brasil. Um grande abraço a ti, Roberto. Muito obrigado pela oportunidade e ao Beto também, né? Um abraço a vocês e obrigado pelo carinho. Olha, nos sentimos em casa. Que equipe maravilhosa essa equipe da Nevasca.
1: Muito obrigado pelas suas palavras, né, Will?
3: A gente que agradece, né?
1: Hein?
3: Porque parte da nossa equipe vai sempre até o município de Bom Jesus, a gente fica hospedado
1: sempre
3: lá,
1: muito bem recebidos, né, Will?
3: Sempre muito bem recebidos, muito bem acolhidos, tanto pela administração como pelo povo bom jesuense aí que sempre recebe a gente muito bem. Tanto eu como o Robson Padilha. Prefeito, muito obrigado.
2: Obrigado, um grande fraterno abraço a todos.
1: E conforme o senhor falou, queremos ser parceiro para levar o que o senhor está fazendo, as obras que estão acontecendo, o que tem de bom e de melhor na sua administração com toda essa equipe que o senhor tem ao seu redor.
3: Pois é.
2: Perfeito.
3: Só para o senhor ter umas... Peço perdão por lhe interromper, estou recebendo mensagem aqui no meu WhatsApp que tem proposta para talvez o senhor virar cidadão joaquinense, tá?
1: Olha aí, ó.
2: Olha aí.
1: Que honra para nós. Que honra.
3: Tem vereador dizendo que vota no senhor.
1: Olha aí,
3: se virar cidadão joaquinense.
2: Volto a dizer, eu tenho um carinho muito especial por essa cidade.
1: Viu?
2: Como eu disse, inúmeras cavalgadas eu vim a pata de cavalo.
1: Vim a pata de cavalo.
2: De Bom Jesus a São Joaquim para contemplar o que esse povo e essa cidade tem de maravilhoso nessa integração regional. Então, e sempre que a gente luta pelas serras gaúcha e catarinense é pelo desenvolvimento das nossas respectivas cidades e por cada vez mais uma condição melhor de vida para as nossas respectivas populações. Fico feliz aí com o comentário.
1: Prefeito, foi um prazer, então, encerramos aqui essa entrevista, essa visita, né, aqui no estúdio da Rádio Nevasca, que seja a primeira de muitas que o senhor vai vir aqui na nossa cidade, se Deus quiser, e essa parceria prossiga aí por muitos e muitos anos, e a Rádio Nevasca é um prazer se mudar para lá agora, esses 4 dias, para ser uma das rádios oficiais da festa, transmitindo direto o programa do Robson, o programa, né, do Will, e trazendo todas as informações, seus convidados, falar com o senhor lá, falar com a soberana, falar com a nossa secretária, trazer o que tem de bom lá de Bom Jesus, nossa querida cidade, que é aqui do outro lado, nossos irmãos.
2: E a Nevasca hoje é indispensável na nossa festa. Então, já tem o carinho do povo bonjesuense. Então, contamos com vocês nessa edição e nas próximas, com certeza.
1: A Rádio Nevasca é de Bom Jesus. A Rádio Nevasca, o senhor sabe disso. É um prazer, conforme eu já falei. Não pode faltar, então, lá na sua cidade. Um grande abraço, pessoal. Que Deus abençoe vocês.
0: Adilson, antes de terminar, né?
1: Sim.
0: Eu, como a
1: diretora.
0: Estou como diretora da Rádio Nevasca, eu gostaria de agradecer imensamente a presença de vocês aqui conosco na Rádio Nevasca. A gente já se sente, né, pertencendo ao Rio Grande, né, Will? A gente vai lá, é tão bem recebido, tanto pelo prefeito Lico, quanto o prefeito Duda. A gente fica muito feliz e tenho certeza que nós da Rádio Nevasca é sempre um prazer ter vocês conosco. Somos parceiros do Rio Grande, somos parceiros de Bom Jesus, dos ausentes, enfim, parceiros do nosso querido prefeito Lico, que sempre quando chama, estamos juntos, né? Estamos presentes, o prefeito Duda. E vocês tenham certeza que a festa da Gila, para nós da Rádio Nevasca, já é um prazer. Nosso, o
3: comércio também.
0: O comércio, né? Eu bem lembrado.
1: Comércio,
0: né?
1: De Bom Jesus,
0: o Adilson aqui. E o Robson foram em Bom Jesus. É, porque para nós estarmos lá presentes, a gente precisa da ajuda, né? Comercialmente, pra gente estar lá fazendo essa cobertura, que inclusive...
1: E divulgar o comércio de Bom Jesus, né, Liliane?
0: Isso, já que, divulgar.
1: Já que estão comemorando mais um ano do município, né?
0: Isso.
1: Participar da festa com o prefeito, com toda a sua equipe, e o comércio
0: abraçou. E vocês foram lá, né, de fazer essa visita, o comércio recebeu tão bem a Nevasca, é uma parceria muito grande, aumentou, né, Will? Do ano passado, este ano a gente aumentou muito
1: as parcerias,
0: a ajuda, porque vamos estar com o nosso Estúdio B lá na festa, né? No sábado queremos ver se estaremos lá, eu, Adilson, vamos levar a
1: Vamos lá junto. Fazer uma visita pro nosso prefeito, se Deus quiser.
2: Vai lá entrevistar os ex-jogadores de Grêmio.
1: É no sábado ou no domingo?
2: No sábado,
1: claro.
2: Então, já joga um pouquinho também.
0: Vai,
2: né,
0: Adilson, jogar.
1: Vou levar chuteira, vou levar o tênis.
0: Eu trago aqui um grande abraço do nosso querido Dr. Roberto Amaral, nosso presidente do nosso grupo SCC, do nosso querido Beto Amaral, e toda a equipe do SCC, que é muito bom ter vocês conosco, né? Agradecer de coração e sintam-se abraçados pelo Grupo SCC. Nosso querido Dr. Roberto, ano passado, esteve na festa, né?
1: Eu acabei de falar pro prefeito.
0: Este ano, vamos ver se ele consegue novamente, mas eu trago aqui aquele abraço carinhoso do Grupo SCC, da Rádio Nevasca e de nós, os colaboradores da Rádio Nevasca, que é um prazer, né, estarmos junto com vocês sempre. Sintam-se em casa. Jéssica, teu trabalho é magnífico, parabéns, tá? A gente fica contente em poder participar com vocês, as meninas que estão na luta, né, no dia a dia aí, que estão divulgando a festa, porque vocês são um cartão de visita de Bom Jesus. Parabéns. E o nosso prefeito, eu nem tenho palavras para dizer, né, o quanto Bom Jesus é outro Bom Jesus, né, com o prefeito Lico. Sinta-se abraçado e conte com a Nevasca. Obrigada.
2: Obrigado mais uma vez, de coração aí, todo carinho e consideração.
1: Muito bem, agora são 12:31, vamos agora com Alexandre Garcia. Bom dia, Alexandre Garcia.
7: Bom dia. Ontem a Polícia Federal fez uma nova ação para colher provas sobre o recebimento de dinheiro de Vorcaro para influenciadores na internet falarem mal do Banco Central ou defenderem o Master perante o Banco Central. Como se o Banco Central fosse se impressionar com influenciadores, né? Mas para fazer barulho e dizer aquela churumela do Vorcaro, de que ela era um coitadinho, um banco pequeno, que estava sendo oprimido pelos grandes bancos, ou seja, né? Itaú, Santander, Safra, BTG, né? Para evitar concorrência no mercado. Só que a concorrência dele era comprar pessoas, né? Comprou autoridades, eu fiquei sabendo, né, de conversas da prisão, que ele comprou muito mais gente do que nós já sabemos. A Polícia Federal talvez já saiba mais. Tem um partido, então, que teve pouca gente fora. E é muita gente. Eu não sei se vão conseguir abafar esse tamanhão, né? Mas... E,

0: sentindo que a nação virou multirreligiosa, não é mais só a Igreja da Inglaterra, a igreja anglicana. Ele até, dizem os críticos lá da Inglaterra, que ele esqueceu a Páscoa, mas lembrou do Ramadã. A Europa que resistiu aos ataques otomanos, né? Aquela Europa do Leste foi muito assediada, agora está caindo diante de uma infiltração. O inimigo vem para dentro para tomar o poder político, a cultura e a religião. Bom, e para terminar, o fato que todo mundo já noticiou, mas é incrível, né? O instrutor em Córdoba, Argentina, no sábado, estava com a aluna e o instrutor resolveu saltar do avião. Avião voando. E dizia, você sabe pousar. E ele saltou. Saltou, se estatelou lá embaixo, caiu numa fazenda, demoraram um ou dois dias para achar o corpo dele. E ela pousou. Estão investigando para saber qual foi o motivo. Aconteceu comigo isso que eu estou contando. Estava só eu e o piloto, em Angola, da Namíbia para Angola. E o piloto capotou, bebeu demais, capotou, perguntou se eu sabia pilotar. Eu disse, só teoricamente, o jornalista tem que conhecer tudo, né? Eu já tinha lido sobre avião, voo e pilotagem, né? Sabia porque o avião voa, como se pilota. Eu tive que assumir e fiquei gostando. Puxei o nariz para cima, né? Mudei o profundor um pouquinho, levantei a cauda, aí eu mexi no leme, né? E saí da rota. Quando ele acordou, uns 50 minutos depois, estava desacordado, ele verificou a nossa posição, estávamos em cima de mísseis cubanos. Sobrevivi. Aí ele picou e ficou espantando macaco em cima das árvores para sair do radar. Foi a única forma. De Brasília, Alexandre Garcia.
1: Comentário de Alexandre Garcia. 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
4: Na Nevasca, 19, faltando para 1. Boa tarde.
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4: Estamos de volta aqui na programação da Nevasca FM com a voz da cidade. Lembramos que temos 2 WhatsApp à sua disposição para você participar no 49-991-17-8488. Para você que está aí na sintonia da Nevasca, está ouvindo a nossa programação, pode mandar sua reivindicação, a sua demanda, algo que você acha que deva ser destacado aqui na programação da Rádio Nevasca. Se você tem também a disponibilidade de emprego também, sem custo nenhum, se você tem vaga à disposição, se você está à procura de trabalho também, pode participar com a gente no 49-991-17-8488. 84-88. Chegando o comentário de Marcelo Lara, agora na Nevasca FM, aqui pela 104,1.

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1: Olá, amigos da Rádio Nevasca FM, tudo bem? Hoje a gente fala muito bacana de uma delícia que vem direto aí da Serra Catarinense. A maçã catarinense que está mais doce do que nunca nesta safra, graças ao fenômeno chamado pingo de mel, né? Estava vendo que viralizou muito nas redes sociais, né? Principalmente a reportagem da revista Oeste, né? Circula aí, inclusive em reels do Instagram, está destacando isso, então eu não poderia deixar de comentar, né? Trazendo alegria aí para os produtores e consumidores. Segundo a Associação Brasileira de Produtores de Maçã, a safra 25-26 de maçãs, especialmente da variedade Fuji, está marcada por esse fenômeno, pingo de mel. Pequenas áreas amarelas e translúcidas no interior da fruta, cheias de açúcares naturais, concentrados, não é defeito, muito pelo contrário, é sinal de maçãs mais suculentas, crocantes, com sabor mais intenso e doçura equilibrada pela acidez natural. O fenômeno aparece principalmente quando a colheita é mais tardia e as temperaturas baixas favorecem o acúmulo de açúcar na polpa. Vamos contextualizar. Santa Catarina lidera a produção nacional de maçã, com grande parte vinda de regiões como São Joaquim. Depois de safras menores nos anos anteriores, né? Sempre não é essa facilidade toda, né? Essa temporada recuperou o volume, estimada entre 1,1 e 1,2 milhão de toneladas no Brasil, um salto de cerca de 40%. O frio na fase final de maturação foi o grande aliado. As folhas continuam enviando assimilados, né, açúcares da fotossíntese para a fruta, que acumula mais doçura, né, isso tecnicamente. No Japão, terra natal da Fuji, essa característica é valorizada como fruta premium. Aqui no Brasil, alguns consumidores ainda estranham o aspecto, mas quem prova, repete. Na análise, isso é uma ótima notícia para o produtor rural catarinense e para toda a fruticultura brasileira. Mostra como o clima, quando bem aproveitado, potencializa a qualidade sem necessidade de insumos extras. É produção responsável, sustentável, que valoriza o terroir da Serra Catarinense. Altitude, frio e manejo cuidadoso, gerando renda no campo e produto de excelência para o consumidor. O pingo de mel reforça a tendência de frutas com mais atributos sensoriais naturais, o que pode abrir portas para mercados exigentes e até agregar valor. Claro, é importante orientar o consumidor para não confundir um estrago, pura frutose concentrada, um presente da natureza. Para o produtor, a lição é clara: investir em manejo que respeite o ciclo da planta, monitorar o clima e colher no ponto certo para transformar desafios em oportunidades de qualidade superior. Para nós, consumidores, é um convite a valorizar o que é produzido aqui, com responsabilidade ambiental e social, sustentando famílias no campo e trazendo sabor de verdade para a mesa. O que fica dessa história? Uma safra especial que celebra o potencial da maçã brasileira. O pingo de mel não é só doçura extra. É prova de que, com condições favoráveis e trabalho sério, o produtor rural entrega o melhor. Aproveite essa safra, procure as Fuji catarinenses e sinta o sabor da nossa terra. O campo agradece. 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
2: E vamos até o Climaterra com ele, Ronaldo Coutinho do Prado, saber como que se comporta o tempo para a nossa região. Ronaldo, boa tarde.
3: Boa tarde. Tivemos aí um pouquinho de chuva de manhã, talvez até tenha tido alguns pontos aqui do município, mais chuva, menos chuva. Isso não, como se diz, não dá para descartar não, que alguns pontos aqui do nosso município não tenha tido uma chuva assim um pouquinho melhor. E tá passando, né? A chuva tá passando aqui por nós. Agora de tarde também vai continuar com alguma pancada de chuva, período melhora. Temperatura, pelo visto, não vai passar muito aí dos 13, 16 graus. Um dia normal de inverno. A mínima ficou em torno de 2 graus, chegou a dar 0,3 em Bom Jardim. Deu geada na madrugada, mas não apareceu. Tivemos geada em Painel, São Joaquim, Urupema, Bom Jardim e Urubici. As mínimas ficaram nas baixadas entre 0 e 3. A mais baixa foi 0,3 em Bom Jardim. E à tarde, na faixa aí de 13, 16 graus, com boa vontade. E mantém a tendência de tempo assim no geral, mas para tempo nublado, né, com alguma chance de chuva ou trovada e períodos de tempo seco. Amanhã também, nublado, chance de chuva e períodos de tempo seco. Não é ruim o dia todo. Não baixa muito, aí talvez dos 7, 10 graus e também não passa muito dos 13, 16. É um dia frio sem muita intensidade e com alguma chuva e bons períodos de tempo seco. Mantém a tendência de tempo ainda com chance de alguma chuva na madrugada, amanhã de domingo, melhorando à tarde e frio o dia todo, principalmente à noite. Já pode ter geada no final da noite. Geada e tempo bom, temperatura negativa de manhã cedo, segunda, terça e quarta.

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9: Na Nevasca, meio-dia 52, boa tarde.
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9: Muito bem, meio-dia 53 agora, o Will Andrade começa a garoar novamente, né?
10: Pois é, Deus, o tempo tá enferruscado, tá feio, né? Mas esse é o nosso clima joaquinense.
9: Nosso clima joaquinense, nosso clima joaquinense. Tem uns recados aí, uma utilidade pública?
10: Isso aí, Edilson, utilidade pública. Atenção, servidores públicos municipais associados ao CISPM, que possuem o cartão Roncard. É importante comparecer ao Sindicato dos Servidores para realizar a atualização do seu cadastro. O prazo para atualização é até o dia 31 de julho. A não atualização será bloqueado o cartão no novo sistema. Não deixe para a última hora. Compareça ao Sindicato dos Servidores na rua Manuel Joaquim Pinto, número 248, sala 6, centro, das 13h30 às 19h. E mantenha seu cadastro em dia para continuar utilizando os benefícios do seu cartão Roncard.
9: Convite de missa em passagem de 14 dias de falecimento. Esposa Maria Luísa, filhos Anderson, Josué, neta Isis, mãe Edi, irmãs Luciane, Tânia e demais familiares já do já saudoso Altair Antônio Reiki, conhecido como Gringo, convido todos os parentes e amigos

0: Fará missa em passagem de 14 dias de seu falecimento, que será dia 12 de junho, dia 12 de julho, domingo, às 9 horas na Igreja Matriz aqui de São Joaquim. Terço, dia 13 de julho, segunda-feira, às 2 horas da tarde, no cemitério Santo Anjo. A família de Altair Antônio Rique, conhecido gringo, desde já agradece a presença de todos. Muito bem, meio-dia mais 55 minutos, meio-dia 55. Ação conjunta prende dois foragidos em Bom Jardim da Serra, meu colega Will.
1: O segundo homem detido na mesma localidade possui um mandado judicial pendente relacionado à infração no âmbito de violência doméstica. Então, a Polícia Civil e Militar realizaram uma operação conjunta na manhã desta última quinta-feira na localidade da Ronda, área do município de Bom Jardim da Serra. A ação integrada teve como objetivo principal a localização e o cumprimento de ordens judiciais de prisão contra indivíduos que se encontravam na condição de foragidos da Justiça. Durante as buscas e o patrulhamento estratégico na região programada, os policiais localizaram e detiveram dois homens oriundos do estado da Paraíba. Ao realizar a consulta formal dos dados cadastrais e das identidades de ambos no sistema unificados de segurança pública, as equipes confirmaram que os dois cidadãos possuíam mandados de prisão ativos e em aberto expedidos pelo Poder Judiciário. Um dos indivíduos capturados pelas forças de segurança apresentava uma ordem de prisão decorrente de investigações e processos ligados aos crimes de tráfico de substâncias entorpecentes e homicídio. O segundo homem detido na mesma localidade possui um mandado judicial pendente relacionado a infrações no âmbito de violência doméstica. Após a execução das prisões em flagrante, cumprimento dos mandados também, os dois homens foram conduzidos pelas guarnições para a realização dos procedimentos cartórios e e exames legais cabíveis. Na sequência, ambos foram transferidos de forma imediata e recolhidos ao sistema prisional do estado, local onde permanecerão detidos à disposição permanente do Poder Judiciário para o andamento dos respectivos processos criminais. A coordenação dos policiais informou que a operação faz parte do planejamento e das diretrizes diárias das instituições para diminuir os índices de criminalidade e garantir o cumprimento de decisões judiciais. A integração técnica e o compartilhamento de informações entre Polícia Civil e a Polícia Militar são apontados como fatores para o monitoramento e a manutenção da ordem pública na região da Serra Catarinense.
0: Muito bem, agora são 12:57, estamos aí quase na reta final, mas olha só, Will, temporais com raios, ventania e granizo. Veja a previsão do tempo para sexta-feira em Santa Catarina, Will.
1: Há risco de alagamentos, destelhamentos e queda de árvores em diversas regiões. Então, Santa Catarina volta a entrar em alerta de os paratemporais nesta sexta-feira, dia 10. A formação de uma frente fria associada a uma área de baixa pressão no interior do continente provoca mudanças no tempo e favorece a ocorrência de chuva intensa, raios, rajadas de vento e até queda de granizo em grande parte do estado ao longo do dia. Segundo a Secretaria de Estado da Proteção e Defesa Civil, a mudança no tempo começou ainda durante a madrugada, principalmente na Grande Oeste, onde já foram registrados temporais isolados com descargas elétricas. A tendência é que as instabilidades avancem para as demais regiões catarinenses ao longo do dia. O período de maior atenção será entre a tarde e a noite, quando os temporais devem ganhar força no Grande Oeste e se espalhar para o resto do estado, inclusive aqui na nossa região serrana. A Defesa Civil alerta para risco moderado de ocorrências associadas aos temporais, como destelhamentos, danos na rede elétrica, queda de galhos e árvores, além de alagamentos e enxurradas pontuais, especialmente na metade leste de Santa Catarina. A orientação é que a população acompanhe os avisos meteorológicos e evite áreas de risco durante a passagem de tempestades. Apesar da mudança no tempo, as temperaturas permanecem relativamente baixas nessa sexta-feira. No amanhecer, os termômetros marcaram entre 7 e 10 graus nos planaltos, meio oeste e alto vale do Itajaí. Nas demais regiões, as mínimas ficaram de 11 e 15 graus. Durante a tarde, as máximas não devem passar dos 20 graus nas áreas próximas à divisa com o Rio Grande do Sul, enquanto nas demais regiões variam entre 20 e 25 graus. Então, no monitoramento divulgado às 5 horas e 40 minutos, a Defesa Civil informou que havia registro de chuva moderada e temporais isolados com raios no Grande Oeste, sem acumulados significativos até o momento. As temperaturas nas primeiras horas do dia, que variam entre 3 e 9 graus no Planalto Sul e Meio Oeste, entre 10 e 15 graus no Oeste e em torno de 11 graus no litoral e no Vale do Itajaí. Ao longo do dia, a previsão é de que as áreas de instabilidade avancem pelo estado, aumentando aí o potencial para temporais em praticamente todas as regiões.
0: Muito bem, meu colega Will, vamos falar do esporte agora, vamos lá, o SCC-SBT transmite Espanha e Bélgica pela Copa do Mundo 2026, nesta sexta-feira, qual é o horário, quando que vai ser? Hoje, claro, né?
1: Pois é, Adilson, as seleções se enfrentam aí nessa sexta-feira, claro, né? Claro. Em Los Angeles, valendo vaga na semifinal da Copa do Mundo de 2026. Então, Espanha e Bélgica entram em campo aí nessa sexta-feira pelas quartas de final da Copa do Mundo de 2026. A partida será disputada no estádio de Los Angeles, às 16 horas, horário de Brasília, então às 4 horas da tarde. E vale uma vaga entre os 4 melhores do torneio. As duas seleções chegam embaladas após campanhas consistentes e prometem aí protagonizar um dos confrontos mais equilibrados desta fase da competição. A Espanha terminou a fase de grupos na liderança da sua chave, de forma invicta, inclusive. Já no mata-mata, goleou a Áustria por 3-0 nos 16 avos de final. E nas oitavas, superou Portugal por 1-0 com um gol de Miquel Merino. Nos acréscimos, inclusive. Sob o comando de Luis de la Fuente, a equipe aposta na qualidade do meio-campo, formado por Rodri, Pedri e Dani Olmo, além do talento do jovem Lamine Yamal, um dos principais destaques aí da Copa do Mundo. A Bélgica também liderou o seu grupo sem derrotas e chega motivada após duas classificações marcantes. Nos 16 avos de final, buscou uma virada histórica sobre Senegal, ao vencer por 3-2 na prorrogação. Já nas oitavas, derrotou os Estados Unidos por 4-1, com dois gols de Charles de Ketelaer. Os Diabos Vermelhos, como são chamados, seguem liderados pela experiente geração formada por Kevin De Bruyne, o Thiabut, Courtois e também o Lukaku, que já soma 3 gols nessa edição do Mundial. Então, Espanha e Bélgica já se enfrentam 2 vezes em Copas do Mundo, com uma vitória para cada seleção. O primeiro encontro aconteceu nas quartas de final da Copa de 86. Após empate por 1-1, os belgas venceram nos pênaltis por 5-4 e avançaram às semifinais. 4 anos depois, na fase de grupos da Copa da Itália de 90, a Espanha deu o troco por vencer por 2-1 e garantir a liderança do Grupo E. Então, só reforçando o jogo hoje a partir das 16 horas, 4 horas da tarde, com transmissão do SCC-SBT.
0: Pra perguntar pra você, pra quem é que tu torceu ontem, no jogo de ontem que a França ganhou?
1: Pro Marrocos.
0: Perdeu de novo. Pra quem é que tu vai torcer hoje?
1: Eu vou torcer. Okay. Bom, não vou.
0: Não vai dizer.
1: Eu quero agora que a Espanha vá pra frente.
0: Vai torcer pra Espanha?
1: É.
0: Não é possível.
1: Depois do próximo jogo eu vou torcer pra Argentina. Vai? Com muita dor no coração, mas pra ver se é eliminado outra vez.
0: Tá bom, então. Chegamos ao final hoje, Will, do nossa edição e também da semana, né? Do nosso programa aí da Voz da Cidade. Pessoal, muito obrigado a todos pela audiência. Voltamos na segunda-feira, eu e meu colega Will, aqui na Voz da Cidade. A partir do meio-dia, colega Will, muito obrigado pela parceria de sempre e até segunda.
1: A gente se vê por aí, se fala por aqui, se Deus quiser, segunda-feira, a partir do meio-dia aqui na Voz da Cidade. Um ótimo final de semana.

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1: Muito bem, 1:03, estamos iniciando o nosso Show da Tarde nesta sexta-feira chuvosa aqui em São Joaquim. Tá chovendo uma garoa nesse momento aqui no centro de São Joaquim. Temperatura nesse momento, vamos ver aqui como é que está a temperatura nesse momento, vamos dar um F5 atualizando. Vamos lá então, atualizando aqui, agora sim, né? Tá aí marcando 14 graus, tá bom, né? A temperatura tá boa, 14 graus, umidade relativa do ar 87%. 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Vai lá, não esquece de mandar o seu nome completo e aonde você mora para o nosso WhatsApp 49 99 um 17 8488, e boa sorte para você, porque a Nevasca é a voz da comunidade. Boa tarde para todos.

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10: Na Nevasca, 1:21. Bom dia, boa tarde. 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
11: Essa é pra sofrer, viu?

Estamos apresentando o Show da Tarde, 1:36, 1:36. Sexta-feira enferruscada. É, estamos com a temperatura nesse momento, está marcando aí 14 graus, umidade relativa do ar, está marcando 87%. Vamos seguindo com a melhor programação aqui na nossa programação. Você sabe, em primeiro lugar, o nosso ouvinte, você que está ouvindo a Rádio Nevasca, manda sua mensagem para nós no 49 991 17 8488 e boa sorte para você. Nevasca, a voz da comunidade.

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7: Mais de 140 profissionais participaram da formação de gestores de escolas municipais no Klabin Transforma Semeando Educação, em Santa Catarina. Os encontros ocorreram entre os dias 22 e 25 de junho, em Lages. A diretora de projetos da Secretaria de Educação de Lages, Shaila Pissetti, destaca.
8: Os nossos diretores, eles foram colocados como protagonistas mesmo. Assim como o processo formativo é composto de ciclos e tem que ter um caráter de permanência, esse projeto também acompanhará os nossos diretores de forma permanente.
7: O Klabin Transforma Semeando Educação é realizado há 6 anos no estado e busca fortalecer a gestão da educação pública nos territórios onde a Klabin atua. Municípios como Otacílio Costa e Palmeira avançaram no índice de desenvolvimento da educação básica nesse período e superaram as médias estadual e nacional nos anos iniciais do ensino fundamental.
6: Você ouviu o Minuto Klabin. Até o próximo!
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11: Na Nevasca, faltando 20 para as 2. Boa tarde. Estamos apresentando o Show da Tarde pela Nevasca FM. 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

0: nosso show da tarde. Agora 1h57, 1h57. Vamos até o Clima Terra falar com Ronaldo Coutinho.
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0: Ronaldo Coutinho, tempo, como é que fica? Boa tarde, Ronaldo.
2: Boa tarde. Tivemos aí um pouquinho de chuva de manhã, talvez até tenha tido alguns pontos aqui do município, mais chuva, menos chuva. Isso como se diz, não dá para descartar não, que alguns pontos aqui do nosso município não tenha tido uma chuva assim um pouquinho melhor. E está passando, né? A chuva está passando aqui por nós. Agora de tarde também vai continuar com alguma pancada de chuva, período de melhora. Temperatura, pelo visto, não vai passar muito aí dos 13, 16 graus. Um dia normal de inverno. A mínima ficou em torno de 2 graus, chegou a dar 0,3 em Bom Jardim. Deu geada na madrugada, mas não apareceu. Tivemos geada em Painel, São Joaquim, Urupema, Bom Jardim e Urubici. As mínimas ficaram nas baixadas entre 0 e 3. A mais baixa foi 0,3 em Bom Jardim. E à tarde, na faixa aí de 13, 16 graus, com boa vontade. E mantém a tendência de tempo assim no geral, mas para tempo nublado, né? Com alguma chance de chuva ou trovada e períodos de tempo seco. Amanhã também, nublado, chance de chuva e períodos de tempo seco. Não é ruim o dia todo. Não baixa muito, aí talvez dos 7, 10 graus e também não passa muito dos 13, 16. É um dia frio sem muita intensidade e com alguma chuva e bons períodos de tempo seco. Mantém a tendência de tempo ainda com chance de alguma chuva na madrugada, amanhã de domingo, melhorando à tarde, e frio o dia todo, principalmente à noite. Já pode ter geada no final da noite. Geada e tempo bom, temperatura negativa de manhã cedo, segunda, terça e quarta. Da Climaterra, Ronaldo Coutinho.
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0: nosso Show da Tarde. Agora são 2:15, 2:15, sexta-feira, dia 10 de julho de 2026, sexta-feira enferruscada, cara de sexta-feira mesmo, né? Adilson Alves com vocês até as 16h, com muita música e com a sua participação fica muito melhor ainda. Manda sua mensagem para nós no 49 991 17 8488. Manda o seu nome completo, onde você mora e boa sorte para todos. Hoje vamos sortear logo mais o kit churrasco, uma parceria do Frigozan com a Rádio Nevasca. Então vai lá e participa. Boa tarde, Adilson. Gostaria de participar do sorteio do kit churrasco do Frigozan. É a Rosângela Souza Santos, do bairro Monte Carlo. Rosângela, aquele abraço para você. Muito obrigado pela sua participação e boa sorte. Adilson, gostaria de participar do sorteio. É a Wanda Aparecida Silva, aqui do bairro Jardim Bandeira. Ô, Wanda, tudo de bom, boa sorte para você também. Adilson, meu nome é Rayan Aguiar, mora aqui no Morro Agudo e gostaria de participar. Ô, Rayan, aquele abraço para você e tudo de bom, tá bom? Boa sorte. O Evandro França mora no Marturano, também gostaria de participar do sorteio do kit churrasco. Um abraço, meu amigo, tudo de bom. A Michel Rosa Vieira, do bairro Santa Paulina. Ô, Michel, aquele abraço para vocês aí do bairro Santa Paulina, está participando. Muito bem, daqui a pouquinho eu volto a atender mais participações, mas agora vamos até Florianópolis, direto da Caerte, com meu amigo, meu colega de trabalho, Cadu Reis. Ele vai participar no Direto da Redação, né, Cadu? Boa tarde, Cadu.
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2: O GAECO do Ministério Público Federal e a Polícia Federal deflagraram a Operação Vaza Maré nesta sexta-feira para desarticular uma organização criminosa investigada por tráfico internacional de cocaína com ramificações em Santa Catarina. São cumpridos 6 mandados de prisão preventiva e 6 de busca e apreensão em Itajaí, no litoral catarinense, e em municípios da Bahia. O Cyber GAECO do Ministério Público de Santa Catarina deflagrou a Operação Arcádia Digital nesta sexta-feira para investigar a propagação de discursos de ódio e atos de violência na internet. São realizadas 2 buscas e apreensões em Criciúma, no sul catarinense, e em Maceió, no estado de Alagoas. Termina nesta sexta-feira o 36º Congresso Catarinense sobre Gestão de Pessoas em Florianópolis. O evento reúne cerca de 5.000 profissionais de recursos humanos para programação de palestras e oficinas de capacitação.
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0: Direto de Florianópolis para o Direto da Redação da Nevasca FM, Cadu Reis.
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0: Na Nevasca, 2:21, boa tarde. 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
4: É o nosso show da tarde, 2:36, 2:36, você está na melhor companhia, está na 104,1, você já está participando do sorteio, vamos sortear logo mais o kit churrasco, uma parceria do Frigozan com a Rádio Nevasca. Quem está participando é a Rita Aparecida de Souza, ali do painel, né? Rita, boa sorte para você, muito obrigado pela sua participação. No bairro Santa Cruz, quem está participando é a Maria Vargas, né? É do bairro Minuano. Um grande abraço pra vocês aí, tá bom? Boa sorte. Ah, boa tarde, aqui é a Simone Rodrigues Ataíde, quero participar do sorteio do bairro Subestação. Um abraço pra vocês aí do bairro Subestação, boa sorte. Josias da Rosa, também do bairro Marturano, está participando. Ô Josias, aquele abraço pra você, tudo de bom. Dona Marquisete, do bairro Jardim Bandeira, boa tarde.
5: Boa tarde, Edilson Marquisete, do Nascimento Pico Bandeira. Gostaria de participar do sorteio do kit churrasco. Obrigado por atendido. Tchau.
4: Tudo de bom para a senhora, boa sorte. Também quem está participando do bairro Jardim Bandeira é o Joelson Padilha Lima, né, Joelson? Aquele abraço aí para você. Da localidade do Bentinho, quem está participando é Jean Carlos Barbosa, né, Jean? Aquele abraço para vocês aí da localidade do Bentinho. A de Nevasca, daqui a pouquinho a gente começa a atender novamente mais participante aqui na nossa programação, no nosso show da tarde. Continue participando, você ainda não está? Então vai lá e participa, 49-991-17-8488. Não esquece de mandar o seu nome completo e aonde você mora, porque senão o sistema não reconhece, tá bom? Boa sorte para todos, Nevasca, a voz da comunidade.

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6: Tempo e temperatura.
7: Temperatura 13 graus, tempo nublado em São Joaquim. Boa tarde.
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7: Na Nevasca 2:41. 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

0: o nosso show da tarde, Manu Batidão com Simone Mendes, daqui para sempre. Vamos seguindo por aqui, agora são 2h56. Vamos novamente até o Clima Terra falar com o Ronaldo Coutinho.
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0: Ronaldo Coutinho, o tempo como é que fica? Boa tarde, Ronaldo.
2: Boa tarde. Tivemos aí um pouquinho de chuva de manhã. Talvez até tenha tido alguns pontos aqui do município, mais chuva, menos chuva. Isso não, como se diz, não dá para descartar não, que alguns pontos aqui do nosso município não tenha tido uma chuva assim um pouquinho melhor. E está passando, né? A chuva está passando aqui por nós. Agora de tarde também vai continuar com alguma pancada de chuva, período de melhora. Temperatura, pelo visto, não vai passar muito aí dos 13, 16 graus. Um dia normal de inverno. A mínima ficou em torno de 2 graus, chegou a dar 0,3 em Bom Jardim. Deu geada na madrugada, mas não apareceu. Tivemos geada em Painel, São Joaquim, Urupema, Bom Jardim e Urubici. As mínimas ficaram nas baixadas entre 0 e 3. A mais baixa foi 0,3 em Bom Jardim. E à tarde, na faixa aí de 13, 16 graus, com boa vontade. E mantém a tendência de tempo assim no geral, mas para tempo nublado, né? Com alguma chance de chuva ou trovada e períodos de tempo seco. Amanhã também, nublado, chance de chuva e períodos de tempo seco. Não é ruim o dia todo. Não baixa muito, aí talvez dos 7, 10 graus e também não passa muito dos 13, 16. É um dia frio sem muita intensidade e com alguma chuva e bons períodos de tempo seco. Mantém a tendência de tempo ainda com chance de alguma chuva na madrugada, amanhã de domingo, melhorando à tarde, e frio o dia todo, principalmente à noite. Já pode ter geada no final da noite. Geada e tempo bom, temperatura negativa de manhã cedo, segunda, terça e quarta. Da Climaterra, Ronaldo Coutinho.
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10: Hora certa. 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
4: Na Nevasca 3:01, boa tarde. 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

0: deve interromper o tráfego sobre a estrutura até o dia 20 de julho. O fluxo de veículos é desviado pela ponte de Cabeçuda ao longo deste período. Um incêndio destruiu uma residência nesta sexta-feira no município de Governador Celso Ramos, na Grande Florianópolis. Não houve feridos na ocorrência, de acordo com o Corpo de Bombeiros Militar de Santa Catarina. Termina nesta sexta-feira o prazo para inscrições no concurso público do município de Caçador, no meio-oeste de Santa Catarina. São ofertadas 12 vagas para os cargos de pedreiro, auxiliar de serviços e agente de serviços.
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10: Na Nevasca 3:23. Boa tarde. 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

0: nosso show da tarde. Nando Moreno, garçonete aqui na nossa programação. 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
0: Tempo e temperatura. Temperatura 13 graus em São Joaquim, nublado. Boa tarde.
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0: Na Nevasca 3:41. Boa tarde.

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1: Felipe Araújo, de um jeito um tanto quanto diferente. Mais ou menos assim, ó.

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Muito bem, faltando 5 minutinhos para as 16h, vamos ver quem é o ganhador ou a ganhadora do kit churrasco do Frigozan, com parceria com a Rádio Nevasca. Daqui a pouquinho tem o Sucanta, já está por aqui o nosso amigo Robson Padilha. Daqui a pouquinho a música campeira para você. Vamos lá então, para você que participou, mesmo aquelas mensagens que eu não consegui chegar, né, que eu não li ao vivo, a partir desse momento a Amanda vai acessar o sistema e você pode ser o ganhador ou a ganhadora, tá bom? Cruza os dedos e boa sorte para todos. Vamos lá, acessando ali a Amanda, acessando o botão para ver no nosso sistema quem é o ganhador ou a ganhadora. Vamos lá, valendo! Final do telefone 3417. 3417 foi para o bairro Bela Vista. Quem levou foi Matheus Oliveira. Matheus Oliveira, do bairro Bela Vista. Final do telefone 3417. Parabéns, Matheus! Você foi o ganhador do kit churrasco do Frigozan desta semana, com parceria com a Rádio Nevasca. Pessoal, muito obrigado a todos pelo carinho. Voltamos amanhã, 12h, no Show da Tarde, aqui pela

0: 104,1. Com a proteção divina do nosso Pai Maior, que Deus nos proteja, vá à nossa frente sempre nos protegendo e nos orientando. Fica agora com Robson Padilha e o Sul Canto. Um grande abraço, tchau pessoal.
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2: Alô, meu rincão, buenas, buenas, buenas, amigos ouvintes das mais distantes partes desta pátria da nossa querência brasileira, tchê. Eu não podendo estar aí para apertar a tua mão, mas eu vim através deste microfone te dar meu boa tarde. Boa tarde, São Joaquim. Boa tarde, Santa Catarina. Boa tarde, meu Rio Grande. Boa tarde, Brasil. É com emoção, satisfação e alegria que eu, Robson Padilha, venho bater na porta do teu rancho, escancar as cancelas do teu rádio e levar até você o melhor da música regional brasileira, com esse programa Campeiro e Galdério Sul Canta, que bate na marca, apresentado todas as tardes, mesmo horário, de segunda até sexta-feira. Hoje, a tão esperada sexta-feira, hoje é sexta-feira. É, e hoje tivemos a presença do nosso grande amigo e prefeitaço Macanudo, lá de Bom Jesus, nosso amigo Lico, é ele, a secretária aí de turismo e também as soberanas da festa da Gila, que vai começar na outra semana. Bom Jesus, Queijo Artenas Anal Serrano, vai ser o lugar bueno pra vocês irem. Certo, Padilhão, vamos que vamos, Xeloquedo, vamos pegar. Tchê Barbaridade, Vaneirinha do Amor, mas que bagualismo, é o Sul Canta, tchê.

0: barbaridade, tia. Agora são 4:06, olha a hora, 4:06. Vocês estão curtindo Vaneirinha do Amor. Vamos com os serranos, atorando um shot, tia.
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18: Olha a hora, olha a hora, olha a hora certa. Agora são 4h24 da tarde. Tchê! Mas, bah, a rádio mais ouvida por aí. Oh, que coisa buena. Buenas, buenas tardes, gaúchos e gaúchas de todas as querências. Estamos chegando de novo no teu rancho, escancarando as cancelas do teu rádio, tchê. Hoje tivemos a visita aí do prefeitaço, macanudo prefeito lá de Bom Jesus, aí junto com a secretária de turismo, junto com as duas soberanas e também aí o pessoal lá da prefeitura estiver aqui na Rádio Nevasca, estiver aqui fazendo aquela divulgação desta festa que vai ser um sucesso, a 18ª festa da Gila e a 11ª festa do queijo artesanal serrano, de 15 a 19, né, tchê? Semana que vem já começa, quarta-feira. Arbaridade, vai ter show com serranos, olha só, quarta-feira show com serranos, depois Altair e Alexandre na Arena de Shows, isso é bom demais. Quero mandar um abraço pra esse povo do Bom Jesus e vamos iniciar esse bloco com os serranos, sim senhor, certo? Agora são 4h25, vamos que vamos, Injada. Música.

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1: Rasque marca baguala, Net, meu Deus do céu, sabe quem é que tá de rádio ligado com a gente? O meu amigo Leandrinho Cruz, um dos grandes laçadores, não só de São Joaquim, né? Laçador, podador, o homem é uma lida galoponeira. A urbanidade tá, ele e o Pedro Neto estão na lida da poda lá no João, né, tchê? Agonizada. Ô, Leandrinho, Paulo Costa e João Luiz Correia, tiro de laço pra você aí, tá bueno? Chegando um áudio aqui do seu Osni, rapaz, olha aí, ó.
2: Boa tarde.
1: Boa, homem.
2: Aqui é o Osni, né, das Criúva, queria participar do sorteio.
1: Tá bom.
2: Escutando a rádio Nevasca aqui.
1: Ah, bicho velho. Ô, Leandrinho, aquelas 65 armadas que você jogou lá no rolante aquela vez, foi 65 ou 69, Leandrinho? Eu não me recordo. Fala pra nós aí que eu quero falar aqui na rádio. Aí a música pra vocês aí, ó.
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1: Opa, vamos conversar com ele, Ronaldo Coutinho do Prado, agora para ver a previsão do tempo. Alô, Ronaldo, tudo certo? Ronaldo, fala para nós aí a previsão.
2: Boa noite. É, tivemos aí um diazinho assim nublado, uma névoa, um nevoeiro à tarde. Praticamente a temperatura oscilou pouco. As mínimas ficaram entre 0 e 3 graus, chegando a 0,3 ali em Bom Jardim. E as máximas ficaram bem, como se diz, bem comportadas. Tivemos máximas aqui oscilando entre 11 e 14 graus na região. Um outro pontinho passou de 14. A maioria ficou entre 12 e 13. Um dia perfeito para dormência. E a tendência é que a gente tenha condições de tempo para amanhã. Tem chance de chuva, seja de manhã ou de tarde. Temperatura também continua friozinho, pode ficar entre 7 e 10 graus e não passa muito de 14, 15 graus. Um dia também frio. Não está livre da chuva com períodos de tempo seco. É um dia assim razoável. No domingo fica frio o dia todo, pode não passar de 12, 13 graus e à noite já vai estar com mínimas entre 1 e 3 graus. Fica bem frio no final da noite, podendo ter geada. Começa com o tempo fechado, alguma garoa, alguma chuva fraca e vai melhorando entre a tarde ou a noite. Na segunda faz frio, mínimas aí na faixa de 0 a menos 3, principalmente nas baixadas, e à tarde não passa muito de 10, 11 graus. Na terça-feira também, entre 0 e menos 4, e à tarde fica agradável. Continua frio com negativa na quarta e quinta, esquentando um pouco mais à tarde. Da Climaterra, Ronaldo Coutinho.
1: Ronaldo, obrigado pelas informações. Obrigado, Ronaldo. Agora seguimos com os comerciais.
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1: Olha a hora, olha a hora, olha a hora certa. Agora são 4h45, tia, 15 para as 5 horas da tarde. 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Buenas, rebuenas e buenas de novo, indiada. É isso aí, vamos que vamos, dele que dele. Final de semana que vem tem festa da Gila. Mas barbaridade, 18ª festa e o 11º festa do queijo artesanal serrano. Aí quero dar os parabéns aí ao prefeito Lico, aí a secretária, né? De turismo, a Jéssica, e também a princesa e a rainha, eles que estiveram aqui na rádio, e deixar o convite, já quarta-feira vai ter serranos, vai ter show quarta, quinta, sexta, sábado e domingo, você é o nosso convidado mais que especial para esta grande festança. E quero dar os parabéns aí ao prefeito Lico, que tá fazendo o canteiro de obras lá em Bom Jesus, é isso, eu quero que vocês vejam como é que tá as ruas de Bom Jesus, tá lindaço pra aí aguardar vocês para essa grande festa da Gila, que vai começar já a semana que vem, na quarta-feira. Ô, Lico, vou mandar pra vocês aqui, ó. É a cor das auroras dos serranos, tá bueno, parceiro velho? O Anderson Silva chegando por aqui também, pediu Serrania do Caverá. Aí o tio Aurélio Chaves chegou, como é que tá, tio Aurélio?
2: Boa tarde, Padilhão, tudo certo? Como é que tá o amigo? Tudo na paz de Deus? Ô, Padilhão, hoje a pedida é o grito de liberdade, Robson. Beleza, tamo na escuta a programação, hein? Forte abraço, fica com Deus.
1: Tudo valeu, de bom. Meu amigão. Meu amigo Joel também, rapaz. Ligado com a gente na lida, agora sendo uma carne bem buena, né, Joel?
10: Boas tardes, meu amigo Robson, tudo tranquilo? E aí, manda uma música bem boa aí pra nós aí, também na Chapada Bonita, fazendo um trabalho hoje. Google do Mato, oferece pro nosso amigo Catarino, nosso amigo Vanderlei. Beleza?
1: Beleza, parceiro, deixa pra mim, agora são 4h47 em Diada Boa.

0: que marca baguala, gritos de liberdade chegando na marca, Dona Isabel, rapaz, ô Dona Isabel, tudo bueno? De rádio ligado com a gente também, um abraço.
1: Boa tarde, Robson, gostaria de oferecer uma música pro José Alcir Martins, que tá aqui na Fazenda Invernadinha. Popular alemão, tá tratando as vacas aqui pra nós agora. E também eu quero oferecer pro Francisco. Pode ser uma bem bonita do Porca Véia. Muito obrigado.
0: Valeu!

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2: Olha a hora certa, agora são 5:05 da tarde. Tchê, vamos que vamos. Mas, bah, a rádio mais ouvida por aí, não adianta. Buenas, buenas tardes, indiada do meu pago. Nós vamos chegando sem floreio, levando tudo por diante, né, Padião? O Cristiano chegando por aqui, como é que é, Cristiano? Bom, um amigo especial, homem. Fala pra mim.
10: Boa tarde, Padilhão. Toca aí pra nós, estouro de tropa com Mano Lima, quartos de ronda. Manda pro pessoal do Urupema aqui.
2: Tá bueno, deixa que nós tocamos. Paulinho Lima lá em Floripa, ligado comigo. Um abraço, Paulinho. Chegando aqui do Luciano Vasconcelos. Mas quem? Ô, Luciano, pelo amor de Deus, né, Luciano? Quando você for enviar uma foto pra nós, avise-nos, porque senão a gente não se assusta, né, Tibas? Bárbaridade.
11: Passando rapidinho aqui, mandar um abraço pro Gabriel na Chapada Bonita e pro Rodrigo também. Na Chapada Bonita, Vasconcelos deveria fazer um socorrinho, né? Um abraço segurizado, hein? Através do programa do Robson. E boa sorte, tá no trânsito, né, Vasconcelos?
2: Pelo amor de Deus, a hora que for mandar uma foto tua, tu avise nós, né, Tia? Agora, com o homem do céu, se assustemos um tanto aqui, que barbaridade. Ô, Vasconcelos, vou tocar homenagem a São Joaquim, certo, amigo velho?

0: Arrasar, Mano Lima, velho, louco de Bagual, né, tchê? Música especial de primeira, meu amigo Leandrinho, Pedro Neto, tão de rádio ligado com a gente. O Leandrinho é aquele das 67 armadas lá no rolante, é. Ô, Leandrinho, se você estiver me escutando, foi 67 ou foi 72? Fala pra mim aí que eu não tô lembrado. Tá bom, né, tia? A dona Guiomar mandou uma foto aqui de uma forma cheia de bolinho de coalhada, rapaz. Ô, coisa buena, mas barbaridade, né, tchê?
1: Gostaria de oferecer uma música também, Robson, pra minha irmã, lá da Pousada Montenegro, a dona Maria. Dona Maria Honorata, que esteve de aniversário no dia 2 de julho. E também pro meu sobrinho lá. E todos da Pousada Montenegro. Pode ser uma música bem bonita pra minha mana lá. A minha mana mais velha, mais bonita e mais trabalhadeira.
0: Olha aí, tia Isabel. Beleza, tia Isabel. Um abraço, valeu. Aí chegando também uma mensagem pra nós aqui da Carol Almeida, ô Padilha. Toca Fernê com Coca pros festeiros do baile de São João da Bossoroca. Mas que tal? Tocamos, é nóis. Agora vamos que vamos. É isso aí, meu povo, é nóis.

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3: Olha a hora, olha a hora, olha a hora certa. Agora são 5h23 da tarde. Tchê. Mas vai, é a Nevasca, né? Gente que tá aí fazendo sucesso. A voz da comunidade. Buenas, buenas, buenas, buenas, buenas, buenas, indiada. Chegamos de novo, né? Ô, barbaridade. Ô, Leandrinho, o Maurício lá do Rolante tava escutando o programa, ele falou pra mim que não foi 72 armadas, foi 84, homem. É, barbaridade, esse Leandrinho cruza aí quando sai pra laçar, não flocha o garrão não, né, tchê? Ô, dona Guilmar, como é que tá, dona Guilmar?
4: Manda uma música pra nós aqui, do Porca Véia.
3: Tá, ah, tá.
4: Porque uma delas.
3: Cera, mando, mando.
4: Eu aprendi a fazer rosca de
3: coalhada. Ah, sabe,
4: tá bom, tá Padilhão. Bom. Tô dia inteiro na Nevasca ligada.
3: É isso aí.
4: Tá bom?
3: É uma lida, é uma lida. É isso aí. Vamos que vamos, né, dona Guilmar? Obrigado. Vamos mandar uma do Porca Véia. Vamos, claro que vamos. Agora eu vou iniciar o bloco com essa aqui do Estação Fandangueira. Pra quem tem dois corações, e tem muita gente que tem dois corações, né? Barbaridade. Ô, meu Deus querido, como diz o ditado. Certo, ô, dona Guilmar, vou mandar xote afigurado pra senhora e pro seu peão aí no Arvoredo. Quero mandar um abraço pra todo o povo do Arvoredo. Olha a hora, gente, agora são 5h24 da tarde.

isso aí, nós vamos tocar esta marca pra vocês aí, tá certo, gente? Então fique ligadinho que vai ser a próxima marca que nós vamos tocar. Utilidade pública agora pra vocês, atenção, atenção, servidores públicos, municipais associados da Sispem, aí que possui o cartão Home Card. É muito importante comparecer ao sindicato dos servidores para realizar a atualização aí do seu cadastro e o prazo para atualização é até o dia 31 de julho. A não atualização será bloqueado o cartão do novo sistema. Então não deixe para a última hora, compareça ao sindicato dos servidores na rua Manuel Joaquim Pinto, número 248, sala 6, centro, da 1:30 até às 7 horas da noite e mantenha seu cadastro em dia para continuar utilizando os benefícios do seu cartão Home Card. Opa! Vamos que vamos agora!

0: cadência deste shot, minha reverência ao grande gaiteiro, meu amigo Dalto Bertucci.
1: Olha aí, Matias Tramontim, parabéns pelo teu aniversário, Matias, por mais um ano de vida e por mais uma abóbora colhida na lavoura da amizade. Tem até copo, rapaz, olha aí, personalizado, né, ô Marcelo? Aí que eu me refiro, aí que eu me refiro, é uma lida baguala, amanhã tem uma boia ria campeira bem buena. Ala, que coisa, não vou poder ir amanhã, eu vou só à noite, vamos só à noite lá no Tio Manta, se Deus quiser, Marcelo, mas o Matias vai estar lá, a cerveja por conta do Matias, mas barbaridade. Ô Zé Henrique, depois escuta o teu áudio, 100 anos de glória pra vocês, agora Grupo Rodeio, tchê.
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3: Renei, toca aqui ela pra mim.
4: Uau.
3: 100 anos de glória.
4: Deixa. Essa mesmo.
3: Essa é barba.
4: Vamos carregar fogo então.

0: barbaridade, tchê. Então quer dizer que o rapaz é... O Zé Henrique, o rapaz é gaiteiro. Fala pra mim aí,
1: né? Padilha, uma música aqui pro João Arthur, filho do João aqui da imobiliária. E amanhã o rapazinho vai fazer 13 anos.
0: Olha aí, homem.
1: É um, pensa num rapaz bem gaiteiro que vai ser e toca a gaita e atentado. Manda um corpo esgolepado pra ele, Padilha.
0: Mas olha aí, homem, um abraço, gurizinho. Que coisa buena, tchê. Valeu, meu amigo alemão. Eu já toquei essa, mas no próximo, amanhã nós toquemos o corpo esgolepado pro bicho velho.
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0: Olha a hora certa, agora são 5h44, meu povo, buenacho. É a que você tá escutando agora, e o programa Eu Sul Canta com o Padilhão, certo?
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0: Buenas, buenas, buenas, indiada. Chegamos de novo, temos aí na volteada, na volta no corredor. Buenas, e me espalho, como diz o ditado. Chega no áudio aqui pra nós agora.
10: Buenas, chefe.
0: Lourinho, velho, agora. Alá, Lourinho, hein?
10: Estou eito, Padilhão.
0: Temos na topada.
10: Sentoso.
0: É, pra cima.
10: Fechando um carreteiro com batata frita.
0: Tá orando.
10: Uma morrura na caipira. A limpar a trilha da garganta. Vamos deixar de próximo a carcaúna do pai do Gaitaço.
0: Vamos, já tá aqui.
10: Lá pro Sorelio Chaves, né? O meu compadre Hernani lá na costeira, o dele, Neto Brandão. Antônio Carlos, ataca lá embaixo com o grupo Cordona. Baita saludo pro amigo.
0: Deixa pra nós, nós já vamos andar já, meu amigão. Meu amigo Márcio Lima da Clínica, nosso amigo Márcio Lima, como é que tá, Marcião? Tá bom, amigas, bicho velho aí, ó. Pessoal da Limacar, ligado com o Padilha. Vou mandar pra ele também essa marca aqui. Agora são 5h45, 15 pra as 6h.

0: barbaridade, né, indiada? Coisa buena por demais. Vocês curtiram a música aí do Porca Véia, Taca Lá Embaixo, Rui Carlos Ávila, Bem Peluchado, e César Oliveira e Rogério Melo, Abagualado. Vamos para a previsão e depois a oração da Ave Maria.
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1: Ronaldo Coutinho do Prado, boa noite, Ronaldo. Fala pra nós a previsão do tempo aí, che.
2: Boa noite. É, tivemos aí um diazinho assim nublado, uma névoa, um nevoeiro à tarde. Praticamente a temperatura oscilou pouco. As mínimas ficaram entre 0 e 3 graus, chegando a 0,3 ali em Bom Jardim. E as máximas ficaram bem, como se diz, bem comportadas. Tivemos máximas aqui oscilando entre 11 e 14 graus na região. Um outro pontinho passou de 14. A maioria ficou entre 12 e 13. Um dia perfeito para dormência. E a tendência é que a gente tenha condições de tempo para amanhã. Tem chance de chuva, seja de manhã ou de tarde. Temperatura também continua friozinho. Pode ficar entre 7 e 10 graus e não passa muito de 14, 15 graus. Um dia também frio. Não está livre da chuva com períodos de tempo seco. É um dia, assim, razoável. No domingo fica frio o dia todo, pode não passar de 12, 13 graus, e à noite já vai estar com mínimas entre 1 e 3 graus. Fica bem frio no final da noite, podendo ter geada. Começa com o tempo fechado, alguma garoa, alguma chuva fraca, e vai melhorando entre a tarde ou a noite. Na segunda faz frio, mínimas aí na faixa de 0 a menos 3, principalmente nas baixadas, e à tarde não passa muito de 10, 11 graus. Na terça-feira também, entre 0 e menos 4, e à tarde fica agradável. Continua frio com negativa na quarta e quinta, esquentando um pouco mais à tarde. Da Climatera, Ronaldo Coutinho.
1: Valeu, Ronaldo. Obrigado pelas informações do tempo. E agora seguimos com a oração da Ave Maria, tá certo, gente?
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1: No Brasil, são 6 horas da tarde. A hora do anjo, a hora da oração da Ave Maria. Chega o entardecer e o dia se despede lentamente. O céu se cobre de cores suaves e o silêncio da tarde nos convida à paz. E é nesse instante que muitos corações, onde quer que estejam, se voltam todos para Maria. Maria, a mãe que acolhe, Maria que conforta e nos acompanha no caminho da vida. E neste momento tão especial, deixamos de lado todas as preocupações, deixamos de lado todos os ruídos e as correrias do dia, para abrirmos espaço para nossa fé, para nossa gratidão e para o silêncio da nossa alma. A hora da Ave Maria é mais do que uma tradição. É um abraço bem apertado no nosso coração. É tempo de confiar, de agradecer e de pedir proteção para a família, proteção para os lares, proteção para o mundo. Que Maria, com sua doçura e todo aquele cuidado que ela sempre tem, abençoe cada casa, Maria. Abençoe cada pessoa, minha mãe. Abençoe cada caminhada, Nossa Senhora. E que a sua presença nos inspire a seguir com mais esperança, mais coragem e muito mais, muito mais, muito mais amor. Vamos juntos elevar essa prece tão simples, mas cheia de significados? Tão simples, mas cheia de graça. Ave Maria, que és cheia de graça. A Ave Maria de hoje vai para todas as almas que estão vagando pelos confins do purgatório. A Ave Maria de hoje vai para todas as crianças do mundo inteiro. A Ave Maria de hoje vai para todos os doentes que estão acamados nos leitos dos hospitais, aqueles que estão se recuperando das operações. A Ave Maria de hoje vai para você que está de aniversário e completando mais um ano de vida. Parabéns! Hoje é o dia do seu aniversário. A Ave Maria de hoje vai para você que deixou tudo o que estava fazendo para orar, rezar a oração da Ave Maria com o Padre Darcy. Maria passa na frente e vai abrindo a porteira. Maria passa na frente e vai abrindo a porteira. Salve Maria, Padre Darcy.
3: Salve Maria, meu irmão, minha irmã, que nos acompanham nesta sexta-feira. Hoje, dia de nós pedirmos a bênção da saúde e a bênção da água. Vamos refletir ao final deste dia. A morte, para quem crê na ressurreição, não é o fim, mas a passagem para a plenitude da vida em Deus. Jesus mesmo afirmou: eu sou a ressurreição e a vida. Quem crê em mim, ainda que morra, viverá. Do Evangelho de São João, no capítulo 11, versículo 25. Essa promessa nos consola e fortalece, porque revela que a morte não tem a última palavra. A fé na ressurreição transforma a dor em esperança. Ainda que os olhos humanos vejam a separação e o silêncio, o coração iluminado pela fé reconhece que existe um reencontro preparado pelo Pai. O túmulo vazio de Cristo é o sinal que a vida vence a morte e de que o amor é mais forte do que qualquer limite terreno. Crer na ressurreição é aprender a viver com esperança, enfrentar a finitude com confiança, entender que cada instante de amor, de perdão, de fé, já nos une à eternidade. Para o cristão, morrer é nascer para a vida definitiva em Deus. A morte, à luz da fé, não é perder, mas ganhar Cristo. Não é apagar-se, mas acender-se para sempre na presença do Senhor. Por intercessão de Nossa Senhora, peçamos a Deus a fé para crer que esta vida é uma passagem para a vida que não termina, a vida eterna. Oremos.

0: a Ave Maria, é chegado o momento de recordar a oração que rezou o anjo, mensageiro de Deus, na saudação mais expressiva de todos os tempos. E a vossa bênção pedimos, Nossa Senhora, para que a vossa proteção nos afaste de todo mal. Querido irmão, querida irmã, rezemos, se possível, em voz alta, pedindo a bênção da saúde a todos os enfermos e a bênção da água. Ave Maria, cheia de graça, o Senhor é convosco. Bendita sois vós entre as mulheres e bendito é o fruto de vosso ventre, Jesus. Santa Maria, Mãe de Deus, rogai por nós, pecadores, agora e na hora de nossa morte. Amém. Que o Senhor, fonte de toda a vida, derrame sobre cada um de nós a graça da saúde física, fortalecendo o nosso corpo, renovando nossas forças a cada dia. Que cada célula seja restaurada, cada ferida curada, cada fraqueza transformada em vigor, e que a paz interior se une à vitalidade do corpo, trazendo equilíbrio e esperança. Peçamos a bênção aos profissionais da saúde, médicos, enfermeiros, técnicos, cuidadores, agentes de saúde e todos os que se dedicam ao cuidado do próximo. Sejam iluminados pelo Espírito Santo, que tenham mãos firmes, mentes sábias e corações compassivos para exercerem sua missão com dedicação, paciência e amor. Que Deus abençoe todos aqueles que necessitam de saúde ao final deste dia, aqueles que estão hospitalizados ou acamados em casa. Peçamos a bênção da água. Deus, Criador e Pai de bondade, agradecemos pelo dom da água, fonte de vida e sinal da tua presença no mundo. Na água saciamos nossa sede, purificamos o corpo, renovamos as forças, que ela possa regar a terra, fazer germinar os frutos e sustentar todos os seres vivos. Senhor, ajudai-nos a cuidar deste dom sagrado, a usar com responsabilidade cada gota e compartilhar com os que têm sede, e defender a criação contra toda a destruição. Que Deus, nosso Pai, nesta sexta-feira, abençoe todos os enfermos e abençoe também esta água, a qual nós vamos tomar, em nome do Pai, do Filho e do Espírito Santo. Amém. A todos uma santa e abençoada noite e fiquem com Deus.
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Música FM, 6:11, hora da corneta, começando edição desta sexta-feira, hoje 10 de julho de 2026. Hoje é dia da pizza, né? Parabéns a todos os que gostam de pizza, que consomem pizza, fazem as pizzas. Hoje, dia 10 de julho, dia da pizza. Temperatura 13 graus nesse momento, tempo com uma leve garoa. Umidade relativa do ar em 93%. A partir de agora, as principais notícias de São Joaquim, região, cidades vizinhas, notícias nacionais e internacionais. Governo Trump impõe novas sanções ao Irã, inclui banqueiro entre os alvos. Influenciador e modelo brasileira morre ao cair do 27º andar de prédio em Dubai. E ex-ministra do Reino Unido é encontrada morta em casa. A polícia prende suspeito de assassinato. Esses são os principais destaques desse primeiro bloco da Hora da Corneta. Os Estados Unidos anunciaram nesta segunda-feira novas sanções relacionadas ao Irã em meio à escalada das tensões no Oriente Médio. As medidas têm como alvo Ali Ansari, banqueiro e empresário iraniano, radicado em Dubai, além de outras 13 pessoas e entidades. O Departamento do Tesouro dos Estados Unidos afirmou que as sanções foram adotadas após retomada de ataques de Teerã contra petroleiros no Estreito de Hormuz, canal marítimo por onde passa cerca de 20% do consumo global de petróleo. Principal alvo, o banqueiro Ansari, já havia sido sancionado pelo Reino Unido por seu suposto papel no apoio financeiro às atividades da Guarda Revolucionária do Irã. O governo americano citou esse histórico ao anunciar novas sanções. A gestão Trump também descreveu o banqueiro como um importante financiador do novo líder iraniano. E afirmou, né, que ele teria desviado recursos públicos para construir um amplo portfólio de imóveis e participações comerciais no exterior. Ainda segundo as autoridades americanas, os recursos teriam beneficiado o próprio empresário, integrantes da elite do governo e a Guarda Revolucionária Islâmica. Em geral, as sanções americanas incluem o bloqueio de atividades e ativos sob jurisdição dos Estados Unidos, a proibição de que cidadãos e empresas americanas realizem transações com os alvos e a possibilidade de punições contra estrangeiros que mantenham relações comerciais com essas entidades. Vasque FM, 6:14. E a ex-ministra britânica de 78 anos, a Anne, foi encontrada morta em sua casa na tarde da última quinta-feira. A polícia do Reino Unido prendeu um homem de 26 anos suspeito de ter cometido o assassinato nesta sexta-feira. A ex-parlamentar foi encontrada com ferimentos graves em sua residência na região do sudoeste da Inglaterra, após policiais serem chamados ao local. Anne foi deputada pelo Partido Conservador entre 1987 e 2010 e ocupou diversos cargos ministeriais de menor escalão do governo do ex-premier John Major. Após deixar o parlamento, participou de programas de TV e mais tarde filiou-se ao partido. Entre 2019 e 2020 foi deputada do Parlamento Europeu e mais recentemente atuou como porta-voz, né, de migração do partido. Então, o caso é tratado como homicídio, mas as autoridades afirmaram que até o momento não há indícios de motivação política ou terrorismo, né? Então a polícia continua fazendo exames periciais na casa. E segundo Matt, da polícia de Devon, o suspeito permanece preso enquanto as investigações avançam. A investigação sobre o homicídio ainda está em estágio inicial, mas avança em ritmo acelerado, informou a corporação em nota.
Ministra do interior do país, a Shabana, disse estar profundamente entristecida com a morte e classificou as circunstâncias do crime como extremamente angustiantes. E por outro lado, a influenciadora digital e modelo brasileira Cauana Bilhar, de 26 anos, morreu após cair do 27º andar de um edifício em Dubai na terça-feira. A informação foi confirmada pela família e por um amigo da jovem nesta sexta. Cauana morava há cerca de 2 anos em Dubai, nos Emirados Árabes Unidos, mas recentemente ela veio para o Brasil e já planejava o retorno, segundo Gabriel Duarte. Ele lembrou que os dois se conheceram em Itajaí, no litoral norte de Santa Catarina, quando Cauana morava no estado. Atualmente, a mãe da influenciadora vive na região. E o tio de Cauana, Romildo Antônio, contou que a queda ocorreu na sacada do quarto dela. Disse também que a polícia de Dubai ainda investiga as circunstâncias da morte e que a mãe de Cauana viajou ao país para acompanhar de perto o andamento das apurações. Ela também deve acompanhar o translado do corpo da filha. Lembrando que procurado, o Ministério das Relações Exteriores informou que por meio da embaixada no Brasil, em Abu Dhabi, presta assistência consular à família e acompanha o caso que aconteceu em Dubai. O atendimento consular prestado pelo Estado brasileiro é feito, né, a partir de contato do cidadão interessado ou a depender do caso de sua família. Então, a atuação consular do Brasil pauta-se pela legislação internacional e também nacional.

0: E menino encontrado trancado dentro de apartamento está na UTI em Goiânia, diz conselheiro tutelar. Então, um menino de 10 anos que foi resgatado após ser encontrado trancado dentro de um apartamento em Goiânia, sem água, sem comida, está na unidade de terapia intensiva do Hospital Estadual da Criança e do Adolescente, o ECAD. Em entrevista, um conselheiro tutelar, José Roberto Silva, informou que a criança, que é diabética, estava debilitada. Ele não tem previsão de alta. A mãe da criança, que estava trabalhando no momento do resgate, foi encaminhada à delegacia e, segundo a Polícia Civil, ela deve responder por abandono de incapaz. O nome da mulher não foi divulgado e, por isso, não conseguiram, né, localizar a defesa até a última atualização desta reportagem. A criança foi encontrada na quinta-feira, no dia 9, dia em que completou 10 anos, em um apartamento no setor. Em imagens divulgadas pela TV, a Anhanguera, ele aparece conversando com conselheiros tutelares pela janela. O menino contou que havia comido apenas bolachas dadas por uma vizinha e que fazia xixi dentro de uma garrafa. De acordo com a Polícia Militar, a mãe afirmou que deixou o filho trancado no quarto para impedir que ele tivesse acesso aos alimentos. Ela alegou que o menino é diabético e que, se comesse em excesso, poderia passar mal. Em nota, o ECAD informou que, em respeito ao Estatuto da Criança e do Adolescente, o ECA, a Lei Geral de Proteção de Dados Pessoais e ao dever do sigilo profissional, não divulga informações sobre o estado de saúde, atendimento ou qualquer dados relacionados aos pacientes sem a devida autorização dos responsáveis legais. E as condições insalubres, o Corpo de Bombeiros e a Polícia Militar foram acionados para realizar o resgate, pois a porta do apartamento e do quarto estavam trancadas. Ao entrarem no imóvel, os militares encontraram roupas sujas espalhadas pela casa, além de lixo, comida apodrecida, estragada. E no local, o menor estava trancado com a chave do lado de fora do quarto que ele estava. Ele não tinha acesso ao banheiro e estava fazendo as suas necessidades fisiológicas em vasilhas plásticas e em sacolas, relatou Eduardo Carrara. Além disso, o investigador pontuou que no local havia várias canetas de insulina que a própria criança tinha que administrar em horários prefixados pela mãe. E a guarda da criança, de acordo com o conselheiro José Roberto, a mãe do menino não tinha nenhuma passagem na polícia por maus tratos. E o conselho tutelar não tinha ciência desse caso. Eles disseram que tomaram conhecimento desse caso após a denúncia, que chegou na data de ontem. A denúncia chegou por volta do meio-dia, quando foi 1 hora da tarde. Eles já estavam no local e depararam com essa triste situação desse menino, e no dia do aniversário dele ainda, né? Até a última atualização desta reportagem, o pai da criança ainda não havia sido localizado. Segundo o conselho tutelar, ele mora no exterior e não tem vínculo direto com o filho. 6:21. Hora da corneta, primeiro bloco finalizando, já voltamos.
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8: Olha a hora certa, agora são 6h25 da tarde, noite já pode se dizer, né?
0: Isso, se fosse verão ainda ia estar bem dia, né?
8: É verdade,
0: mas
8: ia estar bem dia.
0: Mas que saudade desse tempo.
8: É, e olha a serração.
0: Serração, serração que baixa?
8: Sol que raixa.
0: Será que é sol amanhã? Acho que não. É dia.
8: Amanhã não, amanhã
0: inclusive
8: não.
0: Vamos saber do Ronaldo Coutinho daqui a pouco, logo mais às 7 horas, é pra verdade. Gente saber, né, se... Se no caso vai dar sol amanhã ou se é chuva, será que vai vir frio, mais frio, né? Que é o que é esperado mesmo, porque afinal estamos no inverno. Falar nisso em dia da pizza hoje, mais 160 metros e 11 mil fatias, como Balneário Camboriú quer bater recorde de maior pizza linear do Brasil. Nossa!
8: Barbaridade, Cris!
0: E é a pizza, né? Só pra gente dar uma pincelada nessa notícia. Olha o tamanho da...
8: E quem quiser patrocinar uma pizza, nós estamos esperando, né?
0: Pois é, olha.
8: Hoje é sexta-feira, né?
0: É sexta-feira e é dia da pizza hoje.
8: Hoje é dia da pizza.
0: No calendário.
8: Claro.
0: No calendário é dia da pizza. Então, mais 650 quilos de ingredientes, 162 metros de comprimento e cerca de 11 mil fatias.
8: Barbaridade. Então, Balneário Camboriú, no litoral norte de Santa Catarina, quer bater o recorde da maior pizza linear do Brasil, Cris.
0: O alimento sabor marguerita.
8: Olha aí.
0: Será, nossa, aquele queijo. Será distribuído gratuitamente. Quando a população na noite hoje, rapaz, vamos sair do programa, vamos direto pra lá. Será que ainda dá tempo de pegar essa pizza?
8: Não, nós vamos pegar o helicóptero.
0: Isso mesmo, nosso jatinho. Para comemorar o aniversário de 62 anos do município de Balneário Camboriú.
8: Além da pizza, vai ter mais coisa, vai ter muita prosa, muita pessoa.
0: Isso, lá no ano passado, a cidade já havia batido esse recorde com uma pizza de 61 metros, com esse recorde, né? Também servida em 10 de julho. O levantamento é feito pelo Rank Brasil. Que legal, né? Muito joia. Nesse momento tem muita gente comendo pizza de graça em Balneário Camboriú, então.
8: Pizza marguerita.
0: Marguerita. Imagina o cheiro daquilo ali. Nossa Senhora.
8: Nossa Senhora do céu. Menina.
0: E vamos falar de dono de empresa, que no caso, empresário investigado por esconder microcâmera em banheiro de funcionários é preso em Santa Catarina.
8: Mas claro que tem que ser preso. O dono da empresa onde uma microcâmera foi encontrada escondida na tomada de um banheiro foi preso preventivamente na quinta-feira em Içara, aqui no sul,
0: pertinho da gente. Em março, uma funcionária flagrou o dispositivo no banheiro unissex da empresa. Então, era no banheiro unissex ainda, hein?
8: A empresa SS Solar Energia, né? E o Geo entrou em contato aí com a defesa do empresário, Felipe Silvano, responsável pelo estabelecimento, que não quis se pronunciar sobre a prisão.
0: O caso foi descoberto em março deste ano por uma funcionária recém-contratada. Inclusive, a gente passou essa notícia aqui mesmo.
8: Sim, passamos.
0: Que percebeu uma luz intermitente no conector do banheiro. Eu lembro dessa matéria. E de uso exclusivo dos funcionários. Na ocasião, a empresa SS Solar Energia afirmou ter sido surpreendida e disse ter tomado medidas imediatas para que a justiça esclareça esse caso, né?
8: E de acordo com a Polícia Militar, a prisão ocorreu no bairro Cristo Rei, em cumprimento a um mandato expedido pela vara criminal da comarca de Içara. Felipe Silvano, ele foi localizado com o apoio da agência de inteligência da 29º Batalhão da PM, aí que monitorou o imóvel após identificá-lo. Assim que a presença do empresário foi confirmada no local, as equipes realizaram a abordagem com o suporte do tático.
0: Nossa, o empresário foi conduzido ao presídio regional Santa Augusta. Ele deve passar por uma audiência de custódia nesta sexta-feira, hoje, né?
8: É, e também aí, ó, a microcâmera achada escondida na tomada do banheiro da empresa em Santa Catarina. Que falta saber dela, Cris?
0: Pois é, era no banheiro unissex. O caso aconteceu lá em 4 de março. A gente passou aqui na Hora da Corneta, inclusive. Na época, a PM foi chamada, né? E fez esse termo circunstanciado por uso não autorizado na intimidade sexual e perturbação do trabalho ou sossego, né?
8: É, e a câmera foi encontrada em banheiro unissex, como tu falou, né? E o caso aconteceu nessa data ali mesmo. E na época, a PM, ela fez um termo de circunstanciado, né?
0: Pois é, era pra ter ido preso época, né?
8: Mas investigações, né?
0: Tem tudo isso, né? Porque é muito fácil também, tipo, né? Não tô dizendo que é o caso, mas é muito fácil, Padilha. Tipo, eu ir lá e colocar uma câmera no banheiro e dizer que foi o meu patrão, meu chefe que colocou, entendeu? Então, tem que ter mesmo essas investigações, porque infelizmente hoje tem que desconfiar de tudo, né? Inicialmente, os militares não localizaram nenhuma imagem no dispositivo, mesmo assim, 3 celulares, um computador e um notebook, além da microcâmera, foram levados à 29º Batalhão, que informou que o caso foi encaminhado ao judiciário. E a gente segue, né, no decorrer do tempo, atualizando sobre isso, se realmente foi colocado pelo empresário, se o que que aconteceu realmente ali, né?
8: Ô, Cris, nós temos aqui uma mensagem lá de Bom Jesus, lá do...
0: Opa!
8: Eu tenho essa mensagem aí do lá no Arthur Miquelon.
0: Do futsal,
8: vai ser na festa da Gila,
0: né? O futsal é bom, né? Se tiver sol, melhor ainda, né, Arthur?
8: Hoje eles estão lá, tem cachê, estão lá bebendo aquele vinho.
0: Nossa, coisa boa.
8: E o Arthur, ele é do QG do Grêmio lá, né? Lá do
0: no futsal, né? Solidário, no dia 18 de julho, né? No ginásio Leandrão.
8: Carlos Miguel, vão levar o Carlos Miguel.
0: Opa!
8: Dia 18 lá no Leandrão, e pessoal de Bom Jesus, pessoal que vai na festa da Gila, vão lá assistir e levam 1 quilo de alimentos pra que é solidária, ação solidária, né?
0: E vai ter o ex-atleta do Grêmio, né?
8: Olha só, então esse ex-atleta do Grêmio, campeão da Libertadores em 95, campeão brasileiro em 96, bicampeão da Copa do Brasil em 94 e 97, tricampeão gaúcho em 93, 95 e 96, campeão da Recopa Sul-Americana em 96. Então,
0: mas
8: esse Carlos Miguel, esse cara tem gingado, né?
0: Sim, ele tem um peso, tem história, né?
8: Vai ter história, vai ser o jogo, vai ser contra o Grupo Tradição. Esses são os amigos do prefeito, vai ter também o pessoal do Inter, vai ter também do Inter, né?
0: Inclusive, o prefeito esteve aqui hoje na Voz da Cidade. com a secretária, com a princesa e a rainha. Gente, que pessoas queridas. Foi um prazer receber um pouquinho ali no show da manhã. Não foi pro ar, mas tivemos o prazer de conversar um pouquinho com eles, com o prefeito Lee, com a secretária. Muito querida. As meninas também. Então vai ser a festa, gente. Tá chegando a 11ª festa do Queijo Artesanal Serrano 2026. E também a 18ª festa da Gila. Que delícia! Padilha, você vai pra lá já na quarta-feira. Sabe que tem que trazer um docinho de Gila no bolso pra mim, né?
8: Prazer, né?
0: Claro, né? Igual ano passado. Igual todos os anos você traz. Pra mim, um docinho de Gila.
8: Isso,
0: né?
8: Isso aí.
0: Pode ser de tudo quanto é jeito o docinho, porque tem o doce mais... Que dá pra comer de colher, né? E aquele que é mais firmezinho também, cristalizado, que é muito bom. Nossa, uma delícia. Então, um abraço pra todo o pessoal em Bom Jesus, Rio Grande do Sul, ouvindo a Rádio Nevasca nesse momento.
8: É verdade, Cris.
0: Vamos atualizar dessa da idosa abandonada em Ribanceira, que ficou amarrada ao relento sob o frio intenso. Então, a atualização é que essa idosa de 71 anos, que foi resgatada em uma ribanceira que a gente trouxe essa matéria ontem, disse que ela estava amarrada. Quando ela foi deixada na ribanceira, a idosa foi amordaçada com uma fita e teve as mãos e os pés amarrados. E o homem fugiu levando, né, o carro e o celular dela. Então, mais atualizações é que ela estava amordaçada com uma fita, teve as mãos e os pés amarrados e jogada, né, nessa ribanceira cerca de 200 metros. E furto de cabos causa prejuízo de R$50 mil em usina solar. Gente, essa usina de energia solar em São Bernardino, no oeste de Santa Catarina, teve praticamente toda a fiação elétrica furtada. O crime causou um prejuízo estimado a R$50 mil, segundo a Polícia Militar. Imagina, né? O furto foi descoberto na quinta-feira durante uma fiscalização de rotina realizada pelo tesoureiro de cooperativa responsável pela usina. Então, conforme a Polícia Militar, os criminosos desligaram o disjuntor geral antes de cortar e levar praticamente toda a fiação elétrica da instalação. E, de acordo com a cooperativa, além da perda, né, Padilha, dos materiais, o sistema de geração de energia ficou todo comprometido.
8: Aí o caso segue sob a investigação. Informações da empresa responsável aí pelo monitoramento remoto da usina indicam aí que a comunicação da estrutura foi interrompida às 23h20 do dia 4 de julho. E a partir desse horário, o sistema deixou de transmitir dados, o que leva à suspeita de que o furto tenha ocorrido naquele momento. E o caso será investigado pela Polícia Civil, que busca identificar os responsáveis e recuperar aí os materiais furtados. A Polícia Militar pede que qualquer informação que possa contribuir com as investigações sejam repassadas de forma anônima pelos telefones 190 ou 181, Cris.
0: Não aconteceu, né? Esse roubo, furto de cabos, causou prejuízo de R$50 mil em usina solar ali no oeste de Santa Catarina, na região ali de São Bernardino.
8: Complicado, hein? É isso aí, então é...
0: Roubam de tudo, né? Meu Deus, é de tudo que roubam. 6h36. E corrida vai alterar trânsito em Florianópolis neste domingo, porque tem corrida. A Guarda Municipal de Florianópolis informou neste domingo que a região da Beira-Mar Continental, atenção ouvintes então de Florianópolis, região ali, e a Ponte Colombo Salles terão mudanças no trânsito a partir das 5 horas da manhã para a realização da corrida Safety Run, e a maioria das vias estarão totalmente liberadas às 9 horas.
8: Aí a prova tem corridas de 5 quilômetros a 10 quilômetros, além de caminhada e corrida Kids. E a largada será às 7 na Avenida Beira-Mar Continental. E os atletas que correm 10 quilômetros vão seguir pelo bairro de Coqueiro, em sentido a Ponte Colombo Salles, e realizarão o retorno no acesso da ilha, Cris. Então vai estar lá?
0: Sim, estarei lá, inclusive. A corrida que vai alterar o trânsito, né? A Guarda Municipal recomendou aos condutores que planejem seus trajetos com antecedência, né? Mas eu, por mim, corria só nessa região aí.
8: Ah, Zacuios. Minas.
0: Nossa, ia ser perfeito, né, Padilha? E Operação Mira Fraudes e bloqueios de 128 milhões aqui em Santa Catarina. Ó, as fraudes, hein?
8: A polícia tá investigando. A Polícia Civil de Santa Catarina participou na quinta-feira da Operação FITS, em ação voltada ao combate de fraudes em sistemas nacionais utilizados aí pela justiça. A investigação apura um esquema que teria acessado ilegalmente aí plataformas judiciais para inserir decisões falsas e obter vantagens financeiras.
0: E a operação foi conduzida pela Delegacia de Investigação Criminal, DIC, né? De Concórdia, em parceria com o Núcleo de Inteligência e Segurança Institucional do Tribunal de Justiça de Santa Catarina.
8: Também participaram da ação o Tribunal de Justiça de Goiás, o Conselho Nacional de Justiça e a Polícia Civil de Goiás, Cris.
0: E segundo as investigações iniciadas lá em maio de 2026, o grupo suspeito utilizava as credenciais de usuários autorizados para acessar, né, os sistemas da justiça e registrar ordens judiciais fraudulentas.
8: A intenção seria realizar bloqueios financeiros irregulares e outras alterações indevidas aí nas plataformas. É,
0: quem tem limite é município, né?
8: Município, é verdade. Quem tem limite é município.
0: Prejuízo milionário, lembrando que a Polícia Civil informou que até o momento foram identificadas 41 vítimas aqui em Santa Catarina que tiveram bloqueios considerados irregulares por meio do sistema de busca de ativos do Poder Judiciário.
8: É, o prejuízo potencial supera 128 milhões e a polícia diz que a investigação também identificou alterações indevidas no Banco Nacional de Medidas Penais e Prisões, além de consultas não autorizadas ao sistema Renajude, utilizado para restrições relacionadas a veículos.
0: As autoridades acreditam, né, Padilha, que o esquema pode ter atuação em diferentes estados, inclusive, que o número de vítimas e os prejuízos pode ser ainda maiores do que eles têm ali, né?
8: É, e digo, e pode que seja mesmo, vai ter, as investigações vão dizer bem certinho. Durante o cumprimento dos mandatos, foram apreendidos computadores, celulares, documentos e outros materiais que passaram por análises.
0: Opa.
8: É, então a PCC, não, a PCSC explica que o objetivo é identificar aí todos os envolvidos, esclarecer a extensão das fraudes e reunir provas para a continuidade da investigação.
0: É, vai longe essa investigação, né? O nome Operação FITS faz referências à palavra latina, que significa confiança, credibilidade e boa fé.
8: É verdade. Então, a escolha simboliza a importância de preservar a segurança dos sistemas judiciais e a confiança também da população nas instituições públicas.
0: É, vamos seguir atualizando também esse caso. Então, lembrando que as informações dessas matérias nesse segundo bloco foi do site G1.com e também do SCC10. 6:41. Mandar um abraço lá para nosso ouvinte aí, Valcir. Ela que, inclusive, trouxe bergamotas, né, Valcir? Bergamotas lá do quintal dela. Maravilhosa, Valcir. Beijo grande para você. Muito obrigada pelo carinho de sempre. Você e toda a sua família, viu? Um abraço também lá pra dona Samanta, ela que esteve também ontem, Padilha, visitando aqui. Até esqueci de te repassar esse abraço. Ela disse que é muito sua fã, que ela tá passando por São Joaquim. Ela é lá de Biguaçu. Passou por São Joaquim, te deixou aquele abraço. E ela achou que você estava aqui no estúdio. Eu estava junto aqui na rádio, né? Mas te deixou esse abraço. Um
8: pra ela.
0: Ele disse que na próxima vez ela vai trazer umas compotas de doce pra nós.
8: É bom. O Arthur, ele falou também que além do jogador do Grêmio que vai tá na parte dos colorados, vem o Perdigão e o Gabiru.
0: Olha!
8: É. E daí diz ele que o Carlos Miguel, o Perdigão e o Gabiru vão sentir emoção jogar um futebol com o Arthur Miquelon, porque o Arthur sabe que foi um dos melhores do Brasil no futsal, no futebol.
0: Arthur.
8: Tu não sabia?
0: Não sabia, Arthur, que você era jogador assim.
8: O Arthur, acho que é
0: jogador caro, hein?
8: Em toda a carreira dele tem mais de 1.000 gols.
0: Arrasou, hein, Arthur? Grande abraço aí, então. Vai acontecer, então, esse futsal solidário Carlos Miguel no dia 18 de julho, nessa festa de Bom Jesus. 6:42, vamos para um breve intervalo comercial da Hora da Corneta e já já voltamos com o último bloco.
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13: Olha a hora certa, agora são 6h47, 6h47.
14: Olha a hora, olha a hora.
13: Olha a hora, bonacha.
14: Pessoal pegando o ônibus.
13: É verdade.
14: O táxi, a Kombi, o Uber para retornar para casa, bom retorno.
13: Ô, barbaridade.
14: Muita gente nos ouvindo nesse momento, retornando para casa, né?
13: É verdade, pessoal ligado.
14: Um abraço lá pro Aurélio, sempre traz pinhão pra gente, né, Aurélio? Aquele abraço pra você. Tem que fazer doce de gila também, Aurélio.
13: Grande doce de leite, doce de leite.
14: Oh, doce de... Oh, pois é, doce de leite também. A Evalcir também, por aqui. Ela disse que tava ouvindo a gente, ó. Tô na escuta dos programas da Nevasca. Abraços. Abraço pra você também. Abraço, Padilha. Abraço pra todo mundo ouvindo a Hora da Corneta nesse momento. Inclusive, vamos com os colegas da Rádio 2 com um projeto na Câmara que pode proibir atletas de fora do país na seleção. Então, é um projeto que pode alterar tudo, né? E guarda compartilhada prioriza bem-estar da criança nas férias. Também parentes seguem buscas após saída de equipes da Venezuela. Tem essas notícias aí sobre a Rádio 2.
15: O deputado federal Luiz Carlos Rauli, do Rio Grande do Sul, apresentou um projeto de lei que proíbe a seleção brasileira de convocar jogadores que atuem fora do país e também de ter um técnico estrangeiro à frente da equipe. A proposta foi protocolada nesta semana e, pelo texto, além disso, preparadores físicos e demais integrantes da comissão técnica devem ter nacionalidade brasileira. A justificativa é que é preciso fortalecer o futebol brasileiro e estimular investimentos nos clubes nacionais, além de dar mais valor aos treinadores brasileiros. Importante destacar que essa proposta de lei vale tanto para a seleção masculina quanto para a seleção feminina, além das categorias de base. Agência Rádio Web do Rio de Janeiro, Daniela Esperon.
14: Obrigada, Daniele, pelas informações. Informações que ela passou pra gente, Padilha, do esporte sobre esse projeto que pode proibir atletas de fora do país. Vamos falar agora sobre guarda compartilhada.
16: Com a chegada das férias escolares, aumenta também o número de dúvidas entre pais separados sobre como organizar o período de convivência com os filhos. A guarda compartilhada prevê a participação dos dois genitores na vida da criança, mas exige diálogo e planejamento para evitar conflitos sobre o cumprimento dos acordos. Desde 2014, a guarda compartilhada é a regra no Brasil. Apesar disso, segundo a advogada especialista em direitos de família, Ariane do Carmo Silva, o foco deve ser sempre o bem-estar da criança.
17: Os pais dividem responsabilidades, não a criança. O tempo de convivência deve ser organizado de forma equilibrada, mas isso não significa metade exata para cada um. O que manda é sempre o melhor interesse do filho. Os pais precisam considerar a idade, a rotina, a distância entre as casas, viagens já programadas, vínculos familiares e o que está previsto no acordo ou na decisão judicial. A melhor solução é deixar tudo claro. Data de início, data de retorno, horários, local de retirada e entrega, telefone de contato e autorização para viagens quando necessário.
16: Outra dúvida frequente é sobre os tipos de viagens durante o recesso escolar. Mesmo quando a autorização formal não é exigida, a advogada destaca que a comunicação entre os pais continua sendo fundamental.
17: Em viagens nacionais, se a criança ou adolescente viaja com um dos pais, em regra não tem necessidade de autorização do outro. Mas isso não autoriza surpresas, abusos ou eventuais descumprimentos do acordo. Na guarda compartilhada, o outro genitor sempre deve ser informado sobre o destino, o período, a hospedagem e formas de contato. Já em viagens internacionais, a regra é diferente. Quando o filho menor viaja com apenas um dos pais, é necessária a autorização do outro, salvo se já tiver algum tipo de autorização expressa no passaporte ou uma decisão judicial que dispense essa exigência.
16: Ariane também orienta que quando houver descumprimento do período de convivência ou desacordo sobre a programação das férias, a primeira tentativa deve ser sempre o diálogo. Se não houver entendimento, vale o que estiver previsto no acordo de guarda ou na decisão judicial. Persistindo o conflito, o caso pode ser levado à justiça, que decidirá com base no melhor interesse para a criança. Agência Rádio Web, produção e reportagem, Cassie Balog.

0: 6:53. Vamos direto com Rádio 2, com o CCJ, que aprova a PEC que limita a cobrança do IPVA. Inclusive, tinha um negócio circulando sobre IPVA, né? Que a gente passou na semana passada.
1: A Comissão de Constituição e Justiça da Câmara aprovou a proposta de emenda à Constituição que limita a cobrança do Imposto sobre Propriedade de Veículos Automotores, o famoso IPVA, ao no máximo 1% do valor de mercado do veículo. O texto também altera a forma de cálculo do imposto. Pela proposta, o IPVA deixaria de considerar o valor venal e passaria a ser calculado com base no peso de fábrica do automóvel. Mesmo assim, o valor cobrado não poderá ultrapassar o teto de 1% do preço do veículo. Nesta etapa, a comissão analisou apenas a constitucionalidade da proposta. O mérito e os impactos financeiros ainda serão discutidos em uma comissão especial. Autor da PEC, o deputado Kim Kataguiri, defendeu a mudança e afirmou que existem alternativas para compensar uma eventual perda de arrecadação aos estados e municípios. A proposta enfrenta resistência de governistas e de entidades que representam as secretarias estaduais da Fazenda. O principal argumento é de que a redução do imposto deve comprometer receitas destinadas aos estados e aos municípios, que recebem metade da arrecadação do IPVA. O líder do PT, Pedro Czai, criticou a proposta ao afirmar que as medidas de redução tributária precisam indicar obrigatoriamente de onde virão recursos para compensar a perda de arrecadação.
2: Deputado Kim, o relator, retirou a previsão de compensação do relatório dele. Então, não há uma previsão de compensação. Segundo, toda proposta de redução de arrecadação de impostos, ela precisa ser acompanhada de uma devida compensação.
1: Depois da comissão especial, a PEC precisará ser aprovada em 2 turnos pelo plenário. Se avançar, o texto segue para o Senado. Grupo Rádio Web 25 anos, áudio que amplifica conexões. De Brasília, Yuri Hudson.
0: Obrigada, Yuri, pelas informações. Encerrando aqui a Hora da Corneta. 6:56. Padilha, mais algum abraço, mais alguma coisa que você queira falar para os nossos ouvintes da Hora da Corneta? Lembrando que fechando, né, essa edição de sexta-feira, fechando mais uma semana aí com muitas notícias. Segunda-feira estaremos de volta.
3: Verdade, Cris. Estamos aí, né? Segunda-feira na volteada.
0: Então, segunda, voltamos com a Hora da Corneta e eu volto com você amanhã, às 8 horas, com o Show da Manhã. Aquele abraço.

0: Ronaldo Coutinho do Prado. Vamos lá para a previsão do tempo agora, minha gente.
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0: 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Boa noite, Ronaldo. Fala para nós aí sobre a previsão do tempo, amigo. É com nós agora, é com você.
2: Boa noite. Tivemos aí um diazinho assim nublado, uma névoa, um nevoeiro à tarde. Praticamente a temperatura oscilou pouco. As mínimas ficaram entre 0 e 3 graus, chegando a 0,3 ali em Bom Jardim. E as máximas ficaram bem, como se diz, bem comportadas. Tivemos máximas aqui oscilando entre 11 e 14 graus na região. Um outro pontinho passou de 14. A maioria ficou entre 12 e 13. Um dia perfeito para dormência. E a tendência é que a gente tenha condições de tempo para amanhã. Tem chance de chuva, seja de manhã ou de tarde. Temperatura também continua friozinho. Pode ficar entre 7 e 10 graus e não passar muito de 14, 15 graus. Um dia também frio. Não está livre da chuva com períodos de tempo seco. É um dia, assim, razoável. No domingo fica frio o dia todo, pode não passar de 12, 13 graus, e à noite já vai estar com mínimas entre 1 e 3 graus. Fica bem frio no final da noite, podendo ter geada. Começa com o tempo fechado, alguma garoa, alguma chuva fraca, e vai melhorando entre a tarde ou a noite. Na segunda faz frio, mínimas aí na faixa de 0 a menos 3, principalmente nas baixadas, e à tarde não passa muito de 10, 11 graus. Na terça-feira também, entre 0 e menos 4, e à tarde fica agradável. Continua frio com negativo.

0: na quarta e quinta, esquentando um pouco mais à tarde. Da Climaterra, Ronaldo Coutinho.
1: Valeu, Ronaldo. Obrigado pelas informações do tempo, Ronaldo Coutinho do Prado. Valeu, amigo.
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1: Buenas noites, amigos e amigas, gaudérios e gaudérias de todas as querências. Temos chegando no teu rancho, Tio Edamir Nunes, um abraço. Boa noite, amigos Cris e Padilha, a Evalcir e a minha irmã. Um abraço pra vocês aí, tá certo, meu amigo velho. Tio Celso da Santa Paulina, Padilha, toca uma dos Bertuzzi, a música Gaiteiro Feliz. Tio Celso da Santa Paulina, tocamos, tio Celso, deixa pra nós tocamos. Agora são 6h59, o programa Alma Campeira tá chegando na reta, tá chegando na volta na tua casa, escancarando as cancelas do teu rádio, escancarando as cancelas do teu rádio, e vamos que vamos, dele que dele, vamos deixar que vá as marcas, certo? É nós, meu povo. Então nós temos a música aí do Tio Celso. Depois nós temos Despachando a Trote Largo, Gauchão da Fronteira, Geloquedo, Joca Martins, Barbaridade, Sou Gaúcho e assim segue.

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0: Buenas noites, amigos e amigas. Serração baixa, sol que racha, segundo os mais antigos. Serração vem a baguala aqui na cidade de São Joaquim, né, tchê? Ô, meu amigo Doglitas, lá no primo Douglas, a Patrícia e também aí a Martina e a Dudinha estão lá em Canela, ligado com a gente. Vou mandar pra vocês aí, Pátria Gaúcha, com Nicole Carrão e Luiz Cardoso. Nós temos aqui Ângelo Franco, Lito Ferreira, Estrada da Mata, Cujo Teixeira, pra Poncho que topa o vento e o grupo Galopar Sucina que eu herdei. Vamos ver o que nós vamos tocar no próximo bloco. Opa, chegando mensagem aqui pra gente também, aqui do meu amigo velho, rapaz, o Guilherme Lisboa, o que que manda, Xê?
1: Buenas, Padilhão. Tudo bom?
0: Bom.
1: Guilherme Lisboa. Bom Jesus. Ele tem Bezinho. Toca pra nós aí. Uma marca baguala aí, Trancão de Livramento. Com meus amigos, o Marlo Fontana e o Elvis ali da Fazenda Três Maria, minha senhora e meu guri, que já cebolharam, né?
0: Mas olha tá aí. Bom? Não tocamos, é nós.
1: Ainda na frente do fogo aí, me aquentando. Tudo bom.
0: Tudo bom, vai ser no próximo bloco, meu amigo velho. Fica aí que vai ser no próximo bloco. Aí também, tio Celso, musicão, né, tio Celso, mas barbaridade, o Vinícius. O Padilhão, manda uma música do Quarteto com Tropilha por Diante, deixa que nós tocamos, agora são 7h24. Aí, boa noite, Paulinho Lima de Floripa, como é que tá, meu amigo velho? Jorge Ribeiro, curtindo as modas, Galderes, Almanda Levasca, manda bala, Serrano, cantor, deixa que nós tocamos, certo, gente? Agora são 7h24, é nóis, e vamos atracando as marcas. Ha ha ha.

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0: Marca Baguala, agora são 7h51. Vamos chegando no pé do eito, Serrano Cantor, os Serranos batendo na marca e Walter Moraes entrando no Bororé. Olha a hora, gente, agora são 7h51.
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0: Mas aí que eu me refiro, né, Jorgão? Modas, bagualas e agora vamos pra previsão do tempo.
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0: Ronaldo Coutinho do Prado, boa noite, Ronaldo. Fala pra nós sobre a previsão do tempo.
2: Boa noite. É, tivemos aí um diazinho assim nublado, uma névoa, um nevoeiro à tarde. Praticamente a temperatura oscilou pouco. As mínimas ficaram entre 0 e 3 graus, chegando a 0,3 ali em Bom Jardim. E as máximas ficaram bem, como se diz, bem comportadas. Tivemos máximas aqui oscilando entre 11 e 14 graus na região. Um outro pontinho passou de 14. A maioria ficou entre 12 e 13. Um dia perfeito para dormência. E a tendência é que a gente tenha condições de tempo para amanhã. Tem chance de chuva, seja de manhã ou de tarde. Temperatura também continua friozinho. Pode ficar entre 7 e 10 graus e não passa muito de 14, 15 graus. Um dia também frio. Não está livre da chuva com períodos de tempo seco. É um dia assim razoável. No domingo fica frio o dia todo, pode não passar de 12, 13 graus e à noite já vai estar com mínimas entre 1 e 3 graus. Fica bem frio no final da noite, podendo ter geada. Começa com o tempo fechado, alguma garoa, alguma chuva fraca e vai melhorando entre a tarde ou a noite. Na segunda faz frio, mínimas aí na faixa de 0 a menos 3, principalmente nas baixadas, e à tarde não passa muito de 10, 11 graus. Na terça-feira também, entre 0 e menos 4, e à tarde fica agradável. Continua frio com negativa na quarta e quinta, esquentando um pouco mais à tarde. Da Climaterra, Ronaldo Coutinho.
0: Valeu, Ronaldo. Obrigado pelas informações, amigos. Seguimos com os comerciais agora.

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8: Olha a hora, olha a hora, olha a hora, olha a hora. Agora são 8h04 da noite. Tchê! A rádio mais ouvida por aí, barbaridade, né, Jorjão? É nóis, e vamos que vamos em Dia da Taura. Boa noite, agora são 8h da noite, para vocês que estão nas cabanhas dos CTs, aquele forte abraço. Eu vou relembrar essa aqui, ó, Yahoo, você conhece essa aqui, Yahoo, não? Ô, Jorjão, se lembra dessa aqui ou não se lembra? Mas que tal, homem, Yahoo, vamos ver? É com H, Padilhão, é com H, homem, é. Esta aqui é com Garotos de Ouro, Yahoo, na sequência nós temos Não Largo de Mão, aí do Grupo Rodeio, é, meu povo. Vamos que vamos, dele que dele, né, tchê? Vamos ver, nós temos aqui também mais músicas aí pra nós relembrarmos os tempos antigos. Eu vou relembrar os cambichos, é, cambichos, barbaridade, indiada. Aí e vou tocar com César Passarinho, vou tocar ela com César Passarinho. É, na sequência, eu vou buscar uma dos nativos, é, os nativos aí. Música bem buena, música bem boa, pra nós matar a saudade. Pra nós matar a saudade desses conjuntaços, dessas músicas que marcaram época. É isso aí, nós temos aqui então, eu vou tocar pra vocês uma que eu gosto bastante dos nativos, quer ver? Deixa eu procurar ela aqui agora, né, Padilhão? Deixa eu ver aqui, deixa eu achar onde é que tá. Santo Chão, Santo Chão. Ah, pra mim é uma marca lindaça por demais. Agora são 8h05, sem mais delonga, só clássico nesse bloco musical.

barbaridade que é marca baguala. Ô, meu amigo Leandrinho Cruz, só tá no pinhão, né, bicho, velho? Não flocha o garrão, ligado com a gente, comendo pinhãozinho assado na chapa do fogão. Ah, sabe, bicho.

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7: Olha a hora, olha a hora, olha a hora certa. Agora são 8h23. Tá certo, gente buena. A rádio mais ouvida, mais querida, mais procurada por todos, tchê. A melhor. Buenas, buenas noites, amigos e amigas gaudérios e gaudérias de todas as querências. Temos chegando de novo no teu rancho para escancarar as cancelas do teu rádio e dizer para vocês ter cautela, você que tá viajando pelas BRs, pelas estradas de chão, muita serração, então você tem que ter muito cuidado, porque é muita serração mesmo, né, meu amigo Gerson Stout? Como é que tá o amigo especial de primeira? Então amanhã tem Chiquito e Bordoneio na Bossoroca, meu Deus do céu. Vai ser bagualo, homem. Da Estância pra Venda, da Estância pra Venda. Essa aqui é uma música que eu acho muito linda pra vocês curtirem, rapaz. Ô, barbaridade, Estância pra Venda. Uma música daquelas de primeira. É isso aí. Na sequência, nós temos aqui Pendenga de Galo, aí dos Nativos, os Mirins, quem cantando a marca Guri. Coisa boa por demais, né, Padilhão? Barbaridade. Agora são 8 horas e 24 minutinhos. Então, pessoal que tá indo pro sítio, você que tá indo nas BRs, Pelo amor de Deus, vamos na calma, porque tem muita acerração, barbaridade. O Leandrinho, velho, não frouxa, rapaz, olha aí, ó. E o Tambequinho, Leandrinho, é isso aí, tá ele também, o amigão dele lá, o Pedro Neto. Ô Jorge, é umas músicas pra gente relembrar, são músicas que imortalizaram aí no cenário do cenário gaúcho. São músicas que você escuta e não enjoa, pela letra, pelo jeito que é tocada, são todas especial de primeira, certo, gente boa? Vamos que vamos, 8:24, olha a hora, vamos deixar que vá.

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Buenas, buenas noites, amigos e amigas gaudérios, gaudérias, é, vocês que estão ligados comigo, obrigado pela companhia de cada um. Agora são 8h44, adentramos ao último bloco musical deste programa Taura Campeira e Bagual, que é o Sul, opa, o Alma Campeira, é, levantando poeira a noite inteira, sinocas lindas da bochecha colorada, ô, barbaridade, é nóis, ô, tigre, como é que tá, tigrão, tá bom, homem, ô, padilhão, toca a bandeira dos fortes, tamo ligado sempre contigo, azar, tigrão, véi, toco, ô, tigrão, e vai ser a primeira, bandeira dos fortes que eu vou tocar pra você aí, meu amigão, aí do grupo Os Serranos. Bandeira dos Fortes, deixa eu achar aqui. Aí vai ser a primeira marca que nós vamos tocar. Tá bueno, parceiro? Nós temos aqui Walter Moraes, de Gaúchos e Cavalo. É, marca da ausência, Galpão de Milongas, De Volta uma Atropiada, e assim segue o fluxo do Alma.

0: Valeu, minha gente, buena! É, programa velho acabou, segunda-feira temos aí de novo, semana velha se foi. Fica com Deus, minha gente, que eu vou com ele. Bença minha mãezinha do meu coração, bença meu paizinho do meu coração. Te amo muito, minha mãe, te amo muito, meu pai. Um abraço, um queijo, uma melancia, gelo de brinde. Vocês ficam com Deus, que eu vou com ele agora. A voz do Brasil e o programa da noite. Bom final de semana. Fui!
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2: 9 horas.
3: 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As notícias do governo federal que movimentaram o país no dia de hoje.
4: Olá, boa noite.
5: Boa noite para você que nos acompanha em todo o país.
4: Sexta-feira, 10 de julho de 2026.
5: Vamos ao destaque do dia na Voz do Brasil.
4: Meio ambiente.
5: Desmatamento na Amazônia cai em junho 30% em relação ao mesmo período do ano passado.
4: No Cerrado, houve queda de 5,3%, segundo dados do INPE, o Instituto Nacional de Pesquisas Espaciais. Luana Karen.
6: Os dados são do Sistema de Detecção de Desmatamento em Tempo Real, DETER, que emite avisos diários de desmatamento a partir de imagens de satélite.
5: Pesquisa Nacional vai avaliar a saúde dos brasileiros.
4: Entrevistadores do IBGE vão visitar 140 mil famílias. Graziele Bezerra.
7: Os entrevistadores do IBGE estarão identificados com crachá do Instituto, uniforme institucional e dispositivo eletrônico de coleta.
5: E hoje vamos falar sobre a Lei de Acesso à Informação.
4: Na plataforma Informa BR é possível fazer qualquer pedido de dados e políticas públicas federais.
5: Quem explicou pra gente como funciona a ferramenta foi o secretário da Controladoria Geral da União, Marcelo Vidal.
8: A partir de agora, todo e qualquer pedido de acesso à informação, ele deve ser feito pela plataforma Informa BR, que disponibiliza ao cidadão uma ferramenta onde ele pode fazer uma busca das informações que ele tem interesse.
4: Apresentação da Voz do Brasil hoje, eu, Mariana Jungmann e Luciano Seixas.
5: E acompanhe a gente ao vivo, acesse radiogov.ebc.com.br ou canal Gov na sua TV aberta.
4: Dados do Sistema de Detecção do Desmatamento em Tempo Real, o DETER, mostram uma redução na área degradada na Amazônia e no Cerrado.
5: A divulgação é uma rotina mensal de transparência do monitoramento por satélite da vegetação nativa.
6: Os avisos de desmatamento na Amazônia e no Cerrado recuaram em junho de 2026, comparado ao mesmo mês de 2025. Na Amazônia, os alertas de desmatamento somaram pouco mais de 297 quilômetros quadrados em junho de 2026, uma queda de 35% comparado ao mesmo período do ano passado. No acumulado de agosto de 2025 a junho de 2026, os avisos na Amazônia somaram 2.485 quilômetros quadrados contra quase 4 mil quilômetros quadrados registrados no intervalo anterior, uma redução de 37,2%. Os dados são do Sistema de Detecção de Desmatamento em Tempo Real, DETER, que emite avisos diários de desmatamento a partir de imagens de satélite. O coordenador do Programa de Monitoramento Biomas BR do Instituto Nacional de Pesquisas Espaciais, INPE, Cláudio Almeida, fala mais sobre esse sistema de alertas.
9: O DETER, ele tem essa coisa de que ele é feito de maneira muito mais rápida. O objetivo primário dele não é dar aquela área com precisão. É dizer para o órgão de fiscalização, olha, está ocorrendo um desmatamento aqui. Né? Então é importante que você... São milhares de alertas que são enviados por ano.
6: No Cerrado, os avisos de desmatamento caíram 5,3% em junho deste ano,